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0: 21:59.
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Eu gostaria de chamar uma convidada especial. Essa cantora, por incrível que pareça, estudou comigo há milhões de anos atrás no Marista. E tanto ela quanto eu sobrevivemos a isso. A grande Zélia Duncan.

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0: 22:59.
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0: Zero Hora.
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4: Senhoras e senhores, bom dia. 11 horas. Manhã de terça-feira, 30 de junho, último dia do mês. Está no ar o Cidade Revista. Eu sou Luiz Carlos de Freitas e junto com toda a nossa equipe, nós vamos trazendo os assuntos que movimentam a cidade. E nas notícias do Complexo Policial, apuração com Donizete de Almeida. As reportagens também de Graziela Mello, Elison Gonçalves e Zezinho Rodrigues. Este é o Cidade Revista de terça-feira, 30 de junho, começando. 11 horas e um minuto. Bom dia para os aniversariantes de hoje. A você que nos honra com a sua audiência em qualquer lugar da cidade ou da região. Hoje aqui na lista de aniversariantes há um único nome, mas nós sabemos que existem mais pessoas aniversariando. Queremos deixar os nossos cumprimentos, votos de muitas felicidades. Aqui oficialmente na lista, Ana Cláudia Correia da Silva, no sítio São Sebastião, estação de São Tomé das Letras. E a todos que comemoram nessa data mais um ano de vida, felicidades.
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4: A última semana de junho de 2026, na região sudeste, é marcada por instabilidade e contrastes térmicos. O avanço de uma nova frente fria continental associada a uma massa de ar polar traz dias chuvosos e provoca uma acentuada queda nas temperaturas, principalmente em áreas do sul da faixa litorânea. Aqui em Três Corações, esse último dia do mês é marcado com clima. O tempo indicando o dia de sol com aumento de nuvens a partir da tarde. Hoje, terça-feira, segundo o Climatempo, não chove. A mínima de 13 e a máxima de 24 graus. A semana começa com tempo firme em Três Corações, mas com alerta importante para os próximos dias. Segundo os meteorologistas do Climatempo, uma nova e forte massa de ar polar avança pela América do Sul a partir dessa quarta-feira, dia 1º de julho, e promete derrubar as temperaturas em boa parte do país. Embora o frio mais intenso deva atingir a Argentina, Uruguai e a região sul do país, do Brasil, reflexos também serão sentidos no sul de Minas Gerais. A expectativa é de que madrugadas ainda mais frias, com temperaturas abaixo da média para esta época do ano e a sensação térmica reduzida, principalmente nas primeiras horas da manhã. Vale a pena acompanhar a previsão ao longo da semana, porque com a chegada dessa massa de ar polar, pode provocar uma queda mais acentuada das temperaturas no sul de Minas, mantendo o frio em evidência nos primeiros dias de julho. E você vai ouvir nas manchetes de hoje do Cidade em Revista. Depressão. O inverno pode agravar os sintomas e especialista orienta como identificar os sinais e buscar ajuda. Minas registra menor índice de crianças sem certidão de nascimento da história. Supercomputador instalado na Unifei deve impulsionar pesquisas e inovação no sul de Minas. Armazenamento correto do café garante qualidade e segurança de safra durante o inverno. Missões vicentinas levam fé, acolhimento e esperança às famílias de Três Corações. Novo sistema estadual muda encaminhamento aos pacientes para hospitais em Minas. Evento solidário reúne motociclistas e comunidade em apoio à Associação TEA de Três Corações. Solidariedade da população tricordiana garante sucesso de mais uma campanha do agasalho. Lixeiras retiradas, lixo espalhado e riscos à saúde. Secretaria faz novo alerta e cobra responsabilidade da população. Giro de Esportes, Três Corações será palco de competição internacional de handball e receberá atletas de toda a América do Sul e também, inclusive, da Europa. E ao final desta edição, acompanhe as notícias do Complexo Policial com Donizete de Almeida. Fique atento, está entrando no ar Cidade em Revista.
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4: 11:05, eis o nosso primeiro quadro de informações. No Momento Saúde de hoje, vamos abordar um tema que merece atenção durante todo o ano, mas que pode se tornar ainda mais preocupante no inverno: a depressão. Com a chegada das baixas temperaturas, dias mais curtos e menor exposição à luz solar, muitas pessoas podem apresentar piora no humor e nos sintomas depressivos. Embora o frio por si só não cause a depressão, ela pode intensificar o quadro em que já convive com a doença ou favorecer o aparecimento de sintomas em pessoas mais vulneráveis. A depressão é um transtorno mental que apresenta alta incidência no Brasil, acima da média estimada pela Organização Mundial da Saúde. Um dos grandes desafios é que muitos pacientes não reconhecem que estão doentes ou acreditam que conseguirão superar a situação sozinhos, o que acaba atrasando o diagnóstico e até mesmo o início do tratamento. Entre os principais sinais de alerta estão a tristeza, que é persistente por várias semanas, a perda de interesse por atividades que antes davam prazer, desânimo constante, alterações no sono, excesso ou falta de apetite, dificuldade de concentração, irritabilidade, sensação de culpa, baixa autoestima, isolamento social e cansaço excessivo. Em casos mais graves, até podem surgir pensamentos sobre a morte ou de que a vida perdeu o sentido. Aí que mora o perigo, situações que exigem um atendimento imediato. Lembrando que no inverno também é comum que as pessoas permaneçam mais tempo dentro de casa. Já reparou? Reduzam a convivência social, pratiquem menos atividades físicas, fatores que podem contribuir para o agravamento dos sintomas da depressão. Quem traz essas orientações e a psicóloga, a psicanalista Renata Bento vai nos falar, vem explicar quais são os principais sinais da depressão quando o momento de procurar ajuda profissional é chegada a hora, e reforça que o tratamento com acompanhamento psicológico, quando necessário, psiquiátrico, é fundamental para que a pessoa possa recuperar sua qualidade de vida e voltar a encontrar sentido e esperança no dia a dia. Vamos ouvir? Com a palavra, a doutora, aí com esses conselhos e orientações especiais.
5: Existem sinais que são perceptíveis e também existem pessoas que não querem que ninguém saiba que está doente, né? Até porque muitas vezes nem ela mesma acredita nisso, né? Acho que vai passar e que, então, acabam escondendo mesmo esses sintomas das pessoas, dos amigos próximos, da família. Mas os que são mais perceptíveis são o choro frequente, o isolamento, a dificuldade em estar realizando aquelas tarefas tão prazerosas que eram feitas anteriormente, uma irritabilidade muito forte, um choro frequente, né? Como dito, é muito importante ressaltar isso, porque a pessoa fica entristecida, né? Então ela é como se o choro fosse de alguma forma um meio de botar para fora algo que não está sendo conseguido colocar em palavras. Muitas vezes as pessoas têm dificuldade em buscar ajuda porque não acreditam exatamente no que têm, né? Não fazem de fato ideia. Então eu diria que a ajuda, justamente quando a pessoa sente que ela está chorando demais, que ela está se recolhendo muito, que não está conseguindo lidar bem com as tarefas do dia a dia, com situações que ela poderia lidar que antes eram fáceis e que agora não são mais, quando começa a ter dificuldades no trabalho e começa a se isolar demais. Então, acho que esse é um momento onde a própria pessoa talvez possa perceber que uma ajuda é necessário, né? E de um familiar também, ou de um amigo, que começa a perceber também que a pessoa está justamente com esses sintomas, né? Começa a perceber que tem algo estranho e aí pode também dar uma ajuda, né? Orientar essa pessoa a buscar ajuda o mais rápido possível. A terapia pode ajudar a pessoa a identificar seus padrões, a identificar essa dor, falar sobre isso para poder justamente elaborar e ressignificar A atividade física também é muito importante. A gente já sabe que existem muitas pesquisas relacionadas à atividade física. Alguns casos são necessários a inserção de medicamentos e acompanhamento psiquiátrico, e outros não. Isso vai depender do tipo de depressão, isso vai depender de uma série de fatores. Mas o mais importante seria procurar ajuda para poder tentar entender por qual caminho aquela pessoa pode passar.
4: Certo. 11 horas e 10. Agora falamos da depressão. Agora vamos falar em relação à saúde um outro ponto: gestantes. A vacinação durante a gravidez é um gesto de cuidados que protege não apenas a saúde da gestante, mas também a do bebê. É um período marcado pelo aumento das doenças respiratórias, e manter a caderneta de vacinação em dia é uma das formas mais eficazes de reduzir o risco de complicações causadas por vírus e bactérias que podem atingir mãe e filho. Muitas pessoas ainda têm dúvidas ou até receio de se vacinar durante a gestação. No entanto, as vacinas recomendadas pelos profissionais da saúde são seguras e fundamentais, pois estimulam a produção de anticorpos que são transmitidos ao bebê ainda no útero da mãe, oferecendo proteção nos primeiros meses de vida, justamente quando a criança é a fase mais vulnerável às infecções, gripes e outras doenças respiratórias. O médico Dr. Luiz Carlos Coelho, médico infectologista, faz um importante alerta às futuras mamães. Ele explica por que a vacinação na gravidez é indispensável e ainda reforça que essa é uma atitude de prevenção capaz de evitar internações e complicações. A mensagem é de conscientização: vacinar-se na gestação é um ato de amor, responsabilidade e proteção para duas vidas. Vamos ouvir o que o profissional tem a dizer no Cidade Revista.
6: Sim, a vacina para gestantes, elas são fundamentais. A única maneira da gestante se proteger, porque a gestação é um momento em que a mulher fica com a imunidade baixa. Então ela tem que estar vacinada para ela se proteger, e ao mesmo tempo é a mãe que passa através do cordão umbilical e do sangue que passa a proteção para o bebê. Então nos primeiros meses de vida, o bebê ele não tem elegibilidade para tomar a vacina, né? Então é o anticorpo produzido pela mãe que passou para ele através do sangue, através da placenta ou do leite materno. Então é fundamental que a gestante se proteja tomando vacina contra a gripe. Ela está se protegendo e protegendo o bebê que ela está gerando.
4: Além desse conselho médico, dessas orientações, ainda se tratando de assunto, agora vamos falar sobre mutirão de combate à dengue. A mobilização tem como principal objetivo eliminar criadouros do mosquito e reduzir os riscos à saúde da população. Claro, incluindo a presença de escorpiões e outros animais peçonhentos que tanta gente teme. Esse tipo de ação promove uma verdadeira limpeza de impacto na comunidade e vai melhorando o ambiente, prevenindo doenças e garantindo mais qualidade de vida para todos nós. Outro ponto importante é receber bem os agentes de endemias, que estarão às ruas orientando os moradores e reforçando os cuidados necessários. Eles são aliados nessa luta e desempenham um papel essencial na prevenção. Agora, eis aí o cronograma do mês de julho. Nós já estamos no dia 30 de junho, o mês está terminando, então o próximo mês, agora o mês 7, começamos aí com o dia 4 de julho. Vai ser na Bela Vista. 11 de julho, no Cinturão Verde. 18 de julho, Jardim Paraíso. 25 de julho, Jardim Califórnia, Monte Verde 1 e 2. Lembrando que o horário sempre das 7 da manhã ao meio-dia. Combater a dengue é dever de todos nós. Neste sábado, dia 20 de junho, convocamos então os moradores da Nova Três Corações. São convidados a participar desse mutirão de limpeza. Alô, Nova Três Corações. Eliminando recipientes que possam acumular água e servir de criadouro para o mosquito. A colaboração da população é fundamental para proteger a saúde de toda a comunidade. Portanto, não se esqueçam, tá? Essa matéria, dando continuidade, porque sábado passado, que foi 20 de junho, acidentalmente caiu aqui na matéria, perdão. Ignorem, por gentileza, porque o mês de junho já passou. E eu despercebidamente falei aqui que neste sábado 20 de junho, tá? Isso aqui foi um engano aqui da matéria, perdão. Começaremos no dia 4 de julho, esqueça o mês de junho, já passou. A abordagem final do texto, o texto aqui ainda está antigo. 4 de julho, Bela Vista. 11 de julho, Cinturão Verde. 18 de julho, Jardim Paraíso. E 25 de julho, Jardim Califórnia, Monte Verde 1 e 2. No texto anterior, falávamos no mês de junho, né? No dia 20, que já foi realizado. Muito obrigado pela compreensão. Bom, Momento Saúde termina por aqui, 11:15.
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4: Bom, 11:17, o excelentíssimo senhor doutor Denis Ferreira Mendes, juiz de direito da primeira vara criminal Infância e Juventude Cartas Precatórias desta cidade e comarca de Três Corações, aqui no estado de Minas Gerais, em pleno exercício de seu cargo e na forma da lei, comunica que será realizado a sessão ordinária do júri realizado no dia 1º de julho. Portanto, amanhã, às 9:30, tendo sido sorteados para a referida sessão os seguintes jurados. Atenção: Pablo Leonardo Nogueira, Hudson Prudêncio Gaipo, Tamires de Fátima Tavares Galo, Lavínia Micaele Cruz, Bárbara Eleodora Fonseca, Fábio Alvarenga Gonçalves, Tainá Novaes Martins, José Vitor de Oliveira, Helenise Aparecida Francelino Nascimento, Caroline Nogueira da Conceição, Fernanda Silva Morato, Arielle Custódio Silva, Edilene Ribeiro Santiago, Nilcelene Alves dos Santos, Lorival dos Santos Serafim, Lúcia Paula Marcísio da Silva, Érica Aparecida de Azevedo Pereira, Elaine Maria Salles, Aliene Cássia Carvalho Gonçalves, Adilson Divino, Everton Leonardo Guide Meneguzzi, Carolina Assano, João Paulo Orinsky Pinto, Camille Carolina Carvalho Talita Lima da Costa. E agora os jurados suplentes: Yasmin de Fátima Lage Francisco, Raíssa Brasil de Andrade, Jocielen Furtado de Mendonça Vitor Leão, Rodrigo Gomes da Conceição, Nayara Naja de Assis Andrade, Regina Cláudia Souza Cruz, Yasmin de Carvalho Mateus, Atalia Noemi Anastácio da Silva, Richard Peckney, Richard Peckney Machado, Anderson Eduardo dos Santos Pedro, Alisson Ribeiro Batista, Camila Ferreira Valério, Daniele Oliveira Costa, Gabriela Aparecida Florencio de Jesus e Alexandre Francisco da Costa. Todos os jurados sorteados aqui mencionados para que compareçam na sala destinada às reuniões do júri desta comarca. Edifício do Fórum, Dr. Marcos Coelho Neto, situado à Avenida Conrado Grossi D'Ângelo, número 509, lá no bairro Morada do Sol, aqui em Três Corações. Nessa cidade, no dia 1 de julho de 2026, às 9:30 da manhã, nos demais dias seguintes, enquanto durar a sessão, sob as penas da lei. Minas, tá bom? Então tá dado o recado aqui através do juiz, né? E com certeza aguardando a presença dos convocados. Amanhã, 9:30 da manhã. 11:21. Minas Gerais alcançou a menor taxa de subregistros de nascimento já registradas pelo IBGE. O número representa a queda de crianças sem certidão de nascimento no estado, resultando da emissão, ou melhor, resultado da emissão do documento ainda dentro da maternidade. O repórter Elison Gonçalves mostra como essa medida tem facilitado a vida nas famílias e garantindo mais acesso à cidadania desde os primeiros dias de vida. Elison, bom dia.
10: Muito bom dia, Luiz Carlos, e bom dia também para você que nos acompanha nessa edição de hoje do Cidade Revista. Minas Gerais registrou a menor taxa de crianças sem certidão de nascimento de toda a série histórica. Segundo dados do Instituto Brasileiro de Geografia e Estatística, o IBGE, o índice de subregistro no estado caiu para apenas 0,23%, bem abaixo da média nacional, que hoje é de 0,95%. Na prática, isso significa que quase todos os bebês nascidos aqui em Minas Gerais já deixam a maternidade oficialmente registrados, garantindo desde os primeiros dias de vida o acesso aos direitos básicos da cidadania. E uma das principais mudanças que ajudaram a reduzir esse número foi justamente a facilidade de emitir a certidão de nascimento ainda dentro dos hospitais e maternidades, sem que os pais precisem sair do local em busca de um cartório. Foi exatamente o que aconteceu com o pequeno Ravi, que nasceu em Ubá, na zona da Mata Mineira. O pai da criança, Marcos Rodrigues, conta que conseguiu fazer todo o processo dentro da própria maternidade em menos de 20 minutos. Segundo ele, em um momento tão importante para a família, evitar deslocamentos e burocracias faz toda a diferença. Marcos destaca ainda que, além da praticidade, o serviço permite que os pais tenham mais tranquilidade para aproveitar os primeiros momentos ao lado do recém-nascido. A emissão da certidão diretamente nas maternidades acontece por meio das chamadas unidades interligadas, estruturas instaladas dentro dos hospitais que fazem a ligação entre as unidades de saúde e os cartórios de registro civil. Com isso, o bebê já sai da maternidade com o primeiro documento em mãos. E apesar de parecer um procedimento simples, especialistas lembram que a certidão de nascimento é essencial para praticamente toda a vida civil da criança. Sem esse documento, o recém-nascido pode enfrentar dificuldades para acessar serviços básicos, como atendimento de saúde, matrícula escolar, programas sociais e outros direitos garantidos por lei. De acordo com os dados divulgados pelo IBGE, Minas Gerais vem conseguindo reduzir esse índice de forma contínua ao longo dos últimos anos. O levantamento aponta que o estado alcançou o menor percentual já registrado desde o início da série histórica, consolidando um cenário em que o acesso ao registro civil acontece cada vez mais cedo. Segundo as autoridades responsáveis pelo programa, o resultado é fruto da parceria entre as maternidades, cartórios, órgãos da justiça e entidades ligadas ao registro civil. Hoje, diversas maternidades mineiras já contam com esse serviço funcionando dentro das próprias unidades hospitalares. A expectativa é de que o modelo continue ajudando famílias em diferentes regiões do estado, principalmente em cidades onde o acesso aos serviços cartorários podem ser mais difícil. Além da praticidade para os pais, o registro imediato também contribui para reduzir casos de invisibilidade social, já que a certidão de nascimento é considerada a porta de entrada para o exercício da cidadania. E é justamente para garantir que milhares de crianças já comecem a vida oficialmente reconhecidas pelo estado, a redução no número de bebês sem certidão é vista como um avanço importante no acesso aos direitos básicos da população. Neste momento, em Três Corações, manhã de sol com algumas nuvens e, segundo o Climatempo, a máxima para hoje pode chegar aos 24 graus. Luiz Carlos, eu volto com você aí no estúdio.
4: Obrigado, Edson Gonçalves. E agora, outro assunto. O mês de junho, até por curiosidade sobre esse mês, foi marcado por um comportamento, digamos, atípico do clima. Esses volumes de chuva acima do esperado em plena época da colheita do café. Esse cenário aumentou a preocupação dos produtores com a qualidade dos grãos e reforçou a importância de um armazenamento adequado, especialmente neste período de inverno. Depois de todo o trabalho que foi realizado na lavoura, o cuidado com a estocagem passa a ser uma etapa decisiva para preservar a qualidade do café, evitar perdas por umidade, fungos, pragas, além de oferecer mais segurança ao produtor até o momento da comercialização. E nessa preocupação, o repórter Zezinho Rodrigues conversou com Anivaldo Moreira de Carvalho. Ele é empresário do ramo de armazenamento de café e vem explicar aqui no Cidade Revista quais são os principais cuidados que devem ser adotados nesta época do ano. Anivaldo.
11: Com relação ao inverno, não há muito o que se fazer. A gente falava muito em vaporizar, essas coisas, mas se vier um frio muito forte, não tem muito o que o produtor fazer. Com relação a depositar o café, a deixar de correr risco na fazenda, deixar de ter risco de roubo, risco desse tipo, porque o café é uma coisa muito valorizada. Hoje, por causa da chuva, por causa desse tempo mais úmido, o cuidado maior que o produtor tem que ter é não deixar o café fermentar muito. E se ele for retornar às colheitas, esperar secar um pouquinho, porque isso provoca esse excesso de fermentação que desvaloriza o café. Mas com relação ao frio, realmente não há muito o que se fazer. Tudo que o pessoal pensa não funciona. Se já é um frio excessivo mesmo, acaba acontecendo geada.
12: Vendo frio com a chuva, mesmo que, como está acontecendo, isso aí o que pode afetar no café, então? E os dois juntos?
11: Na verdade, sempre que vem uma geada, vem uma chuva antes. Isso é o que aconteceu agora. Então, o tempo abrindo, que é o problema, a hora que vier é o tempo aberto. Por exemplo, eu conversei com São Paulo há pouco, lá estava aberto, o pessoal estava com frio. Então, o frio vem depois que passam as nuvens. Então, normalmente, quando vem uma geada forte, ela vem um pouquinho antes, vem uma pequena chuva. Mas eu não acredito que vá ter tão forte dessa vez, como foi aquele ano. Mas uma geada baixa, isso provavelmente nós vamos ter agora. A chuva, ela precede, normalmente ela precede um frio que está vindo lá de baixo.
12: Ô, Evaldo, e para armazenar o café nesse período assim, além da segurança contra roubo e também para a melhora do café, como é que funciona?
11: O armazenagem é coisa comum. Tem vários armazéns das cooperativas, armazém nosso. O produtor deposita o café fica no nome dele e guardado com as referências dele mesmo. E quando ele vai vender, para quem quiser vender, ele retira o café. Isso é coisa normal. Os armazéns que são armazenados são mais próximos, são armazéns mais altos, mais arejados, tem controle de umidade. Normalmente na fazenda os depósitos são mais baixos, a umidade na roça é maior, então por isso que estraga o café. Então, além do risco de roubo, que que a pessoa tem que evitar, no armazém mais próximo, a qualidade não deteriora tão rapidamente. Lógico que um café com 2, 3 anos, ele fica diferente. Mas em um armazém, se o café chegar na umidade correta, ele não deteriora. O café chega até a melhorar. Num armazém próprio, a qualidade ela se mantém. E até melhora, porque o café ele descansa. Então, o café, quando a gente beneficia ele agora, ele é muito, tem muito gosto de verde. Então, ele vai armazenar a partir de 2, 3 meses, ele já começa a ficar descansado e realmente a qualidade é melhor. E a questão da umidade é que é o grande problema. Na roça, com a umidade, o café branqueia, que a gente fala que o café fica branco. E branqueando, ele perde qualidade e não serve mais para exportação.
12: E quanto ao produtor tricordiano?
11: O Três Corações já tem uma tradição de guardar em armazéns. Nós temos algumas regiões, vou dar o exemplo, regiões de Porto Fundo, tem algumas regiões que o produtor, ele costuma ainda guardar entulhas e essas coisas assim. Mas Três Corações não, Três Corações já há muitos anos, a maioria dos produtores leva para os armazéns, que é o mais adequado mesmo. E a gente tem vários armazéns, né, que nem a gente tem na Sul em cima, tem o São João, tem a gente, tem as cooperativas aqui próximo. Então, nosso produtor, ele já está vacinado com relação a isso. Pouca gente deixa na fazenda. Tem regiões que, dando um outro exemplo, aqui em Baipendi, o pessoal costuma deixar na fazenda por mais tempo. Tudo é questão cultural mesmo.
4: Bom, esse foi então Anivaldo Moreira de Carvalho, empresário do ramo de armazenamento de café, né? Muito obrigado. 11:31, a gente volta já, Cidade Revista no ar.
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4: É isso aí. Rádio Notícia, daqui a pouquinho no ar, se mantém ligado aí, 11:32.
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8: Agora são 11:34. A Universidade Federal de Itajubá começou a instalação de um dos supercomputadores mais potentes do país, voltados para a pesquisa científica. O equipamento promete acelerar estudos nas áreas da inteligência artificial, engenharia, ciência de dados, além de ampliar o acesso de universidades e empresas da região e tecnologias de alto desempenho. Quem traz mais informações, Elison Gonçalves.
9: O Sul de Minas passa a contar com um dos computadores mais potentes do país, voltados para pesquisa científica e desenvolvimento tecnológico. O supercomputador Dell Power Edge XE9680 começou a ser instalado na Universidade Federal de Itajubá, a Unifei, e promete ampliar o acesso da região a tecnologias de alto desempenho, principalmente nas áreas de inteligência artificial, engenharia, ciência de dados e desenvolvimento de novos sistemas. O equipamento foi doado pela Intel em parceria com o Ministério da Ciência, Tecnologia e Inovação e deve permitir que cálculos extremamente complexos, que normalmente levariam dias ou até semanas em computadores convencionais, sejam processados em poucas horas. Na prática, isso representa um avanço importante para pesquisas que dependem de grande capacidade computacional. Entre os projetos que poderão ser acelerados estão estudos ligados à inteligência artificial, desenvolvimento de tecnologias para o agronegócio, otimização de processos industriais e criação de soluções voltadas para diferentes setores da economia. Segundo a universidade, a chegada da estrutura também coloca a Unifei em uma posição de destaque nacional na área de computação de alto desempenho, setor que ainda está bastante concentrado nos grandes centros de pesquisa do Brasil. O supercomputador deve funcionar como um laboratório multiusuário, permitindo que pesquisadores, estudantes, instituições e até empresas tenham acesso remoto à estrutura. Isso significa que profissionais e pesquisadores não precisarão estar fisicamente no laboratório para utilizar o sistema. A expectativa é justamente ampliar o alcance da tecnologia e aproximar ainda mais a universidade das demandas do mercado e da indústria. Empresas da região também poderão utilizar a estrutura para testar projetos, desenvolver soluções tecnológicas e otimizar processos com maior velocidade e precisão. Especialistas explicam que sistemas desse porte são fundamentais para áreas que trabalham com grande volume de dados e processamento simultâneo de informações. Na inteligência artificial, por exemplo, o treinamento de modelos computacionais exige uma capacidade extremamente alta de processamento. Como estrutura desse nível, tarefas que antes levavam muito tempo podem ser executadas em períodos bem menores, acelerando pesquisas e o desenvolvimento de novas aplicações. Outro ponto considerado importante pela universidade é a possibilidade de desenvolver sistemas próprios de inteligência artificial dentro da própria instituição. Segundo a Unifei, isso pode ajudar a reduzir a dependência de plataformas estrangeiras e fortalecer a produção tecnológica nacional. Além do impacto científico, a expectativa é de que a chegada do supercomputador também gere reflexos econômicos e profissionais para o sul de Minas. A universidade acredita que a nova estrutura pode atrair projetos, pesquisadores, investimentos e ampliar oportunidades para estudantes e profissionais da área de tecnologia. Para os alunos, a novidade também representa mais acesso a ferramentas avançadas dentro da própria universidade, criando possibilidade de formação prática em áreas consideradas estratégicas para o mercado de trabalho. Apesar da instalação já ter começado, a data oficial de início das operações ainda não foi divulgada. Segundo a instituição, equipes seguem trabalhando nos ajustes de infraestrutura elétrica e técnica necessários para garantir o funcionamento seguro e estável do equipamento. A expectativa da universidade é colocar o sistema em operação no menor prazo possível e transformar a estrutura em um centro de referência para pesquisas e inovação tecnológica no interior de Minas. Com isso, toda a região do sul de Minas, inclusive a nossa Três Corações, passa a integrar um cenário cada vez mais ligado ao desenvolvimento científico, à inovação e às novas tecnologias de alto desempenho. Com informações direto da redação, repórter Elison Gonçalves.
8: Obrigado, Elison, mais uma vez. Outro assunto, missões vicentinas levam fé, acolhimento, esperança às famílias de Três Corações. É isso mesmo que você ouviu. As missões promovidas pela Sociedade São Vicente de Paulo estão levando uma mensagem de fé, esperança e solidariedade a diversas famílias de Três Corações. Durante esse trabalho, digamos, missionário, voluntários percorrem os bairros visitando as residências, levando ali uma palavra de conforto, realizando momentos de oração e fortalecendo os laços com a comunidade, especialmente junto a pessoas que mais precisam de apoio. Essas visitas têm um significado ainda mais especial quando há um enfermo ou uma pessoa acamada na residência. Muitas vezes, além da oração, a presença dos missionários representa um gesto de carinho, escuta e acolhimento, ajudando a fortalecer a fé e a esperança de quem enfrenta momentos difíceis na vida. Quem fala sobre essa iniciativa é o presidente do Conselho Central Metropolitano da Sociedade São Vicente de Paulo, aqui de Três Corações, Vitor Tavares. Ele destaca a relevância dessas visitas missionárias, pede que as famílias recebam bem os voluntários e reforça ainda que esse trabalho é realizado de forma gratuita, com espírito de serviço, evangelização e solidariedade, buscando levar conforto espiritual e demonstrar que ninguém precisa enfrentar sozinho os desafios da vida.
0: É, as missões, como que é as missões? Todos os conselhos centrais, do Conselho Metropolitano, exigem que os conselhos centrais façam missões. Como é que funcionam as missões? É, os vicentinos tem os conselhos particulares, aí dos conselhos particulares saem os confrades das conferências fazendo missões. Como que é missões? Visitar aqueles vicentinos que faz tempo que tá afastado, visitar aqueles vicentinos que tá doente, visitar a família, não, que também não é vicentino, mas que precisa de alguma visita, e sai para visitar, e também trabalhar em cima de fundar mais conferência, né? Trabalhar em cima de fundar mais conferência, e voltando os vicentinos que tá afastado, aquelas pessoas que se interessar para a sociedade de São Vicente de Paulo, pode vir participar da sociedade para ajudar a fazer missões, porque missões é um trabalho de todos os vicentinos. Eu, às vezes, não tenho como acompanhar os missionários, o motivo de que eu tenho também meus problemas que eu tenho, que não é fácil para mim, mas eu dou o maior apoio para eles, arrumar condução, arrumar as coisas, só para você ter uma noção. Tem uma moça que mora, é presidente do Conselho Central de Itajubá, ela veio para cá para ajudar a fazer missões com o carro dela, né? Dando a maior assistência para nós, com o carro dela aí dando assistência. Ela falou que vai ficar até o último dia das missões. Então é um trabalho muito gostoso. Também quando ela estava fazendo missões, o conselho dela daqui foi lá também ajudar. Então ela veio para cá nos ajudar. Nosso conselho, nós aqui temos 32 cidades, né, para cuidar. Então, nós temos 32 cidades para cuidar, então os missionários saem para fazer esse trabalho nas outras cidades também. Mas eles vão para São Bento Abade, São Tomé e catar toda a cidade nossa para fazer missões.
10: Quais são as pessoas que nos visitam mais aí?
0: Cezinho, os vicentinos com certeza que tem que visitar, não tem como visitar os vicentinos que tá afastado, que tá doente. Mas também tem pessoas que quer saber que fica doente, precisa fazer visita, eles visitam também. Eles vão lá fazer visita, levam um apoio deles, porque é missões, eles estão fazendo missões.
10: E isso dura quanto tempo,
0: Cezinho? É um tempo longo, porque vamos pensar aqui em Três Corações está fazendo todas as paróquias, né? Aqui já tá acertado, tá fazendo todas as paróquias. Mas ele vai sair para as outras cidades também, né? Que eles vão sair para as outras cidades, de acordo com que eles vão fazendo lá. Terminando uma cidade, eles vão mandando na outra, vão fazer na outra cidade, para poder. São 32 cidades para eles trabalhar. Final de semana força mais, mas durante a semana também eles fazem. Para você ter uma ideia, eu não estou acompanhando as missões, mas ele já foi lá avisar para mim, porque eu tenho meu filho lá também, que é uma mulher que não anda, que não fala, ele já foi avisar para mim que eu vou lá visitar ele. E as missões é uma coisa que ajuda muito, ajuda quem está fazendo missões e ajuda quem recebe as missões. Um trabalho grande, mas eles fazem de coração e o Papai do Céu também vai dar muita benção para eles, ele vai conseguir.
10: E a equipe também de Três Corações também é grande, né?
0: Tem bastante gente. Eles dividem aí por equipe, né? Vai cada um, sai para um lado. Participei da missa do envio das missões. O padre já benzeu para eles lá a água benta para levar para jogar na casa dos pescóis e visitar.
10: E pessoas, por exemplo, que não sabem que tem essas visitas, eles também aceitam o convite. Tem um telefone para contato, às vezes a pessoa está precisando de receber alguém?
0: Zezinho, porque acontece assim, nós somos distribuídos em três, principalmente Três Corações, nós somos distribuídos, né? Tem bastante confrade em todo cantinho da cidade, geralmente eles já têm um apanhado das pessoas que precisam ser visitadas.
10: Para terminar, o que você falaria então, as pessoas, quando chegar aí um missionário, as missões aí, ser bem em cada residência, né?
0: Zezinho, com certeza, a pessoa que recebe um missionário, eu tenho certeza que ele vai receber muita graça na casa dele.
8: 11:45. 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
8: O Rádio Notícia, dentro de alguns instantes, nosso comercial, e a gente já vem com a primeira informação.
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8: Bom, como disse, já fizemos a abertura do Rádio Notícia e agora vamos à nota. A solidariedade, mais uma vez, fez a diferença em Três Corações. A Rádio Tropical vem acompanhando e divulgando as diversas ações beneficentes

0: qualidade de vida de seus assistidos. Quem participa de hoje é Kerley Ferreira, o Keké, que é representante do Motoclube Vorazes. Ele faz um agradecimento especial a todos que colaboraram com o evento e ressalta: mais do que arrecadar recursos para a associação, o principal objetivo foi sensibilizar a sociedade sobre a importância do trabalho realizado pela entidade e reforçando ali a necessidade de apoio contínuo às famílias que convivem com o transtorno do espectro autista. Vamos ouvir o que o Kelly tem a dizer.
1: Foi um evento sensacional organizado em prol da causa dos autistas. A Associação dos Autistas de Três Corações criou um evento chamado União Sobre Rodas, onde uniu pessoal de motoclubes, motociclistas, pessoal de carro rebaixado, carro de arrancada, veículos antigos, juntou todas as tribos lá para apoiar a causa. Foi um domingo maravilhoso lá no Clube Atalaia.
2: E essa finalidade qual foi?
1: Eles queriam fazer essa conscientização, né, pela causa, para as pessoas tomarem consciência. Do que necessita, do que é a causa. E também foi feito um almoço, né? Um almoço beneficente em prol da associação. Então eles primeiro arrecadaram todo o material e forneceram um delicioso almoço lá a todas as pessoas. Então era comprado o convite, né? Um direito ao almoço. E teve show com quatro bandas de rock, pessoal dos carros antigos teve lá, pessoal dos carros rebaixados. Então foi um evento muito bacana, uniu bastante gente e em prol de uma causa tão importante para o grupo. Eles que encabeçaram tudo, quando eles conversaram comigo há algum tempo atrás, falando sobre fazer a ideia de fazer um evento, eu sugeri fazer um almoço pelo centro, porque eu acho que tem ciência, né? Você consegue fazer a conscientização, consegue arrecadar, porque precisam mesmo dessa arrecadação. E foi um sucesso, o almoço foi maravilhoso. E mais importante, que conscientizou, né, levou a associação para conhecimento de mais pessoas, que tem muitas pessoas que não tinham conhecimento dessa associação, né? Então isso também é importante. E eu tenho certeza que o resultado deve ser positivo. Eu queria agradecer aí o pessoal dos motoclubes, o pessoal dos carros antigos, o pessoal dos carros rebaixados, carros de arrancada. Sim, a gente tem que fazer um pouquinho a prova, né? O mínimo que a gente pode fazer para justificar a nossa passagem aqui nesse plano,
0: tá vendo? Bom, dentro do Rádio Notícia ainda um outro assunto. No início da campanha do agasalho da Trek Tour, a Rádio Tropical acompanhou esse lançamento da iniciativa e reforçou ali o convite para que a população participasse dessa importante corrente de solidariedade. A campanha foi realizada ao longo das últimas semanas e mobilizou colaboradores, passageiros e, claro, toda a comunidade que atenderam ao chamado e contribuíram com doações de roupas, cobertores e agasalhos em bom estado. Agora, para encerrar o mês de junho, a coordenadora de recursos humanos da empresa, Flávia Prudêncio, ela está de volta à programação do Cidade Revista para fazer um balanço da campanha. Ela agradece de forma especial a todos que abraçaram essa causa e destaca que o resultado ficou dentro das expectativas. Graças à generosidade da população, foi possível arrecadar um grande volume de donativos, que já foram destinados às entidades assistenciais do município e também da região. Durante essa entrevista, Flávia vai mencionar as instituições beneficiadas e reforçar que cada peça doada representa um gesto de carinho e solidariedade para quem mais precisa enfrentar o inverno com mais dignidade. Vamos acompanhar esse agradecimento especial da Flávia Prudêncio e conhecer o resultado de mais uma campanha do agasalho marcada pela participação da comunidade e pelo compromisso social da empresa.
3: Prazer imenso falar com vocês, né, e com todos os ouvintes da Rádio Tropical. Como nós, né, já esperávamos pelos outros anos, a campanha ela foi um sucesso. Nós tivemos aí a participação de toda a população, né? Então, nosso agradecimento especial a todos que contribuíram com as suas doações e que fizeram, né, de alguma forma, algo diferente pelas instituições que a gente pôde ajudar. Nós ajudamos quatro instituições, tá? Foi a Escola Municipal Prefeito Celso Banda, a Instituição de Amparo

0: de Noé, o Centro Espírita Casa da Sopa e o Ancianato Antônio Frederico Zanã. Então, no dia 3 de junho, a nossa equipe saiu para distribuir tudo que foi arrecadado aí, tanto nos nossos ônibus, quanto aqui na empresa e no centro, né, no Iabrud. Olha, Zezinho, foram muitas peças. A gente divide, né, por mais ou menos por faixa etária, feminino, masculino. Então, a gente teve aí mais ou menos 150, 200 sacos de roupa, incluindo calçados e cobertores. Então, assim, foi muito bom. Cada ano que passa, a generosidade, né, das pessoas aumenta e a nossa empresa, ela só tem que agradecer a todos que colaboraram com a gente. Eu acho que o ano passado e esse ano foram um dos melhores anos que a gente teve na nossa campanha. Para nós, né, o que a gente realmente pensa é que cada doação recebida, ela representa mais do que um gesto de solidariedade. Ela representa um cuidado, a empatia, né, e essa vontade de ajudar o próximo. Então, assim, nós somos muito gratos a todos os nossos clientes e todos que colaboraram. Nós agradecemos também a uma equipe nossa aqui, interna, não posso deixar de falar dessa equipe, porque eles organizaram as festas, lavaram, separaram, né, fizeram tudo com muito carinho. Então, na pessoa da Vera e de toda a equipe, né, em nome de toda a direção, quero agradecer também. Graças a Deus, né, nós aproveitamos muito. O que não estava em condição de uso, nós descartamos. Então, nós só enviamos para essas instituições aquilo que realmente eles vão aproveitar. Olha, Zezinho, gostaria de reforçar que é a partir de gestos assim que a gente pode mudar uma sociedade, né? Então, nós como pais, dando exemplo aos nossos filhos, mostrando, né, essa capacidade de se colocar no lugar do outro, de amar ao próximo. Eu acredito que seja, sim, né, o começo de um novo caminho aí para o nosso país e para a nossa sociedade.
1: Esta é Flávia Prudêncio. Ela é a coordenadora dos recursos humanos da empresa Tractor, falando então aqui no Rádio Notícia. Bom, minha gente, e para encerrar, fica aí uma reflexão importante. Felizmente, graças a Deus, a grande maioria das pessoas entendem o verdadeiro espírito de uma campanha solidária e faz doações com carinho, né, com respeito e pensando em quem realmente precisa. E essa consciência é que faz essas ações como essa alcançarem resultados tão positivos. Mas, infelizmente, ainda há quem confunda doação com descarte. E aqui vai um puxão de orelha. Campanha do agasalho não é lugar para você se livrar de roupas rasgadas, sujas, sem condições de uso ou objetos quebrados que ninguém mais quer. Quem recebe uma doação merece dignidade e respeito. Solidariedade não é entregar aquilo que virou lixo dentro da sua casa. Lembre-se disso. Então, se você tem móveis velhos, utensílios inutilizados ou materiais que precisam ser descartados, o caminho correto é aproveitar os mutirões de limpeza realizados pela prefeitura. Esses serviços existem justamente para dar a destinação adequada a esse tipo de material. Doar é um gesto de amor ao próximo. Antes de entregar qualquer peça, faça uma pergunta simples: eu usaria essa roupa ou entregaria esse objeto para alguém da minha família? Se a resposta for não, então aquilo provavelmente não deve fazer parte de uma campanha solidária. Que essa conscientização que eu acabei de falar aqui continue crescendo entre os corações. Quem doa, doa o que serve, o que aquece e o que demonstra respeito. Afinal, solidariedade também é tratar o próximo com a dignidade que gostaríamos também de receber.
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1: Cidade em Revista, Rádio Notícia volta amanhã, neste mesmo horário, 11:57.
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3: No episódio de hoje do Em Tramitação, eu quero começar diferente. Quero começar já te fazendo uma pergunta. Você já parou para pensar qual é de fato a função da Câmara Municipal na nossa vida? Muita gente acompanha sessões, ouve falar em projetos de lei, requerimentos, votações e debates políticos, mas ainda tem dúvidas sobre o papel dos vereadores e sobre como as decisões tomadas dentro da Câmara impactam diretamente o nosso dia a dia aqui na cidade. E é justamente para explicar isso de forma simples e direta que começa mais uma edição do quadro Em Tramitação. Vamos lá? A Câmara Municipal representa o poder legislativo dentro do município. É ela quem discute, propõe e aprova as leis que organizam diferentes áreas da cidade, como saúde, educação, trânsito, limpeza pública, funcionamento de serviços, orçamento municipal e muitas outras questões que fazem parte da rotina da população. Os vereadores são os representantes eleitos pela comunidade para exercer esse papel. Mas muita gente pensa que a função do vereador é apenas participar das sessões e votar projetos. Na prática, o trabalho vai muito além disso. A principal função da Câmara é legislar, ou seja, criar e aprovar leis municipais. Porém, além dessa responsabilidade, o vereador também atua como fiscalizador das ações do Poder Executivo, que é comandado pelo prefeito. E é justamente aí que muita gente confunde o funcionamento dos poderes. O prefeito faz parte do Poder Executivo. É ele quem administra a cidade, executa obras, coordena secretarias, gerencia os serviços públicos e coloca em prática as políticas públicas do município. Já a Câmara Municipal faz parte do Poder Legislativo, como eu já te falei. Os vereadores têm a função de analisar projetos, discutir propostas, fiscalizar gastos públicos, cobrar ações da prefeitura e verificar se as metas de governo estão sendo cumpridas. Ou seja, enquanto o executivo administra, o legislativo acompanha, fiscaliza e cria as leis que organizam a vida da cidade. E essa fiscalização acontece de diferentes formas. Os vereadores podem apresentar requerimentos cobrando informações da prefeitura, solicitar melhorias para bairros, acompanhar contratos públicos, analisar despesas do município e até abrir investigações quando surgem denúncias ou irregularidades. Além disso, também cabe à Câmara votar projetos importantes enviados pelo prefeito, principalmente aqueles ligados ao orçamento municipal. E é justamente através dessas votações que são definidos investimentos em áreas como saúde, educação, infraestrutura e transporte. Outro ponto importante é que muitos projetos discutidos na Câmara acabam tendo impacto direto na rotina da população. Às vezes, uma proposta aparentemente simples pode mudar regras de funcionamento de serviços públicos, criar benefícios sociais, alterar normas urbanas ou definir prioridades de investimentos para determinados bairros. Por isso, acompanhar o trabalho do Legislativo é uma forma de entender melhor como as decisões políticas interferem no cotidiano da cidade. E o papel do vereador também inclui ouvir a população. O contato com moradores, lideranças comunitárias e representantes de bairros faz parte da atividade parlamentar. E é através dessas demandas que muitos projetos começam a surgir dentro da Câmara. Na prática, o vereador funciona como uma ponte entre a comunidade e o poder público, levando reivindicações da população para discussão dentro do Legislativo. Mas é importante lembrar que nem tudo depende apenas dos vereadores. Mesmo quando uma proposta é aprovada pela Câmara, muitas vezes ela precisa da execução da prefeitura para sair do papel. Por isso, o Executivo e o Legislativo trabalham de forma independente, mas também precisam atuar em conjunto para que políticas públicas realmente aconteçam. E entender essa diferença ajuda a população a acompanhar melhor a política municipal e cobrar cada poder dentro de suas responsabilidades. Esse foi a Tramitação de hoje. Na próxima edição, a gente volta com mais projetos de lei, mais explicações sobre o funcionamento da política municipal e os assuntos que passam pela Câmara e impactam diretamente a nossa vida aqui em Três Corações. Porque você já sabe, o Tramitação é o espaço aonde a cidade se encontra. Até mais!
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4: 12:02.
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3: A questão do lixo continua sendo um dos maiores desafios para a limpeza urbana em Três Corações. Apesar do trabalho diário das equipes da Secretaria Municipal de Meio Ambiente, alguns problemas persistem e exigem, mais uma vez, um apelo à conscientização da população. Nesta edição, a professora de Educação Ambiental Simone Arcanjo volta a abordar um tema que tem sido recorrente. Ela explica que alguns pontos da cidade foi necessária a retirada de grandes lixeiras comunitárias. Lembra? A medida acabou gerando ali transtornos para alguns moradores, mas se tornou indispensável porque esses locais passaram a receber todo tipo de descarte irregular, transformando-se em verdadeiros depósitos de lixo e favorecendo aquele mau cheiro, proliferação de bichos, representando risco à saúde pública. Simone reforça que um dos principais erros ainda cometidos por parte da população é desrespeitar o cronograma e os horários da coleta. Quando o lixo é colocado na rua, muito antes da passagem do caminhão, ou em horários inadequados, sacos serão rasgados por animais, ou resíduos ficam espalhados pelas vias e comprometem a limpeza da cidade. Ela lembra que manter Três Corações limpa é uma responsabilidade compartilhada entre o poder público e cada cidadão existente. Durante a entrevista, Simone comenta ainda dois casos específicos de lixeiras que precisam ser retiradas justamente por causa do descarte inadequado e faz um novo apelo para que a população faça a sua parte. Vamos ouvir o que ela tem a dizer aqui nessas orientações.
4: Primeira coisa, a gente precisa entender como que acontece a política de coleta de lixo na cidade, né? Primeira coisa, nós oferecemos, a prefeitura, né? Quando eu falo nós, é a prefeitura, a gente oferece a coleta de lixo da seguinte forma: 3 vezes por semana o lixo molhado e 1 vez por semana o lixo seco. Só que ainda, gente, tem alguns bairros, e por uma questão que a gente já vem caminhando há muito tempo, assim, bairros que tem mais comércio, esses bairros da coleta é feito basicamente todos os dias, tá? E o Santa Teresa é um bairro que a coleta acontece todos os dias e é um bairro também que tem coleta seletiva. Não temos razão para ficar servindo dentro de casa, porque eu tenho coleta todos os dias, né? E eu sou dona de casa, eu sei também, né, não produz tanto resíduo assim, né? Então, o primeiro ponto é esse. O segundo ponto é que é um bairro que, além de tudo, tem a coleta seletiva funcionando dentro dele. Né? Então, eu ainda tenho mais um tipo de coleta que acontece lá, que é a coleta seletiva. Existiam essas lixeiras comunitárias que estavam causando muito problema para outras pessoas, causando problema para as pessoas que moravam ali por perto. Porque o que que acontece? Eu vou te dar um exemplo ali. Sabe perto do IPB, aquele laboratório? Aquela lixeira estava lá o dia que eu retirou ela, estava no lugar, fazendo, orientando as pessoas. Você tem uma ideia, vem gente de todo lugar colocar lixo ali. Ali ficava cheio de rato, barato, escorpião. Aí pensa só, quem está morando em volta, que está sofrendo com esse problema. Então não é aquele que está vindo, colocando lixo indo embora. Ele está resolvendo o problema dele, mas ele está causando outro problema em outro lugar. O que que acontece? Nós tiramos essas lixeiras e pedimos para a população: coloque o resíduo na porta da sua casa no horário que o lixo vai passar, que o lixeiro vai passar. Mas a população continua não colocando. E a gente precisa muito desse apoio da população. Sabe por quê? Porque eu não posso. Eu tenho que ser responsável pelo resíduo que eu gero. Peço muito, encarecidamente, novamente, em nome da prefeitura, em nome da Secretaria de Meio Ambiente, que os resíduos sejam colocados no horário que o caminhão passa na porta da sua casa. A responsabilidade não é só nossa, é de todo mundo. E uma coisa importante, a gente mantém o site da prefeitura com todos os horários de coleta de lixo. Lá tem lixo seco, lá tem lixo molhado, lá tem coleta de lixo especial. É só abrir a página da prefeitura. É lá no site www.trescorações.rg.gov.br. A gente está se referindo a um bairro que tem coleta todos os dias. Se fosse um bairro que tivesse Porque é difícil na cidade um bairro que você coleta uma vez na semana, ainda ficava levar para o canteiro. Mas não, a gente vai fazer todo dia. Então, assim, a gente precisa da ajuda da população também. Eu acho que cuidar do meio ambiente é cuidar do outro também. Não é cuidar só de mim, é cuidar daquilo. É, cuidar de quem vem depois de mim. É olhar para quem vem depois de mim. E a gente precisa olhar para o outro. Por exemplo, eu sou professora de educação ambiental da prefeitura. Não tem como não fazer educação ambiental. Então, é uma agradecimento até que eu faço a vocês cuidarem desse espaço que é nosso, né? E ficarem também procurando que, saber a nossa opinião, saber por que isso está acontecendo, né? Por exemplo, as pessoas falam, ah, a prefeitura tirou a lixeira comunitária. Por quê? Porque estava juntando barata, saco, escorpião na casa de pessoas que moravam no entorno. A gente precisa pensar em todos, né, Jardim, quando a gente está tomando alguma atitude. Principalmente quando envolve política pública. Em relação à pracinha 3 de maio lá em cima, está acontecendo a mesma coisa. Lá foi tirada uma lixeira comunitária e a gente já tem até a assinatura das pessoas, como a gente tem nesse entorno ali de Santa Teresa, a gente tem a assinatura das pessoas da 3 de maio, que elas foram orientadas, mas ainda assim, Jardim, eles estão colocando o resíduo todo no mesmo lugar onde estava a lixeira. Então, assim, eu peço em nome da prefeitura, em nome do secretário, que não façam isso. Coloca na frente da sua casa, no horário certo, Jardim. Né? No praça não é lugar de colocar resíduo. Não é praça, canteiro central, não é lugar de colocar resíduo.
3: Fiscal também reforça o apelo ao descarte correto do lixo e destaca a limpeza das galerias para prevenir alagamentos aqui na cidade. Um problema antigo volta a exigir a atenção de toda a população. O descarte irregular do lixo urbano. Sacos de lixo colocados nas ruas fora do horário da coleta acabam sendo arrastados pela água da chuva, espalhando resíduos pelas vias públicas e contribuindo assim para o entupimento de bueiros e galerias pluviais. E claro, aumentando os riscos de alagamento em outros transtornos também que podem vir a acontecer. O fiscal da prefeitura, Natanael Costa, faz um apelo aos moradores para que respeitem o cronograma da coleta e colaborem com a limpeza da cidade. Ele ressalta, explica o trabalho que está sendo realizado pela equipe dedicada à manutenção, à limpeza das galerias pluviais, que é uma ação fundamental para melhorar o escoamento das águas da chuva.
5: Estamos com uma equipe hoje praticamente aí por conta 100% do desentupimento das galerias pluviais. Nesse tempo agora, antes da chuva, nós queremos deixar que todas as galerias pluviais sejam limpas para que na hora que a chuva vier, não caia esse transtorno de jogar água para fora nas nossas avenidas, ruas e demais locais do nosso bairro.
6: Colocações de lixeiras, alguns pontos da cidade.
5: Nós estamos com uma equipe aí limpando as galerias, porém, meu filho, ainda existe. Tem pessoas que estão se conscientizando, que estão colocando lixo no dia certo, na hora certa, não sei mais, mas tem alguns aí que continuam, meu filho, colocando lixo no dia errado, na hora errada. Se o lixo passa na porta da sua casa segunda, quarta e sexta, então você tem que colocar segunda, quarta e sexta. Tem pessoas, principalmente comerciantes, que põem o lixo de final de semana segunda, para o lixo pegar só na terça-feira. Então isso, meu irmão, está bastante preocupando para nós, por quê? Porque hoje nós temos aí cada vez reciclado, que é um trabalho bonito, que leva esse tempo para casa, mas infelizmente abre o lixo. E ali, conforme o lixo vai abrindo, aí vem cachorro, vem gato, e leva esse lixo, vai para a rua e cai na nossa galeria, e isso que cai para o quando chove. É uma cidade nova, nós temos aqui em Três Corações, é uma cidade bastante conhecida, que tem bastante turista que vem aqui, através né, do Rei Pelé. O turista que chega na cidade, que tem, essa poluição visual pega ruim para nós, né? Então, não adianta nós, da prefeitura, queremos fazer a nossa parte, sendo que a população não faz a parte dela. Então, eu oriento aqui, é um pedido né, que nós fazemos para todos, nos conscientizar para que possamos fazer um trabalho em equipe, porque uma ondulinha sozinha não faz verão. mas nós estamos aqui lutando para poder fazer uma cidade, uma circulação melhor, mas também precisamos do apoio de cada um de nós que cogiamos. 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
3: Bom, vamos lá. O giro do esporte de hoje traz excelentes notícias para o handball tricordiano. Além das bons resultados conquistados recentemente pelas equipes da Secretaria Municipal de Esportes, a modalidade vive um dos momentos mais importantes da história no município. Quem participa hoje é do giro, professor técnico Dalmir Fonseca, responsável pelas equipes masculina e feminina de handball. Ele faz um balanço das atividades desenvolvidas, apresenta ali os resultados mais recentes e destaca a preparação dos atletas para a etapa regional dos Jogos Escolares de Minas Gerais. A classificação veio após a conquista do título da fase micro-regional, reforçando aí a tradição de Três Corações dentro da modalidade. Mas o grande destaque mesmo é o anúncio de um evento esportivo de nível internacional que colocará Três Corações em evidência no cenário do handball. Entre os dias 22 e 27 de julho, o município será sede de um grande torneio sul-americano, reunindo 18 equipes de países da América do Sul, 20 equipes brasileiras e ainda duas equipes da Europa, promovendo o importante intercâmbio técnico e esportivo entre atletas e comissões. Segundo Dalmir, além de fortalecer o desenvolvimento do handball, o evento vai contar com impacto positivo na economia local, movimentando o comércio a diversos setores ligados também ao turismo esportivo. Vamos ouvi-lo.
7: Handball feminino e masculino, que eu trabalho aqui há mais ou menos 15 anos, né? E graças a Deus o trabalho está sendo muito bem executado, estamos tendo ótimos resultados. No último dia 20 agora, nós fizemos a final do campeonato feminino adulto da LIDARP, que é a Liga Desportiva do Alto do Rio Pardo. Nós fomos a Poços de Caldas, enfrentamos a cidade anfitriã, saímos de lá vice-campeões. Foi um campeonato muito difícil, com equipes de alto nível, de alta qualidade. Mas Três Corações desempenhou um papel muito bom. As meninas jogaram com muita garra, muita determinação, muita vontade. O placar foi 15 a 12 para Poços de Caldas, para vocês perceberem como que foi um jogo bem acirrado, né? Um jogo bem forte. As equipes buscando o resultado, ponto a ponto. Poços de Caldas sagrou-se campeã com todo o êxito, mas Três Corações trouxe o vice-campeonato para a cidade. Sendo a primeira vez que participamos, da LIDARP. Agora nós vamos para a etapa regional dos Jogos Escolares do Estado de Minas Gerais, o GENG, com a equipe de handball que treina comigo aqui, mas que faz parte do Colégio de Aplicação. As meninas vão participar lá dessa etapa regional, pelo fato delas terem sido campeãs da micro regional, que foi em Paraguaçu. Nós vamos jogar as regionais agora em Passos, tá? E esperamos fazer um bom campeonato também. E Zezinho, no dia, do dia 22 ao dia 27 de julho, vai acontecer aqui em Três Corações o Sul-Americano de handball masculino e feminino, com 18 equipes sul-americanas, 20 equipes brasileiras e duas da Europa que vão vir jogar aqui, vão vir participar com a gente desse campeonato de alto nível, né, de troca de conhecimento, de aprendizado. Vai ser um campeonato muito forte, muito, muito importante para a cidade de Três Corações, né? Vão vir muitos atletas mesmo, e vai girar, né, o handball na cidade toda, e vai gerar também uma melhoria na economia da cidade, porque as pessoas que vêm para cá vão consumir aqui, vão conhecer a cidade, conhecer a história da cidade e vão participar de tudo com a gente. Vão vir equipes do Uruguai, do Paraguai, da Argentina, do Peru, então, do Chile. Então vai ser uma troca de conhecimentos culturais e também de conhecimentos do handball. Os treinos continuam normais, tá? Mesmo com esse friozinho aí, mas os treinos continuam normais, os mesmos horários, né? Graças a Deus tem bastante atletas treinando com a gente aqui, e estamos seguindo a todo vapor, com muita vontade, com muita determinação, porque a gente faz o que a gente gosta, e levar cada vez mais o nome do handball na nossa cidade.
3: Meio-dia e 18. Muito obrigado pelas informações e a todos que participaram hoje do Cidade Revista. Muito obrigado pela sua audiência. Bom, da minha parte, eu estou terminando aqui a minha apresentação. Mas para encerrar de fato, vem aí as ocorrências policiais com o repórter Donizete Almeida. Lembrando que as principais notícias e destaques apresentados no jornal, você continua acompanhando também em nosso site radiotropical.net. Agora, fica com a apresentação das notícias do Complexo Policial Donizete de Almeida. Hoje, logo mais às 19, tem Flash Hits. À noite, os clássicos nacionais e internacionais com Luiz Carlos de Freitas. Um abraço e até mais. 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
0: Professora foi assassinada pelo próprio filho em Lambari. Homem foi morto com golpes de facão na zona rural de Conceição da Aparecida. Polícia impede furto de gado em Poços de Caldas e recupera 6 bovinos. Mãe e filha são resgatadas de cárcere privado em Guaxupé. Homem é preso furtando estrutura de outdoor em Varginha.
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0: Professora foi assassinada pelo próprio filho em Lambari. Ontem, em Lambari, a professora Patrícia de Lourdes Pereira Borges, de 63 anos, foi assassinada dentro de sua casa pelo filho, Paulo Matheus Pereira Borges, de 28 anos. Ele matou a mãe com socos e bateu a cabeça dela no chão. Em seguida, arrastou o corpo até o banheiro, onde o deixou. O suspeito levou o celular, o cartão bancário e a quantia de R$ 185 da vítima. A polícia militar o encontrou após ele ter trocado o aparelho por drogas com um traficante. Ao ser preso, o homem confessou o crime e afirmou ter assassinado a mãe durante uma discussão sobre o uso de entorpecentes. A vítima já possuía uma medida protetiva contra o agressor. Paulo Matheus, que tem histórico de prisão por roubo, havia saído da cadeia no último dia 12 de junho. Após ser autuado na delegacia, ele foi conduzido para o sistema prisional. O corpo da vítima foi encaminhado para exames no IML de Três Corações. Homem foi assassinado com golpes de facão na zona rural de Conceição da Aparecida. Um homem de 28 anos foi assassinado com golpes de facão na zona rural de Conceição da Aparecida. A vítima chegou a ser levada ao hospital da cidade, transferida para o hospital Alcir Avelano em Alfenas e faleceu a caminho. O autor do crime, um homem de 43 anos, foi localizado pela polícia militar nas proximidades e preso em flagrante. Segundo relatos de testemunhas, o suspeito teria sofrido um surto repentino e atacado a vítima sem motivo aparente. Polícia impede furto de gado em Poços de Caldas e recupera 6 bovinos. Policiais interromperam o furto de 6 bovinos em uma fazenda em Poços de Caldas. Os criminosos arrombaram a porteira e separaram os animais. Um boi já estava amarrado pelo pescoço. Os ladrões fugiram por uma área de mata e ainda não foram presos. Os animais foram devolvidos ao produtor rural. Mãe e filha de 2 anos são resgatadas de cárcere privado em Guaxupé. Uma mulher de 32 anos e sua filha de 2 anos foram resgatadas pela Polícia Militar quando eram mantidas em cárcere privado pelo companheiro da vítima em Guaxupé. O flagrante ocorreu em uma residência em um bairro da cidade, onde o suspeito controlava a liberdade das duas. Durante a operação de resgate, os policiais realizaram uma busca no imóvel e apreenderam um tablete de maconha, um revólver calibre 38 e 13 munições. O homem está preso pelos crimes de cárcere privado, tráfico de drogas e posse ilegal de arma de fogo. A mãe e a criança receberam atendimento e passam bem. Homem é preso furtando estrutura de outdoor em Varginha. A Guarda Municipal de Varginha prendeu em flagrante um homem de 38 anos que estava furtando estruturas metálicas de um outdoor no bairro Vila Verde. Ele utilizava uma carrocinha de mão para transportar as peças furtadas. O suspeito e o material apreendido foram levados para a delegacia de plantão. Encerramos o programa Cidade em Revista desta terça-feira, agradecendo a sua audiência e desejando uma boa tarde.

0: Brion. Ok. Agora a gente vai cantar uma opção de música em inglês. Eu vi um putz grila.
1: Que vem, né, gente?
0: A gente vai tocar antes e explicar depois. Se você é pra garotada que tá começando banda nova, hoje em dia eles só cantam em inglês, sabia? Então é assim, o lance é o seguinte, a gente gosta de cantar em português. Mas assim, sabe, a gente sabe cantar...
2: Que coisa, menino!
0: On the way home. Então corta isso, não vai aparecer. Então deixa eu começar meu rap de novo. Basicamente é o seguinte, hoje em dia todas as bandas estão começam a cantar em inglês, não sei o que, tarará, tarará. Aí assim, bem, a gente acha que a gente tá no Brasil, é importante cantar em português. E de vez em quando é legal cantar músicas assim, em inglês, pra se divertir e tudo. Mas criar em inglês, eu acho uma coisa meio esquisita. E de repente assim, se pra todas as bandas iniciantes, tipo assim... Canta em inglês assim, que pelo menos assim fica legal, não com aquele inglês horroroso. Mas o Sepultura é muito bom. Ok.

0: 6 horas.
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3: Tudo bem, agora 6:16 da manhã, quarta-feira, 1º de julho. Seja bem-vindo, mês de julho. Mês de julho já chegou e que o mês seja um mês de muito sucesso pra gente, né? De muita alegria, realização e com certeza seja um mês aí de muita colheita, né? O dia começando, sempre bom estar com você, já passando grandes sucessos por aqui. Já estamos aí no nosso segundo bloco com muito mais música, muito mais sucesso. Já já tem aí o nosso almanac, as notícias do dia. Uma excelente quarta-feira pra você. Isso aqui é nostalgia, nostálgica.

mais um programa da série a série. Dedique uma canção a quem você ama. Eu tenho aqui em minhas mãos uma carta. Uma carta de um ouvinte que nos escreve e assina com um singelo pseudônimo de Maricá.

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2: O dia começando aí, 6:38 da manhã, 1º de julho. Dia da vacina BCG, lembra? Dia internacional também do reggae, dia mundial das bibliotecas, início do junho amarelo, início do junho verde, junho amarelo, hepatites virais de 1 a 31, e também o início do julho verde, que é o do câncer de cabeça e pescoço. Também atenção para isso, né? Dia de Santo Arão, dia mundial da arquitetura, dia número 182 do ano, semana de número 27, 49% do ano concluído. Hoje a lua é minguante para começar o dia aí também. Muito bem. Previsão do tempo para hoje: dia de sol com nevoeiro ao amanhecer, à noite e à tarde. O céu fica com algumas nuvens.
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2: Porém, não chove no dia de hoje, hein? Não tem previsão de chuva, segundo o Climatempo, para essa quarta-feira, dia 1º do mês, né? Um excelente dia para você, começando o dia também, para finalizar o ano. Falta 184 dias para finalizar o ano, né? No total de 6 meses cravados, né? 127 dias e 6 feriadão, ou seja, a gente conseguiu chegar aí no meio do ano, né? Estamos aí na metade de 2026. Bom, nesse mesmo dia, os aniversariantes do dia, né? A Seu Valência, a princesa Diana, também a Pamela Anderson, Marisa Monte, Simone, Jade Barbosa e Amália Rodrigues. Nasceu em 1920, faleceu em 1999. Tem também hoje os fatos que narram o dia, os fatos que narram essa quarta-feira, dia 1º de julho.
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2: Bom, nesse mesmo dia, quarta-feira, 1º de julho, nesse dia 1º de julho, a data histórica e também os fatos dessa data, morre o político argentino Juan Domingo Perón. Nasceu em 1895, faleceu em 1974. A fundação de Padre José de Anchieta, a Santa Casa de Misericórdia no Rio de Janeiro, em 1582. A teoria da evolução de Charles Darwin é apresentada publicamente pela primeira vez. E também isso aconteceu em Londres, né? Em 1858. Não só a teoria da evolução de Charles Darwin, e também Rousseau, Alfred Rousseau Wallace. O Brasil adota oficialmente o sistema métrico decimal após o decreto de Dom Pedro I em 1973. O arraiá também de Curral del Rei, transformado da capital da cidade de Minas, passa a se chamar oficialmente Belo Horizonte em 1901. Entra em vigor o Tratado de Bruxelas, unificando os poderes executivos também em 1967. Entra em circulação real, a nova moeda oficial do Brasil, consolidando o Plano Real em 1994. Entra em vigor também o Estatuto de Roma, restabelecendo o Tribunal Penal Internacional de Haia. Isso em 2002. O dia começando, você já com muito mais notícia, muito mais informação. Um prazer mesmo começar o dia com você.

0: 10:58.
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2: Nota de falecimento. É com profundo pesar que a família de Paulino Antenor comunica seu falecimento e convida parentes e amigos para seu sepultamento. Hoje, às 8 horas, saindo féretro do Salão de Velório 1 da Funerária São Vicente de Paulo para o cemitério São João Batista. A Funerária São Vicente notificou o falecimento de Paulino Antenor. Residia na rua Valdemir Oliveira Naves, Rio do Peixe. Antecipadamente, a família enlutada agradece.
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0: Tchau.
1: Nota de falecimento. É com profundo pesar que a família de Maria Luísa Paula comunica seu falecimento, ocorrido ontem, dia 30, e convida parentes e amigos para o sepultamento, que está marcado para esse dia 1º de julho, às 10 horas. Saindo o féretro do Salão do Velório 2 da funerária São Vicente de Paulo para o cemitério São João Batista. Antecipadamente, a família lutada agradece. A funerária São Vicente de Paulo notificou o falecimento de Maria Luísa Paula, que residia na rua Silvio Borges, no bairro Santo Afonso.
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1: Muito bem, dando um giro no que foi o Rádio Notícia no dia de ontem, na nossa terça-feira. Mês de junho, o nosso repórter Zezinho Rodrigues foi convidado a acompanhar uma das palestras promovidas pelo projeto na Escola Estadual Bueno Brandão, aqui em Três Corações. Na oportunidade, ele conversou com o juiz César Rodrigo, titular da segunda vara criminal e de execução penais, um dos responsáveis pela iniciativa. O juiz destacou a importância da denúncia e o papel da escola na formação de uma cultura de respeito, cidadania e proteção às mulheres.
5: Quero dizer, respeito e educação cabem em qualquer lugar. Não precisaria estar na lei que a gente não pode agredir uma mulher. Então aprenda sempre a ser respeitoso com o ser humano, com outro ser humano, que todos nós, quando respeitamos alguém, somos respeitados também.
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1: Muito bem, dando um giro nas principais notícias do dia. Agora são 7:02 da nossa manhã. Um cantor da Village People morreu aos 74 anos. Cantor de grande nome, grande sucesso, IMCA, policial que se veste de policial. Da Village People morreu o cantor Victor Willis. Ele morreu aos 74 anos de idade. Segundo a página da banda nas redes sociais, o cantor morreu de uma doença curta, mas porém agressiva. A demanda de energia cai 21% em jogo do Brasil e corte de geração renovável supera uma Itaipu e meia, para você ter uma ideia. A demanda por energia registra variações bruscas durante a partida, com rampas de consumo de intervalo após, né? O apito muda muito, né? Mas até terminar o apito, essas são as mudanças aí também na energia. Planos de saúde antigos terão reajustes de no máximo 6,2% em 2026. As regras valem apenas para contratos vinculados aos chamados termos de compromissos, acordos firmados entre a ANS e algumas operadoras em 2004. Dívida pública sobe para 10 trilhões e 600 bilhões de reais, o equivalente a 81,1% do PIB, e atinge o maior nível em 5 anos. Analistas acreditam que gastos elevados do governo, juros altos no país, agravarão ainda mais o rombo fiscal. O governo lança o Plano Safra com 525 bilhões para financiar produção agrícola no país. Também o crédito deve ser destinado a produtores familiares, mas a cifra ainda não foi oficialmente divulgada. O governo anuncia a retirada da subvenção de 0,35 do diesel. A medida é adotada após um acordo de cessar-fogo entre Estados Unidos e Irã causar redução na cotação internacional do petróleo. Então aí o governo anunciou a retirada da subvenção de 0,35 centavos aí, né, do diesel. Bom, agora são 7:05. Bônus de Itaipu. A ANEEL aprova 872 milhões de reais para desconto na conta de luz em agosto. O mecanismo utiliza o saldo da usina hidrelétrica para gerar descontos a consumidores no país com consumo abaixo dos 350 kW.
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9: 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Estamos falando do bairrão tropical de futsal. Crianças voltaram a vestir a camisa do bairro, famílias ocuparam as arquibancadas do ginásio Pelezão e o esporte mostrou novamente a sua força em Três Corações. 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
10: Então você vai ver os times que saíram, mas são times bons, né? Tinha também o Coab, né? Que era um time muito bom também, então a gente tem que ver esse lado. Então eu fiquei emocionado quando olhei na quadra, jogadores bons jogando, os comandantes diferentes, certo? Os comandantes, um que permanece até hoje é o Ricardo, que eu tô vendo, que é um veterano da equipe, que é bastante respeitado lá no bairro de Ló. Então essa é a alegria, a emoção que toca no meu coração, por exemplo.
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5: Hora certa para você agora, 7:33 na Tropical.
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2: E o nosso Memória Musical visita um dos grandes nomes da música e uma banda que fez muito sucesso. Se despediu aí também de Victor Willis, a voz do Village People. Aos 74 anos, acordamos aí na quarta-feira com essa notícia, né? O mundo da música perdeu nessa quarta-feira um dos grandes nomes da era do disco. Victor Willis, vocalista original e fundador do Village People. Ele morreu aos 74 anos, vítima de uma doença grave, porém agressiva. A informação foi confirmada pela família e pela banda. Victor Willis morreu, no dia 30 que saiu a notícia, né, gente? E hoje foi divulgada. Olha só que interessante, um dia antes de completar 75 anos. A família informou apenas que ele enfrentava uma doença curta, mas agressiva, mas não divulgou a causa específica. Ele foi fundador e vocalista, criado em 1977, a banda. Nos palcos ficou conhecido por interpretar o personagem do policial. Só pra você lembrar aí também, né? O personagem icônico, inclusive, né? Da banda Village People. Ele é o policial que se apresenta aí, né? Como oficial da Marinha. Era coautor dos maiores sucessos, incluindo a MCA. Antes da fama, cantou em coral da igreja, atuou também no no musical The Wits, e antes também de entrar pelo Village People, tem aí uma grande trajetória relacionada à música. Em 2012, ele venceu uma importante disputa judicial e recuperou parte dos direitos autorais de vários clássicos da banda. Depois de afastado, retornou aí também ao Village People em 2017 e continuou fazendo shows aí pelo mundo pouco antes da sua morte. Muita gente já conhece aí, né, o Village People. Então aí nos deixou o vocalista Victor Willis, o policial do Village People.

0: bom dia, Nildinha.
1: Bom dia, Wellington. Que Jesus te abençoe, te ilumine, te guarde. Ouvir a Tropical com você é bom demais. Vamos ver como é que vai ficar o Brasil, né? Já que ele passou nas oitavas de final, vamos ver o que vai acontecer. Vamos torcer,
0: vamos ver, né?
1: Mas olha que nós sofremos com isso.
0: A partir de agora é só sofrimento, amiga. É.
1: Mas tá bom. Tudo que Jesus faz, tá bom.
0: É bom.
1: O que tiver de ser, será.
0: Será. Verdade. Beijo pra você, Nildinho. A partir de agora é só sofrimento aí que fala, né? A partir de agora não tem jogo fácil, não. Vamos torcer, né? Vamos ver o que vai acontecer. 5 minutinhos faltando pras 8.

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2: 7:59.
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9: Muito bem, tá aí as previsões, tá na hora das nossas previsões astrais. Um excelente dia para você que começa o dia já esperando o que que os astros reservam e revelam para o seu dia. Então vem, vamos começar bem o dia aqui, Áries. Tá tudo bem com você, Ariana? Bom dia, Ariana. Arianjo, tá tudo bem? Bom, hoje você conta muito com o apoio da família, precisa contar, né? Precisa contar com a família, com as pessoas próximas para poder, né, aconselhar, e talvez decisões precisam ser tomadas. O apoio da família é essencial para isso acontecer. Faz parte das conexões importantes no trabalho também. Aproveita a tarde para se divertir, quem sabe, se puder, claro, né, dentro do seu trabalho aí, aquele clima mais leve, sem tensionar, para se divertir e ampliar também as suas amizades e talvez novas relações aí, inclusive com clientes, né? O relacionamento tende a fluir numa maravilha no dia de hoje, flui muito bem, com muito mais harmonia, possibilidade de surpresa. Então aproveita o dia, tá? Para você do signo de Áries, excelente manhã. Oi, Touro, tá tudo tranquilo? O dia promete energia positiva, otimismo e boas conexões, que facilita contatos com pessoas de fora. No final da tarde, seu foco se volta para a carreira, meta, com um toque interessante de competitividade que impulsiona mais ainda a conquista. Aquela competitividade madura, né? Sadia. No amor, seu jeito mais descontraído vai abrir caminhos para o futuro, e que assim seja. Geminiana, tá tudo bem? Gêmeos, um dia para fazer mudanças, especialmente relacionadas a dinheiro. Aproveite as boas energias, à noite com os amigos, viagens. É importante também você focar no seu trabalho, viu? A lua em aquário traz uma nova oportunidade de renda, ou e a convivência com os seus colegas fica mais harmoniosa no dia de hoje. No amor, as redes sociais ajudam você na conquista. Quem sabe você não encontra o amor da sua vida aí hoje, hein?
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13: Que uma final de futsal, o bairrão virou um encontro da cidade. Estamos falando do bairrão tropical de futsal. Crianças voltaram a vestir a camisa do bairro, famílias ocuparam as arquibancadas do ginásio Pelezão, e o esporte mostrou novamente a sua força em Três Corações. Hoje vamos contar a história por trás dos finalistas São Jerônimo e Monte
14: que não pensava em mexer com o bairrão, né? Aí quando o pessoal do São Jerônimo me chamou, eu aceitei com o seguinte: eu vou pra tentar ser campeão. Então eu vou pra ser campeão. Esse pra ser, não tô menosprezando as equipes, mas sim confiando na equipe que eu tava. Então, quando eu cheguei no primeiro dia, o Souza mesmo falei assim, olha, estou aqui para ser campeão. Ou a gente leva esse campeonato a sério, ou eu nem entro dentro de quadra, você lembra, né, Souza? E graças a Deus estamos na final, né? Estamos aí para fazer um bom jogo, se Deus quiser, um bom espetáculo para todo mundo que tá assistindo, né? Essa, mas vai dar certo.
13: Chegar na final é de grande honra
0: para
13: vocês, né?
0: Boa noite para todo mundo. Para vocês, queria parabenizar o trabalho que vocês fizeram durante todo o campeonato. Eu acho que a abrangência que o campeonato conseguiu atingir só através da Rádio Tropical, o alcance que vocês têm é gigante, a gente sabe disso, né? O campeonato se tornou um grande sucesso, muito em virtude do trabalho que vocês fizeram. Pode ter certeza que vocês fizeram um trabalho muito bom. E tomara que continue, que nos próximos anos, né? Igual você, o Sombra falou, vocês investiram nesse trabalho, todos vocês trabalharam muito bem, o ano que vem tomara que esteja, porque só engrandece o campeonato.
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0: hoje a hora não, com a Tropical 88 da manhã. Bom dia.
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1: 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A funerária São Vicente de Paulo notificou o falecimento de Maria Luísa Paula, que residia na rua Silvio Borges, no bairro Santo Afonso. 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
1: Bora lá então com as previsões para quem é de Câncer, Leão e Virgem. Três signos próximos aí também, né? Aproveita as boas energias para formar parcerias, fazer negócios e conquistar, quem sabe, uma grana extra, né? Sua intuição tá fiada no dia de hoje, viu? E hoje a lua em aquário pode revelar segredos importantes. Momentos de paixão, conexão intensa, promete aquecer muito seus relacionamentos e trazer você, canceriano, uma novidade interessante aí para o dia de hoje. Uma boa quarta-feira, viu, Câncer? Leonina, seu dia exige mais atenção, saúde, inclusive tem que estar preocupada, né, com a saúde já nessas primeiras horas da quarta-feira. À noite a disposição aumenta com a influência da lua em Marte. Já no trabalho, a lua em aquário ajuda na comunicação. No amor, as novidades e maior conexão fortalecem os relacionamentos. Aproveite as boas energias de hoje que tem para o seu dia. Bom dia para você do signo de Virgem. Hoje a sorte fica ao seu lado e as oportunidades podem surgir pela manhã. Então aproveita as chances, tá? No trabalho a sua criatividade facilita o dia, mas no final da tarde a Lua em Aquário pede um pouquinho mais de atenção às pendências. No amor aproveita momentos de surpresa na vida dois, tá? Porque promete uma reconciliação se houve aquele desentendimento bobo aí durante o dia com o mozão, né?
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1: Sai daí não, agora são 8:15 da manhã, já já tem mais previsões, hein? Calma.

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1: Nota de falecimento. É com profundo pesar que a família de Maria Luísa Paula comunica seu falecimento, ocorrido ontem, dia 30. Convida parentes e amigos para o sepultamento, que está marcado para esse dia 1º, às 10 horas. Saindo o féretro do salão do velório 2 da funerária São Vicente de Paulo para o cemitério São João Batista. Antecipadamente, a família enlutada agradece. A funerária São Vicente de Paulo notificou o falecimento de Maria Luísa Paula, que residia na rua Silvio Borges, no Santo Afonso.
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1: Bora para mais previsões para você, Libra. Bom dia. Bom, as previsões para quem é do signo de Libra. Libra que é de 23/9 a 22/10. Dia de organizar as rotinas aí, né? As rotinas, viu que tá no as rotinas? Ajudar quem precisa, tá? Boas energias da lua no seu paraíso astral. A sorte aumenta, especialmente com o brilho do romance no ar, que vai estar chegando aí também. O romance é importante dentro da vida dois. Aproveita o dia para equilibrar o trabalho, criatividade e relacionamentos estão em alta, mas mantenha aí também a comunicação para que você talvez abra portas na sua vida, viu, Libra, bom dia. Libriano, bom dia para você e bom trabalho, tá? Bom dia para quem é do signo também de Escorpião, bom dia para você, Escorpião. Hoje a sua comunicação é fundamental para fortalecer as relações e facilitar tarefas. À noite, o foco na família traz oportunidades para organizar o lar e fazer mudanças. Se você está interessado em alguém, seja um pouquinho mais ousada na paquera, né? Nos relacionamentos, aproveita o momento, curte a vibe e um excelente desempenho nos relacionamentos. Abre portas também para novos caminhos para você. Sagita, um dia favorável para oportunidades financeiras e boas chances também de economia. No trabalho, foco na tarefa, tá? À noite, a sua vida social e os relacionamentos ganham energia positiva. O amor traz novidades e momentos leves para curtir e curtir muito bem com quem você gosta.
4: Vai bater a sua
1: com quem gosta de estar perto, né?
4: 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Já já, mais previsões astrais
1: no Manhã da Tropical. Já já tem mais previsões para você. Volto já já fechando as previsões, né?

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1: Nota de falecimento. É com profundo pesar que a família de Maria Luísa Paula comunicam seu falecimento ocorrido ontem, dia 30. E convida parentes e amigos para o sepultamento, que está marcado para esse dia 1º, às 10 horas. Saindo o féretro do Salão do Velório 2 da funerária São Vicente de Paulo para o cemitério São João Batista. Antecipadamente, a família enlutada agradece. A funerária São Vicente de Paulo notificou o falecimento de Maria Luísa.

0: para os nativos de Capricórnio, Aquário e Peixes.
1: Hoje você pode avançar naquilo que é de interesse seu e projetos que você tem aí já para se realizar a partir de hoje, a partir do dia primeiro. E surpreender muito aí também as parcerias. E à tarde o foco é no dinheiro, viu? Que traz boas oportunidades de rentabilidade. Cuida da saúde com disciplina. No amor, seu charme fica mais em alto e favorece declarações, mas cuidado com os ciúmes também que pode pintar e azedar tudo, né? Como diz os antigos, azedar o pé do frango. Valoriza os bons momentos e os bons momentos precisam ser valorizados e você vai se sentir valorizado. Aquarianjo, bom dia. A sua intuição fica mais afiada hoje. Pode trazer alguns avisos importantes. Você parece que vai estar meio cismada, mas é importante você, né, saber exatamente o que você assina, o que você está fazendo, especialmente com a lua iluminando o seu signo do dia de hoje. Tarefas isoladas funcionam bem melhor na manhã, mas na parte da tarde a iniciativa faz toda a diferença. A noite promete sucesso na paquera e no amor, então aproveita para que esse clima permaneça e perdure ao longo do dia. Bom, para fechar, quem é do signo de peixe, peixinha, seu lado solidária brilha, ajudando os outros e fortalecendo as amizades. O espírito de equipe fortalece e favorece o trabalho. À noite, o desejo de isolamento acaba aparecendo. Para o amor, a energia é calma, ideal para você aproveitar momentos de paz e conexão. Mantenha focada naquilo que você tem e tudo termina bem,
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1: Já o nosso, a nossa fofoca do dia também, né? Agora são 8:55 da manhã.

0: Boa noite, Uberlândia! Faz barulho aí, Uberlândia, que eu quero ouvir! Que coisa linda, galera!
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3: 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Crianças voltaram a vestir a camisa do bairro, famílias ocuparam as arquibancadas do ginásio Pelezão e o esporte mostrou novamente a sua força em Três Corações. Hoje vamos contar a história por trás dos finalistas, São Jerônimo e Monte Verde.

0: Então você vai ver os times que saíram, mas são times bons, né? Oh, tinha também o Coab, né? Que era um time muito bom também. Então a gente tem que ver esse lado. Então eu fiquei emocionado quando ali na quadra, jogadores bons jogando, os comandantes diferentes, certo? Os comandantes, um que permanece até hoje é o Ricardo, que eu tô vendo, que é um veterano da equipe, que é bastante respeitado lá no bairro de Ló. Então essa é a alegria, a emoção que toca no meu coração, por exemplo.
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2: 8 horas e 59 minutos.
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1: Todo mundo quer saber o que rola no mundo dos famosos.
2: Bom, vem novidade por aí, pra quem é fã de Marília Mendonça, cara, um trabalho incrível que vem aí dando as carinhas já nesse ano, hein? Sofia Valverde vai entrevistar, vai interpretar, né? A atriz, né? Vai fazer a atriz que representa a Maraísa na cinebiografia de Marília Mendonça. A cinebiografia de Marília Mendonça segue ganhando força aí também, depois que acabou de revelar, na verdade, quem vai dar vida a uma das pessoas mais importantes da história da cantora, que a parceria entre a Marília Mendonça, gente, e a Maíra Maraísa foi incrível, inclusive uma das que mais sentiram aí a sua partida, né? A atriz Sofia Valverde vai protagonizar as aventuras de Poliana, foi escolhida aí também para interpretar a Maraísa no filme. A personagem tem um papel de destaque na trama, mostrando aí a forte amizade entre a Marília Mendonça e a dupla Maíra Maraísa. É um dos objetivos, focos aí de quem assiste, saber como iniciou essa amizade, né? A protagonista Marília Mendonça vai ser interpretada pela cantora e atriz Marina Versus, enquanto Clara Castanho vai viver a Maiara. A longa é uma produção da Prime Video e vai contar com nomes fortes aí também, como Daniel Rocha, Marcelo Serrado, Emília Guedes, Jorge Saúma. Lembrando, gente, que as gravações já começam agora nesse mês, hein? Já começa agora em julho de 2026, sob a direção também de Dayara Toffoli, responsável por séries Manhã Setembro, né? Inclusive as Five e também De Volta aos 15. A história acompanha toda a trajetória de Marília Mendonça desde a adolescência, cantando na igreja até se tornar aí a rainha da sofrência. Tem um vídeo dela, inclusive, que rola aí nas redes sociais, dela cantando na igreja, né? E se tornou um dos maiores fenômenos da música brasileira, do feminejo. A estreia do filme está prevista para 2027 e é uma das produções brasileiras mais aguardada dos streamings.

lêndula pode ser usada para diminuir a inflamação da boca, como aftas e gengivite, assim como a inflamação em outras mucosas corporais, já que possui propriedades anti-inflamatórias, calmantes e cicatrizantes.

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0: uma salva de palmas para esse mestre, Alexandre Lucas.
1: Bom dia, agora 9:26. Eu tô por aqui, tá tudo bem? Tomar um cafezinho cedo, né?

mais aqui na Tropical, são 9:26 da nossa manhã. Já tem aí pra você a notícia da série From. Você que curte aí a série From, já iniciou a gravação aí da quinta temporada. Mistérios ainda não foram esclarecidos. E olha, vai ter a quinta temporada inteira pra explicar muitos mistérios, porque na verdade foram quatro temporadas de mistérios inexplicáveis. Muita gente esperando aí que o episódio 10, que já saiu ainda, né, no último domingo, iria trazer algumas revelações interessantes, mas não trouxe. Para alguns ainda falta muita coisa ainda, né? Não esclareceu nada com coisa alguma. E aí é muita gente frustrada, né, com o episódio 10. Outras pessoas já também felizes, né, que algumas cocitas aconteceu, calma que eu não vou dar spoiler, tá? Relaxa. Mas já começou a gravação aí da quinta temporada, que tem muita coisa pra te explicar aí. A série From, você curte From?

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1: 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Agora são 9h32, a série From tem dominado aí também, né, os números, inclusive as pessoas acompanhando aí com, né, assim, atenção, os desdobramentos de uma das séries mais misteriosas aí também, né? Olha, quem deve voltar já na temporada final é o Boyd, a Tabitha, Jade, Donna, é o Victor. Vocês são personagens que também participou de muitas cocitas aí nesses episódio 10, que eu não vou falar pra não te dar spoiler, que vai voltar a estará na temporada, né, também. E aí as gravações já vai começar, inclusive já nas próximas semanas, né, no Canadá. Bom, e é claro que os criadores garantiu, gente, que a temporada é a temporada final. A quinta temporada é a temporada final que vai responder os mistérios da trama. Lembrando que eles vão ter uma temporada inteira para responder 4. Eu acho que eles fez tanto mistério aí, que ficou muito mistério mesmo, né? Então aí as quatro temporadas sendo explicadas na quinta temporada, segundo aí os criadores, né? Do mistério, trama, incluindo a origem da cidade, vai ser explicada aí na quinta temporada. A origem da cidade, a origem das criaturas que aparecem à noite e o verdadeiro significado de vários acontecimentos que deixaram aí os fãs cheios de teorias. E na quinta temporada, muitas teorias estão se levantando aí também. Vários acontecimentos aí também. A estreia, gente, está prevista para 2027, ainda sem uma data oficial. É mais a MGM, que é a responsável pela série, já confirmou que sim, será oficialmente o fim da história de From, ou Origem. Aqui no Brasil ela é transmitida pelo Globoplay, né? E demora um pouquinho, tem um atraso. Tem quase uma semana depois aí que ela foi lançada, ela lá nos Estados Unidos, ela é lançada aqui também no Brasil pela Globoplay, né? Mas vem novidade por aí, né? A série vai se desenhando aí para o final. Desde a sua estreia, From conquistou uma legião de fãs. É uma mistura de terror, suspense, ficção científica. Uma cidade cheia de mistérios. Pessoas que ficaram presas ali, né, na cidade. Eu tava viajando, uma árvore na rua, simples árvore na rua, fez com que eles ficassem presos em uma cidade. Alguns trazem aí um paralelo com Lost, né, a série Lost também, que é uma série muito parecida, inclusive. Agora, a confirmação da última temporada, a expectativa de um desfecho emocionante para uma das séries mais comentadas nos últimos anos, hein? Eu só sei que vai ter um espaço de 1 ano para o início, né, da quinta temporada. Então, é 1 aninho sem From. Olha só, 1 aninho que você vai passar aí sem a série. Esperamos em 2027 responda mesmo todas as dúvidas.

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0: Essa pedreira aqui também é lá de 1990. No início dos anos 2000. Foi aí o período, né? O início dos anos 2000, a música teve entre as mais pedidas nas emissoras especializadas em pagode, samba romântico e outros gêneros também. Adriana Rapaziada, Fim da Noite, é uma das músicas mais marcantes, né? O sucesso Fim da Noite ajudou a consolidar o nome de Adriana Rapaziada como uma das referências do pagode romântico. Lembrando assim, você vê muitas pessoas, né, falando aí sobre músicas do passado e tal, sucessos do passado, mas e hoje? Por onde anda a Adriana e a Rapaziada? Que acontece com o grupo? O grupo tá aí, o grupo não tá? Que tá rolando? Calma que eu te explico tudo. No dia de hoje, a cantora Adriana segue fazendo algumas apresentações pelo Brasil, principalmente em eventos de pagode e festival de flashback. O grupo continua sendo aí presença constante em várias rádios que valorizam os grandes clássicos do pagode. A música de Adriana e Rapaziada seguem acumulando milhares de reproduções em plataformas. Adriana foi uma das primeiras mulheres a ganhar aí grande destaque à frente de um grupo de pagode. Inclusive tem música que nunca perde a força, né? Fim da Noite é uma delas. É um exemplo disso. Mesmo depois do lançamento, ela continua emocionando muita gente até o dia de hoje, né? O grupo existe? Hoje não, somente a Adriana. A Rapaziada

0: 10 horas.
1: RádioTropical.net informou a hora certa. 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
7: Homem morre atropelado por carro na rodovia Fernão Dias em Cariaçu. Ladrões arrombam bar em Varginha e levam TV de 75 polegadas. Polícia Militar apreende drogas em Alfenas, Botelhos e Monte Sião. Quadrilha é presa após sequência de roubos em Cambuí.
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7: Homem morre atropelado por carro na rodovia Fernão Dias, em Cariaçu. Ontem, no começo da noite, um homem morreu atropelado por um Voyage com placas de Varginha na rodovia Fernão Dias, em Cariaçu. A condutora do automóvel, uma mulher de 40 anos, acionou o resgate e permaneceu no local para esclarecimentos. De acordo com a Polícia Rodoviária Federal, a motorista afirmou que não conseguiu desviar a tempo porque a vítima tentou atravessar a rodovia em um local de baixa visibilidade. O corpo foi removido para o IML de Pouso Alegre. Ladrões arrombam bar em Varginha e levam TV de 75 polegadas. Três ladrões estouraram os cadeados e invadiram um bar no centro de Varginha de madrugada. O local é conhecido como Venda do Lelei. Eles furtaram uma televisão de 75 polegadas e foram filmados por uma câmera de segurança na rua carregando o aparelho. Polícia Militar apreende drogas em Alfenas, Botelhos e Monte Sião. Em Alfenas, a Polícia Militar fez uma operação de combate ao tráfico de drogas nos bairros Pinheirinho e Chapada e resultou na apreensão de 321 pinos de cocaína, 63 pedras de crack e 61 buchas de maconha. Também foram apreendidos R$500 oriundos do tráfico. Um suspeito foi preso. Em Botelhos, também houve uma operação policial de combate ao tráfico de drogas e resultou na apreensão de 80 pinos de cocaína, 15 pedras de crack e diversas buchas de maconha e sementes do entorpecente. Também foram apreendidos materiais para embalar drogas, 6 celulares e dinheiro do tráfico. Uma mulher foi presa em flagrante. Em Monte Sião, durante abordagem a um veículo conduzido por um suspeito e após buscas na residência dele, foram apreendidos 12 tabletes de maconha, um tablete de crack, 180 buchas e 5 porções de maconha, um pacote de pasta base de cocaína, 31 papelotes de cocaína, 2 balanças de precisão e um celular. Um homem foi preso em flagrante. Quadrilha presa após sequência de furtos e roubos em Cambuí. Em Cambuí, ontem de madrugada, a polícia militar prendeu 4 suspeitos após uma sequência de furtos e roubos a veículos e a postos de combustíveis na cidade. 2 carros roubados e usados nos assaltos foram abandonados. 2 homens e 2 mulheres que tentaram fugir por um brejo foram presos. Uma réplica de pistola foi apreendida.
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9: Eu acho que você tem que mandar aquela mensagem. Mas manda o que tá no seu coração. Porque se fosse eu...

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2: É o Rádio Notícia, a sua voz em destaque. O telefone 192 é uma das principais portas de entrada para atendimento de urgência e emergência aqui em Minas Gerais. No entanto, milhares de chamadas falsas continuam prejudicando o trabalho das equipes e podem atrasar o socorro de quem realmente precisa. Somente nesse ano, cerca de 92 mil ligações foram classificadas como trotes ou chamadas indevidas em todo o estado. O número acende um alerta para a importância do uso consciente do serviço.
3: Às vezes as pessoas ligam passando trote, a equipe vai até o local, se desloca, até mesmo às vezes em código vermelho, né? Achando que é uma coisa grave, chega lá, não acha nada, e dentro desse tempo que a equipe percorreu até esse trote, a gente atende uma ligação, pode ser uma parada, né, cardiorrespiratória. Então, atrapalha bastante, né, o trabalho de todos nós, tanto dos telefonistas, do médico que regula e da equipe que desloca à toa, né. A população tem uma participação, gente, muito importante nesse quesito, porque a partir do momento que você ocupa uma linha de urgência e emergência, a gente sabe que a pessoa está precisando, quando é verdade a ligação. As pessoas ligam aqui, xingam a gente, né, falam palavras de baixo calão. Muitas das vezes, enquanto a pessoa perde tempo xingando, né, falando coisas indevidas, o tempo é vida. Então, a pessoa perde o tempo e a pessoa que está precisando do atendimento acaba que pode evoluir para um estado mais grave, né?

0: Tem funk, mentira, não tem não. Agora a hora certa, 10 horas e 15 minutos, 10 e 15.
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3: Hoje é seu aniversário. Eu quero ver quem sopra velinha no dia de hoje. Parabéns pra você que sopra velinha. Gente, estamos no primeiro dia de julho. É.

0: você faz aniversário hoje, dia 1º de julho, manda pra gente aí, 3239-3602. Que Deus lhe dê, Deus lhe dê.
1: E que os anjos digam amém. Parabéns pra você.
0: Parabéns. Julho começando, você que sopra velhinha nesse mês de julho também, um mês de muita realização pra você. O mês de julho chegou. Velinha, o seu mês chegou. Você tem aí, né, sucesso. Parabéns. O seu aniversário também, tá? Parabéns. Virada de chave aí, né? Virada idade, tudo novo, recomeço.
2: Este novo ciclo traga alegria, sucesso e momentos especiais. Parabéns pra você!
0: Muitos anos de vida. Agora são 10h18 na manhã da Tropical. Que bom, nosso. Já vou pro zap ali. Você tá mandando alô aí, mandando mensagem. Vou te ouvir já, viu? Isso aqui é a melhor sintonia.

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2: Que uma final de futsal, o bairrão virou um encontro da cidade. Estamos falando do bairrão Tropical de futsal. Crianças voltaram a vestir a camisa do bairro, famílias ocuparam as arquibancadas do ginásio Pelezão e o esporte mostrou novamente a sua força em Três Corações. Hoje vamos contar a história por trás dos finalistas São Jerônimo e Monte
3: que não pensava em mexer com o bairrão, né? E quando o pessoal do São Jerônimo chamou, eu aceitei com o seguinte: eu vou pra tentar ser campeão. Então eu vou pra ser campeão. Esse pra ser, não tô menosprezando as equipes, mas sim confiando na equipe que eu tava. Então quando eu cheguei no primeiro dia, o Souza mesmo, eu falei assim: ó, estou aqui pra ser campeão. Ou a gente leva esse campeonato a sério, ou eu nem entro dentro de quadra, você lembra, né, Souza? E graças a Deus estamos na final, né? Estamos aí pra fazer um bom jogo, se Deus quiser um bom espetáculo pra todo mundo que tá assistindo, né? Essa, mas vai dar certo.
2: Chegar na final é de grande honra
4: para
2: vocês, né?
4: Boa noite para todo mundo. Para vocês, queria parabenizar o trabalho que vocês fizeram durante todo o campeonato. Eu acho que a abrangência que o campeonato conseguiu atingir só através da Rádio Tropical, o alcance que vocês têm é gigante, a gente sabe disso, né? O campeonato se tornou um grande sucesso, muito em virtude do trabalho que vocês fizeram. Pode ter certeza que vocês fizeram um trabalho muito bom. E tomara que continue. Que nos próximos anos, né? Igual você, o Sombra falou, vocês investiram nesse trabalho, todos vocês trabalharam muito bem, o ano que vem tomara que esteja, porque só engrandece o campeonato.
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5: Inverno.
6: Gelado aí. Inverno. Tá frio?
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6: É, no inverno aqui, no inverno tá um pouco menos, né? Um pouco menos frio do que no outono. Vai entender esses tempos aí, né? 10h35 da manhã. Ô, oh, minha amiga. Mandou. O Paulinho, acho que você mandou pro número errado, hein? Você mandou pro número errado aqui.

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Rodrigues e também repórter Graziela Mello, trazendo todas as notícias para você do Cidade em Revista, e a gente se fala amanhã, a partir das 6 da manhã, com mais uma edição do nosso Manhã da Tropical. Um abraço.

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0: Olá, minha gente, bom dia. Agora são 11:02, está no ar o Cidade em Revista, na edição do dia 1 de julho de 2026. Eu sou Luiz Carlos de Freitas e junto com a nossa equipe, vamos levar até o seu conhecimento as principais fatos, informações e reportagens que são destaque em nosso município e região. Você acompanha o trabalho das entrevistas e reportagens de Graziela Mello, Elison Gonçalves e Zezinho Rodrigues, trazendo os assuntos que movimentam a nossa cidade. E nas notícias do Complexo Policial, ao final do programa, a apuração é com Donizete de Almeida. Fique conosco, se informe e participe. O Cidade em Revista está só começando.
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0: A transição de junho para julho de 2026 no Sudeste e no Sul de Minas vai ser marcada pela estabilidade e clima mais seco, intercalado pela passagem de frentes frias. Em julho, a expectativa é de temperaturas mais amenas que o normal, devido à influência dos bloqueios atmosféricos que dificultam o avanço do ar polar. Sul de Minas Gerais. A região seguirá o padrão de inverno com noites frias e tardes com elevação gradual das temperaturas. A semana deve ser predomínio de sol e tempo firme, mas o avanço rápido de sistemas frontais podem trazer um declínio pontual nas temperaturas e nevoeiros matinais. Onda de frio. Embora o Sudeste tenha sido típico de chuvas atípicas em junho, julho marca a estação seca, onde o frio polar está previsto para o Brasil neste mês, com maior intensidade se concentrando na região sul, mas os reflexos no sul de Minas devem se limitar. Os episódios mais rápidos de frio e possíveis geadas nas áreas de maior altitude. Hoje em Três Corações haverá, tem dia de sol, né? Como está tendo, à tarde o céu fica com algumas nuvens e a previsão de nevoeiro segue à noite. A mínima de 13 e a máxima de 25 graus marcam o clima e o tempo em Três Corações. E nas manchetes de hoje você confere. Secretaria Estadual de Saúde confirma 3 casos de febre maculosa na ESA, em Três Corações. O médico alerta, aglomerações em festas julinas e na Copa exigem reforço na prevenção contra vírus respiratórios. Senac Tech oferece formação gratuita em tecnologia para jovens de Três Corações. Minas cria rede digital para integrar dados de saúde pública e agilizar atendimentos. Comunidade Magnífica te celebra aniversário natalício e sacerdotal do Padre Pepe. Grande programação de fé, louvor e evangelização no dia 5 de julho. A Agro 3 2026 deve reunir cerca de 120 expositores e vai ampliar espaço dedicado a negócios e tecnologia do agronegócio. E mais, Rádio Notícia, ouvinte pede providência sobre presença de cães no cemitério São João Batista. Novos CNPJs passam a ter letras e números a partir de julho. Entenda o impacto desta mudança. Paróquia Nossa Senhora das Graças envia, ou melhor, convida fiéis para a festa de Inhá Chica neste próximo domingo. No Giro de Esporte, você vai conferir a corrida de rua que conquista cada vez mais adeptos e transforma vidas. Destaca atleta tricordiano. E ao final desta edição, acompanhe as notícias do Complexo Policial. Repórter Donizete de Almeida. 11:06 está começando Cidade em Revista.
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0: Com a chegada do inverno e o aumento da circulação de vírus respiratórios, cresce também a preocupação com os casos de gripe. para orientar a população. O infectologista Dr. Luiz Carlos Coelho participa do programa de hoje explicando o que é a influenza, quais são os principais sintomas dessa doença e quando é preciso procurar atendimento médico e quais medidas podem ajudar a prevenir o contágio. Vamos acompanhar essas orientações.
3: A gripe é a influenza. A gripe é o apelido que a influenza ganhou e por isso que as pessoas minimizam tanto a importância da gripe. A gripe é a influenza, que pode ser um vírus que mais circula nesse momento na nossa região, é o H3N2. A gripe, ela tem uma manifestação no pulmão muito importante, é como se fosse uma pneumonia por vírus. A gente tem medicamento específico, medicamento contra a gripe, o antiviral, ele só pode ser iniciado dentro de 48 horas, então por isso que o atendimento médico é importante nos casos em que há um início de síndrome gripal, então dor de garganta, febre, dor de cabeça, tosse, mal-estar, dor muscular, né? Isso tudo é um conjunto de sinais e sintomas que leva à suspeição de síndrome gripal, e aí o médico ele tem a possibilidade de diferenciar de certa forma entre os vírus que estão circulando, né? O influenza, o vírus sensicial respiratório, o rinovírus, COVID-19, por pequenas diferenças da sintomatologia. Então, tudo isso faz com que o indivíduo não se automedique, não deixe passar e gerar uma gravidade, né? A gripe, ela pode levar para uma baixa saturação de oxigênio, configurando um caso de síndrome respiratória aguda grave, né? Tendo que internar, tendo que ir para CTI. Então, é fundamental que as pessoas não minimizem, né, a gripe como se fosse algo comum, algo passageiro, né? A gente tem medidas importantes para serem feitas e depende de uma avaliação médica, depende de um atendimento que possa ver até mesmo a dispensação de medicamento específico. A vacina contra a gripe precisa ter cobertura vacinal acima de 90% de cada um desses grupos para que a gente esteja protegendo nossa comunidade, para que a gente perceba que há uma cobertura vacinal robusta, capaz de fazer com que a gente atravesse esse período sazonal da gripe e da síndrome respiratória aguda grave de maneira mais tranquila.
0: Bom, na sequência, o médico destaca também a importância da higiene das mãos como uma das formas mais eficazes de evitar a transmissão do vírus respiratório. O alerta ganha ainda mais relevância neste período em que muitas pessoas estão participando de festas juninas. Agora temos a Julina, né, nesse mês agora de julho, confraternizações, encontros, é muita gente se aglomerando, assistir aos jogos da Copa do Mundo, situações que assim favorecem as aglomerações e aumentam, obviamente, o risco de disseminação da doença. Vamos ouvir mais recomendações do especialista.
3: Durante esse período sazonal, realmente a gente tem muito evento de massa, né? A gente tem Copa do Mundo, a gente tem as festas juninas, a gente tem jogos, a gente tem uma série de eventos em que há aglomerações de pessoas. Então, primeiro, a pessoa tem que estar vacinada. Segundo, ela tem medidas não farmacológicas também para se proteger. Continua prevalecendo para vírus respiratório a questão de higiene das mãos, de etiqueta de tossir, de não tossir próximo de alguém, né? E que alguém não tussa perto de nós, que proteja com o cotovelo, boca e nariz para não dispersar vírus no ar. A pessoa que está com síndrome gripal, ela tem que estar usando máscara, ela não pode deixar a criança com síndrome gripal ir para a escola, porque ela vai contaminar a salinha dela toda, e assim sucessivamente. Então, existem medidas em que a gente pode deixar o ambiente mais ventilado, a gente pode ter algum tipo de afastamento e não aglomerar tanto na proximidade uns dos outros, principalmente a mão. A higienização da mão, ela é fundamental na nossa luta contra a transmissão de qualquer que seja o vírus respiratório.
0: Agora um outro assunto, a oferta gratuita do Implanon pela Secretaria Municipal de Saúde de Três Corações já está disponível na rede pública e muitas mulheres além, né? Ainda tem aí dúvidas sobre quem pode ter acesso ao método contraceptivo e quais os procedimentos necessários para recebê-lo. O diretor da Atenção Primária à Saúde, Carlos Augusto, reforça as orientações e explica os critérios de atendimento e informa também como as interessadas devem procurar à Secretaria Municipal de Saúde para ter acesso a este benefício.
4: A implantação desse serviço exigiu planejamento, capacitação profissional, organização da rede de atendimento e aquisição do método, demonstrando o esforço conjunto da gestão municipal e da atenção primária para oferecer um contraceptivo de alta eficácia que até então era difícil acesso para muitas mulheres, devido ao seu custo elevado. Você conseguia essa tecnologia somente nos consultórios particulares num preço mais ou menos de R$ 1.500. Fica inviável para grande parte da população. E assim, atualmente as mulheres interessadas devem procurar a sua unidade de saúde, né, seu postinho de saúde de referência e agendar uma consulta com a equipe do planejamento familiar, que vai fazer o acolhimento, vai fazer as orientações e após a confirmação da indicação e cumprimento dos critérios estabelecidos pelo serviço, a paciente é encaminhada para a inserção do implante por profissional capacitado, garantindo segurança, qualidade e acompanhamento adequado durante todo o processo. Existem critérios específicos que indicam ou contraindicam a inserção do implanon. Em relação às mulheres de 14 a 49 anos, nós temos duas contraindicações absolutas, que seria o câncer de mama e mulheres com gestação atual. Em relação a critérios específicos para inserção, é importante ressaltar que nesse primeiro momento, o município recebeu 264 implantes que serão destinados prioritariamente às mulheres que apresentam critérios clínicos e sociais definidos pelos protocolos assistenciais. Entre os critérios clínicos, terão prioridade mulheres com condições de saúde que tornam uma gestação de alto risco, como pacientes de anemia falciforme, cardiopatas, mulheres que têm doenças crônicas e outras situações avaliadas pela equipe de saúde. Também terão prioridade mulheres que tiveram uma gestação de alto risco anterior, considerando que a prevenção de uma nova gravidez não planejada pode ser fundamental para a proteção da saúde dessa mulher. Além disso, serão considerados critérios sociais relacionados à vulnerabilidade da mulher, permitindo que o acesso ao método beneficie essas mulheres que se encontram em situações de maior risco social e reprodutivo. A definição desses grupos prioritários segue o princípio da equidade do SUS, garantindo que, neste primeiro momento, as mulheres com maior necessidade clínica e social têm acesso preferencial ao método. À medida que o programa for ampliado e novas remessas forem disponibilizadas, a expectativa é ampliar gradativamente o acesso a um número cada vez maior de mulheres do município. Trata-se de um procedimento simples, rápido e realizado por profissional capacitado. Após a aplicação de anestesia local, o implante é inserido sobre a pele da face interna do braço, geralmente em poucos minutos. A paciente recebe orientações sobre os cuidados iniciais e pode retornar às suas atividades habituais logo após o procedimento. O acompanhamento faz parte da assistência oferecida pela rede municipal. A paciente é orientada a retornar à unidade de saúde sempre que necessário e mantém seguimento com a equipe de saúde para esclarecimento de dúvidas, avaliação de possíveis efeitos adversos e monitoramento de sua adaptação ao método. As orientações em relação ao método, nós da PS reforçamos que a escolha desse método contraceptivo deve ser informada e individualizada. É importante que a mulher conheça os benefícios, possíveis efeitos colaterais e limitações desse método. Também destacamos que o implanon não protege contra infecções sexualmente transmissíveis, sendo recomendado o uso de preservativos para essa finalidade.
0: Estas foram as informações do nosso quadro Momento Saúde de hoje, que volta amanhã neste mesmo horário. Agora 11:15.
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0: Nós vamos para um breve intervalo e já já voltamos.
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0: Agora 11:19. Um novo sistema começa a conectar informações de hospitais, postos de saúde e unidades de atendimento em Minas Gerais. A proposta é integrar dados dos pacientes, reduzir trabalho e melhorar a comunicação entre serviços da rede pública. Vamos ouvir, entender como irá funcionar isso.
13: O compartilhamento de informações entre hospitais, postos de saúde e unidades de atendimento ainda é um dos grandes desafios da saúde pública aqui no país. Em muitos casos, pacientes passam por consultas, exames e atendimentos em diferentes locais, mas os dados acabam ficando separados em sistemas que não conseguem se comunicar entre si. E é justamente para tentar reduzir esse problema que Minas Gerais começou a implantar a chamada Rede Mineira de Dados em Saúde, uma plataforma digital criada para integrar informações da rede pública em todo o estado. A proposta é conectar sistemas utilizados por hospitais, unidades de saúde e municípios, permitindo que os dados dos pacientes possam ser acessados de forma mais rápida e organizada pelos profissionais autorizados da área da saúde. Hoje, Minas Gerais possui mais de 2.700 instalações de softwares de saúde distribuídas pelos 853 municípios mineiros. O problema é que muitos desses sistemas funcionam em formatos diferentes, dificultando o compartilhamento das informações. Na prática, isso significa que um paciente pode realizar exames em uma cidade, passar por consulta em outra unidade e, muitas vezes, o profissional responsável pelo atendimento não consegue acessar rapidamente o histórico. A nova plataforma busca justamente diminuir essa fragmentação dos dados e melhorar a integração das informações dentro da rede pública. Segundo especialistas da área, esse tipo de sistema pode ajudar a reduzir retrabalho, evitar repetição desnecessária de exames e agilizar decisões clínicas, principalmente em situações de urgência ou atendimentos que dependem de um histórico médico mais completo. Além disso, a integração das informações também pode auxiliar gestores da saúde pública na identificação de demandas regionais, acompanhamento de doenças e planejamento de políticas públicas. O assessor-chefe de tecnologia e informação da Secretaria de Estado de Saúde de Minas Gerais, Rafael Matos Paiva, explica que a proposta da rede é fazer com que os diferentes sistemas consigam se comunicar.
14: A Rede Mineira de Dados de Saúde é um projeto inovador que está sendo conduzido aqui no estado de Minas Gerais, onde o principal objetivo e desafio que a gente consegue resolver com esse projeto é justamente terminar com essa fragmentação de dados que existe no nosso estado. Hoje, nós temos mais de 2.700 instalações de sistemas de saúde em 853 municípios. E com esse cenário, torna-se cada vez desafiador acompanhar a jornada do cidadão dentro dessa rede. Vamos pegar um exemplo, uma mulher que vai fazer um tratamento, né, uma consulta de mamografia, por exemplo. Em uma unidade, ela faz esse pedido, na outra ela faz o exame, num terceiro ela faz a biópsia, e esses dados não se conversam atualmente. Então, com esse projeto, a gente consegue, além de entender a jornada dessa cidadã, evitar com que exames possam ser repetidos, não acompanhamento. Com isso, o médico consegue ter maior confiabilidade em trazer uma solução para o problema dela. E com isso, a nível de gestão, outro problema que a gente consegue resolver é começar a ter previsibilidade de assuntos críticos de saúde, como, por exemplo, doenças respiratórias, um aumento na fila, internações acontecendo. Muitas vezes chega de maneira corretiva, né? Já está lotado, já está precisando de filas. Então, com essa questão, né, de fazer com que esses dados conversem e a gente consiga ver aqui a nível de gestão, tomar decisões mais assertivas, preparar leitos, antes que realmente o problema chegue a estourar de fato. E para o futuro, o que a gente busca muito é entregar para o cidadão uma busca ativa. Por exemplo, eu tenho um cartão de vacina que tem uma vacina vencida. Eu recebi uma notificação comentando que próximo da minha casa tem um posto que eu consigo fazer a vacinação para aquela vacina, né, que está vencida no meu cartão.
13: Em muitos municípios, especialmente os menores, ainda existem dificuldades relacionadas à padronização dos sistemas e ao compartilhamento de informações entre unidades diferentes. Com a integração digital, a expectativa é que o histórico do paciente fique mais organizado e acessível, contribuindo para atendimentos mais rápidos e decisões mais seguras por parte das equipes médicas. Outro ponto considerado importante é a possibilidade de ampliar a capacidade de monitoramento da saúde pública em tempo real, permitindo identificar tendências, demandas e necessidades da população com mais precisão. Especialistas também destacam que plataformas integradas podem ajudar a otimizar recursos, reduzir desperdícios e melhorar o fluxo de informações entre municípios e unidades hospitalares. A implantação da rede mineira de dados em saúde acontece de forma gradual e deve envolver a adaptação técnica dos sistemas utilizados pelas cidades e unidades de saúde. A expectativa é que, com o avanço da digitalização e da integração das informações, o atendimento na rede pública se torne cada vez mais conectado, eficiente e organizado, aproximando a tecnologia das necessidades reais da população. Direto da redação, para o Cidade em Revista, repórter Elison Gonçalves.
12: Ok, Elison Gonçalves. O SENAC de Três Corações está com inscrições para um programa gratuito que prepara jovens para o mercado de tecnologia da informação. A iniciativa oferece capacitação em programação web e desenvolvimento para estudantes da rede pública, além da ajuda do custo ou de custo durante a formação. Quem traz todos os detalhes e explica como participar é o supervisor pedagógico do SENAC em Três Corações, Rodolfo Menezes. Vamos ouvi-lo.
15: Atenção, jovens de Três Corações. O SENAC está convocando apenas 120 jovens para vivenciar uma experiência diferente de tudo que você já viu. No próximo dia, 4 de julho, acontece o Bootcamp SENAC Tech, uma imersão gratuita em tecnologia, inovação e pensamento computacional. Durante o evento, você vai participar de desafios, oficinas práticas, atividades interativas, para descobrir como funciona na prática o universo da programação. É um dia inteiro de experiências pensado para quem gosta de criar, resolver desafios e descobrir novas possibilidades. Mas atenção, existe um detalhe importante. Dos 120 participantes, apenas 25 jovens serão selecionados para continuar no programa SENAC Tech, um programa totalmente gratuito com mais de 300 horas de formação em programação web, além de ajuda de custo durante todo o curso. Podem participar jovens a partir de 15 anos, estudantes de rede pública de ensino e com renda familiar de até 2 salários mínimos. As inscrições já estão abertas e podem ser feitas presencialmente no SENAC de Três Corações, na Avenida Rei Pelé, número 660, bairro Peró. Importante, para pré-inscrição, de menores de idade, deverá ser acompanhado de pais responsáveis, levando uma fotocópia do documento de identidade. Se você quer fazer parte desse grupo de 120 jovens, no dia 4 de julho, de 9 a 1, para viver essa experiência, não deixe para a última hora. As vagas do Bootcamp são limitadas e a seleção acontece no único dia. Senac Tech, descubra o que você é capaz.
12: Lembrando que a primeira etapa do programa será uma seletiva presencial que acontece no dia 4 de julho no Senac, em Três Corações. Você quer mais informações? 35-32-39-5750. Outro assunto. A Secretaria de Estado de Saúde confirmou 3 casos da febre maculosa registrados na Escola de Sargentos das Armas, aqui em Três Corações. Os pacientes já receberam alta, mas o alerta para a prevenção contra o carrapato continua, principalmente agora neste período de seca. Vamos saber mais.
13: A Secretaria de Estado de Saúde de Minas Gerais confirmou 3 casos de febre maculosa registrados neste ano de 2026 na Escola de Sargento das Armas, a ESA, aqui em Três Corações. Segundo o órgão, todos os pacientes receberam acompanhamento médico, tiveram boa recuperação e não houve registro de mortes relacionadas à doença no município. De acordo com a Secretaria de Saúde, a situação epidemiológica segue sendo monitorada em conjunto com a Unidade Regional de Saúde de Varginha e também com a Prefeitura de Três Corações. As ações de vigilância e prevenção continuam sendo realizadas. Em nota divulgada à imprensa, a Escola de Sargento das Armas informou que os casos ocorreram entre militares do corpo permanente da instituição e que não houve envolvimento de alunos da escola. Ainda segundo a ESA, os militares receberam atendimento médico logo após o aparecimento dos sintomas, não desenvolveram a forma grave da doença e já receberam alta, retornando normalmente às atividades. A instituição informou que também áreas com suspeita de exposição ao carrapato foram interditadas preventivamente e que todas as medidas profiláticas recomendadas pelos órgãos de saúde estão sendo adotados dentro da unidade militar. A febre maculosa é uma doença infecciosa transmitida principalmente pela picada do carrapato estrela infectado por bactéria. Especialistas alertam que o período de seca costuma aumentar a preocupação com a doença, já que essa época favorece maior circulação do carrapato em áreas de vegetação, pastagens e regiões próximas a animais como cavalos, capivaras e cães. Entre os sintomas mais comuns da febre maculosa estão febre alta, dores no corpo, dor de cabeça, mal-estar, manchas avermelhadas na pele e sensação intensa de cansaço. O problema é que os sintomas iniciais podem ser confundidos com outras doenças, o que exige atenção rápida para o diagnóstico e início do tratamento. Segundo especialistas da área da saúde, o tratamento precoce é considerado fundamental para evitar complicações mais graves. Por isso, a orientação é procurar atendimento médico imediatamente em caso de febre associado ao contato recente com áreas de risco ou presença de carrapatos no corpo. A Secretaria de Estado de Saúde reforça que a principal forma de prevenção continua sendo evitar o contato com carrapatos, principalmente em áreas de mata, margens de lagos, parques, reservas ecológicas e locais com presença frequente de animais hospedeiros. Entre as recomendações estão o uso de roupas compridas, calçados fechados, meias de cano longo e peças de cores claras que facilitam a visualização do carrapato. O uso de repelentes à base de icaridina também é indicado para pessoas que frequentam áreas consideradas de maior risco. Outra orientação importante é examinar o corpo com frequência após passar por ambientes de vegetação ou pastagens. Caso seja encontrado carrapato, a recomendação é fazer a retirada com o auxílio de uma pinça, sem esmagar o animal, para evitar maior risco de contaminação. A Secretaria de Saúde também orienta a manutenção de terrenos, lotes e pastagens sempre limpos para reduzir a proliferação do carrapato, além do controle adequado em animais domésticos e de criação, sempre com orientação veterinária. Nossa reportagem segue em contato com a Escola de Sargento das Armas e também com a Secretaria Municipal de Saúde para acompanhar possíveis atualizações sobre o monitoramento da doença em Três Corações. Luiz Carlos, é com você aí no estúdio.
12: Obrigado, Ellison. 11:31, quarta-feira, 1º de julho, você está ouvindo o Cidade em Revista. Vamos a um intervalo e já voltamos.
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12: 11 horas e 35. A Associação Comercial e Empresarial de Três Corações intensifica os preparativos para a Agrotrês 2026, considerada uma das principais feiras de negócios do agronegócio da região. O evento será realizado entre os dias 8 e 11 de julho no Parque de Exposições. Expectativa de receber milhares de visitantes, produtores rurais e expositores de diversas cidades.
19: Nossos cumprimentos aos ouvintes da rádio. Para nós da Associação Comercial, em nome de toda a diretoria, é sempre muito bom falar com todos e trazer notícias importantes para os nossos associados, para os empresários e para a cidade de uma forma geral. E hoje nós vamos falar um pouquinho sobre a Agrotrês 2026. Os nossos preparativos estão a todo vapor, trabalhando desde o começo do ano, mas normalmente nessa época, quando dedica 100% do tempo para a feira. São reuniões constantes com fornecedores, reuniões com os expositores, e estamos preparando tudo para que a Agrotrês permaneça sendo um grande evento para a nossa cidade. A nossa expectativa é muito grande com a participação de todos, da população, do produtor rural, dos expositores, de visitantes da região. Então nós estamos preparando tudo para receber a todos. E nós estamos aí com uma previsão de em torno de 120 expositores, o que é muito bom para nossa cidade. Então a Agrotrês está mais do que confirmada. Vai acontecer de 8 a 11 de julho. A grande novidade que a gente traz para esse ano é a tecnologia e a gestão. Além dos expositores, que traz todo aquele maquinário, todos os implementos que o homem do campo, que o produtor rural precisa, esse ano nós estamos trazendo muita tecnologia, muita modernidade e muita gestão para que o produtor rural, o homem do campo, possa ter mais rendimento dos seus negócios. Esse é o grande motivador deste ano, a tecnologia e novidades para o agronegócio. A feira é um grande momento de negócios, né? Como a gente vem falando desde o primeiro ano, ela não é uma feira de eventos, uma feira de shows, ela é uma feira de negócios. Então a gente fortalece o homem do campo, a gente fortalece a nossa cidade, a gente fortalece o agronegócio, a gente fortalece o nosso comércio. A nossa expectativa de público é muito boa, assim como nos anos anteriores, nós estamos trabalhando muito. A nossa área esse ano cresceu, a feira vai ser maior, nós estamos ocupando o outro lado também do parque de exposições, onde tem aquele redondel, que a pista também terá expositores naquele lado de lá. Então se prepare, de 8 a 11 de julho, faça o seu pré-credenciamento antecipado. Eu gosto de frisar que a feira é gratuita, mas só entra quem estiver credenciado e com crachá. Um site onde a pessoa poderá entrar, fazer o seu pré-cadastro. Quando chegar na portaria, ela vai informar seu CPF e tirar o seu crachá. Então antecipe, faça o seu credenciamento, o seu pré-credenciamento, para evitar filas.
12: Agora, outro assunto. Uma mudança anunciada pela Receita Federal começa a valer para novas empresas em todo o país. Os novos CNPJs poderão ter letras junto aos números em uma alteração criada para ampliar a quantidade de registros disponíveis no Brasil. O repórter Elison Gonçalves explica o que muda na prática e que os empresários aqui em Três Corações e região precisam ficar sabendo.
13: Uma mudança importante começa a valer para empresas e pessoas jurídicas em todo o país, incluindo Três Corações e nossa região. A partir de julho, os novos registros de CNPJ poderão passar a contar não apenas com números, mas também com letras na composição do cadastro. A alteração será aplicada somente para novos CNPJs emitidos pela Receita Federal. Quem já possui empresa aberta não precisará fazer qualquer mudança, já que os cadastros atuais continuarão válidos normalmente. A novidade faz parte do chamado modelo de CNPJ alfanumérico, criado pela Receita Federal como forma de ampliar a quantidade de combinações possíveis para novos registros empresariais no Brasil. Segundo o órgão, a mudança foi anunciada ainda em 2024, diante do crescimento constante no número de empresas abertas no país. Sem a inclusão de letras, a previsão era de que as combinações numéricas disponíveis chegassem ao limite já nos próximos anos. A estimativa da Receita apontava que o modelo atual poderia se esgotar por volta de janeiro de 2031. Na prática, a principal mudança será justamente a inclusão gradual de letras junto aos números no cadastro das novas empresas. Especialistas explicam que a alteração acontece apenas na estrutura do registro e não muda obrigações tributárias, funcionamento das empresas ou regras fiscais. Outra mudança que chama atenção envolve uma característica bastante conhecida pelos empresários e profissionais da contabilidade, o chamado mil ao contrário, ou seja, o número 0001 presente no final do CNPJ das matrizes. Hoje, quando o CNPJ termina com 001, isso indica que aquele estabelecimento é a sede principal da empresa. Com o novo modelo, esse padrão deixa de ser definitivo. Segundo a Receita Federal, inicialmente o primeiro estabelecimento continuará recebendo essa identificação ao abrir o cadastro. Mas, futuramente, essa relação poderá mudar. Isso significa que uma filial poderá se tornar matriz da empresa, mesmo sem possuir o final 0001 no CNPJ. A mudança poderá acontecer em casos de reorganização societária, mudanças administrativas ou redefinição do principal estabelecimento da empresa. Especialistas da área contábil explicam que a alteração exige adaptação gradual dos sistemas utilizados por empresas, bancos, órgãos públicos e softwares de gestão empresarial. Apesar disso, a Receita Federal afirma que a transição será feita de forma controlada e sem impacto para os cadastros já existentes. Para empresários e comerciantes de Três Corações e da nossa região, a principal orientação neste momento é ficar atento apenas aos novos registros e atualizações futuras dos sistemas de emissão de documentos fiscais e cadastros empresariais. Quem já possui CNPJ ativo não precisará alterar contratos, notas fiscais ou documentos por causa da mudança. A expectativa da Receita Federal é garantir que o sistema continue suportando o crescimento do número de empresas abertas no Brasil nos próximos anos, sem risco de esgotamento dos registros disponíveis. E mesmo sendo uma mudança técnica, ela representa uma atualização importante na estrutura de identificação das empresas brasileiras, acompanhando o avanço da digitalização e da expansão do ambiente de negócios no país. Neste momento, em Três Corações, manhã de sol com algumas nuvens e, segundo o Climatempo, a máxima para hoje pode chegar aos 25 graus. Luiz Carlos, eu volto com você aí no estúdio.
12: 11 horas e 43. A comunidade evangelizadora Magnificat já se prepara para viver um dia muito especial de fé, louvor e gratidão. No próximo dia 5 de julho, fiéis de Três Corações e região estão convidados a participar das comemorações pelo aniversário natalício e sacerdotal do Padre Pepe. A programação será extensa, começando às 8 horas da manhã, com momentos de oração, palestras, almoço de confraternização, evangeliza show, adoração ao Santíssimo Sacramento e o encerramento com a Santa Missa presidida pelo Bispo Diocesano Dom Walter Jorge. Padre Pepe aproveita para fazer um convite especial para que todos possam se organizar e participar deste grande encontro de evangelização.
20: Caros ouvintes, tropical, muita, muita paz. Toda a família Magnificat deseja a todos vocês, ouvintes, paz. A paz do alto, que é diferente da paz do mundo. Dia 5 de julho, estarei eu, Padre Pepe, comemorando meus aniversários de nascimento e também sacerdotal. Eu gostaria muito de ter alegria de que vocês pudessem vir orar por mim, pela Magnificat, para que nós sejamos realmente sacerdotes, leigos, consagrados, segundo o coração de Jesus. Eu gostaria muito mesmo da presença de vocês. Todos os dias, na Santa Missa que celebro, eu oro pelos aniversariantes do dia. Agora, chegou a vez de vocês orarem por mim. Sejam bem-vindos, queridos irmãos, queridas irmãs. A partir de 8 horas, nós estaremos aqui, 5 de julho, acolhendo a todos vocês. Nós teremos palestras. Amanhã, à tarde, teremos aqui Evangeliza Show pelo diácono Nelsinho Correia da Canção Nova e Banda. Também teremos aqui alguns irmãos políticos, deputados e um dos deputados era o Biondines. Biondines estará tocando e cantando suas lindas canções para nós. E às 14 horas teremos adoração ao Santíssimo e logo em seguida nós estaremos nesse lindo momento de música. Às 16 horas, Santa Missa, encerrando o dia com o nosso querido bispo Dom Walter Jorge. E você pode ficar tranquilo que teremos almoço, será feijoada, teremos, quem não quiser almoçar, a lanchonete estará aberta, livraria, sacerdotes atendendo confissões, e será um dia maravilhoso, eu garanto para você. Você vai gostar muito e nunca mais vai esquecer desse dia em que Deus quer falar muito para nós, através dos pregadores do dia, através das canções, através da Santa Missa, presidida pelo nosso bispo Dom Walter, e também presente vários sacerdotes celebrando a Santa Missa com o nosso bispo. Bem-vindo, amigos, bem-vindo, ouvintes tropical. Que Deus abençoe a todos vocês.
12: Bom, aproveitando aqui, mais um convite religioso, festa de Inhaxica. Vai ter uma saída da carreata às 9 da manhã, partindo da matriz Nossa Senhora das Graças. Após a carreata, Santa Missa às 10 da manhã e depois às 11:30, almoço no Salão das Mir, no bairro Jardim América. Não percam. 11:47.
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12: Tá chegando a hora daqui a pouquinho do Rádio Notícia. Eu volto já.
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7: 10 para o meio-dia. A gente começa com o quadro Rádio Notícia falando do telefone 192. É uma das principais portas de entrada para o atendimento de urgência e emergência em Minas Gerais. No entanto, milhares de chamadas falsas continuam prejudicando o trabalho das equipes e podem, claro, atrasar o socorro de quem realmente está precisando. Somente neste ano, para que saibam, cerca de 92 mil ligações foram classificadas como trotes ou chamadas indevidas em todo o estado. O número acende um alerta para a importância do uso consciente no serviço.
8: Sim, muitas das vezes as pessoas ligam passando trote, a equipe vai até o local, se desloca, até mesmo às vezes em código vermelho, né? Achando que é uma coisa grave, chega lá, não acha nada, e dentro desse tempo que a equipe percorreu até esse trote, a gente atende uma ligação, pode ser uma parada, né, cardiorrespiratória, um engasgo, né, que é a OVACE. Então, atrapalha bastante, né, o trabalho de todos nós, tanto dos telefonistas, do médico que regula e da equipe que desloca à toa, né. A população tem uma participação, gente, muito importante nesse quesito, porque a partir do momento que você ocupa uma linha de urgência e emergência, a gente sabe que a pessoa está precisando, quando é verdade a ligação. Então, o pessoal tem que ser mais compreensivo com a gente. Muitas vezes as pessoas ligam aqui, xingam a gente, né, falam palavras de baixo calão. Muitas às vezes, enquanto a pessoa perde tempo xingando, né, falando coisas indevidas, o tempo é vida. Então, a pessoa perde o tempo e a pessoa que está precisando do atendimento acaba que pode evoluir para um estado mais grave, né?
9: É importante lembrar que o atendimento ele já começa com a coleta inicial de informações. E a partir do momento que nome, endereço, idade, todos os dados iniciais eles são repassados, é mais fácil que a gente consiga prestar um atendimento mais ágil, sem que haja interrupções para coleta de dados, e favorece inclusive a chegada mais breve da ambulância, uma vez que o endereço passado de forma rápida e de forma eficiente, ele permite que as equipes localizem de forma mais adequada o paciente. Sabendo que o atendimento é feito em etapas, é importante seguir todas elas de forma calma e passar o maior número de informações possível. No primeiro momento, o TARN, que é o atendente, ele fará a solicitação de endereço, nome completo, idade e um ponto de referência. Se esses dados forem passados de forma correta, a ambulância ela chegará de forma mais breve. Muitas vezes as equipes eles se perdem no trajeto por falta mesmo de informações adequadas.
7: Outro assunto, a participação agora é de um ouvinte que traz um alerta sobre uma situação que, segundo ele, tem preocupado quem frequenta o cemitério municipal São João Batista. Ele relata a presença constante de cães no local e afirma que alguns animais estariam avançando nas pessoas que vão ao cemitério prestar homenagem aos seus entes queridos. O ouvinte pede atenção dos responsáveis e dos funcionários do cemitério para que sejam adotadas medidas que garantam mais segurança a quem faz uma visita aos túmulos. Vamos ouvir o relato.
5: Tem muitas pessoas que estavam me reclamando a questão dos cachorros que tem lá no cemitério. Eu não sei se são os funcionários ou de quem que é, atacando as pessoas lá, entendeu? Inclusive, ontem, eu presenciei mesmo um cachorro tentando agredir uma senhora lá. E a senhora não tem como correr, como se defender, né? Por pouco, que esse cachorro não morde ela. É, são vários, me parece que são 3 ou 4 cachorros que ficam lá, entendeu? E ontem eu presenciei lá, inclusive, com ele atacando a senhora lá. Por pouco que essa senhora não é mordida. A gente gritou com eles, espantou, foi aonde eles pararam. Então eu queria ver com a pessoa responsável do cemitério para ver se tira esses cachorros de lá. É isso aí que acontece. O pessoal acho que deve almoçar lá, né? E trata dos bichinhos ali. Os bichinhos, eles são inocentes. Aí pega amor na pessoa que está tratando dele. Então, uma pessoa que chega de repente assim, eles acham a pessoa estranha, aí ataca, entendeu? Então, como diz outro, os bichinhos às vezes nem tem culpa, mas a culpa é de quem está conservando eles ali. Não, é lógico que tem solução. Todo dia sempre tem alguém ali fazendo suas orações a seus entes queridos, e de repente o cachorro ataca uma pessoa dessa, não dá pra ver. Aí se machuca uma pessoa dessa, vai reclamar pra quem? Quem é responsável?
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0: 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A Beata Nhã Chica é a nossa santinha de Baipendi. Ela faleceu no ano 1895, no dia 14 de junho. 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Ela que foi uma mulher simples, sábia, que viveu para fazer a caridade, para aconselhar as pessoas e que nutriu uma grande devoção à Nossa Senhora e que procurava sempre fazer o bem a todos. Nhã Chica tem muitos devotos da nossa cidade de Três Corações que todos os anos vão visitar o seu santuário em Baipendi, seja em romarias a pé, romarias a cavalo ou então em grupos de peregrinos que vão até este santuário. 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
2: 12 horas.
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5: Entrou em funcionamento aqui em Minas Gerais o novo sistema estadual de regulação hospitalar que substitui o antigo SUSFácil e altera a forma de distribuição de leitos no estado. Com a mudança, pacientes atendidos em UPAs e serviços de urgência poderão ser transferidos para hospitais de outras cidades conforme a disponibilidade de vagas e critérios técnicos definidos pela Central Estadual da Regulação. O repórter Elison Gonçalves vem explicar como esse novo sistema irá funcionar.

0: O novo sistema estadual de regulação hospitalar começou a funcionar aqui em Minas Gerais e a mudança já altera a forma como pacientes atendidos em unidades de urgência e emergência serão encaminhados para hospitais em todo o estado. A nova plataforma, chamada CoreMG, substitui o antigo SUS Fácil e passa a centralizar a distribuição de leitos hospitalares de maneira mais integrada entre os municípios mineiros. Na prática, isso significa que pacientes atendidos em UPAs e hospitais de cidades aqui no sul de Minas poderão ser transferidos para unidades de saúde de outras regiões do estado, dependendo da disponibilidade de vagas e da gravidade clínica de cada caso. Com o novo sistema, a definição do hospital de destino deixa de acontecer de forma regionalizada e passa a seguir critérios técnicos estabelecidos pela Central Estadual de Regulação. Entre os fatores analisados estão o estado de saúde do paciente, a especialidade médica necessária para o atendimento e também a disponibilidade de leitos em tempo real em toda a rede pública hospitalar. A mudança impacta diretamente o funcionamento das unidades de urgência, principalmente em situações em que há necessidade de internação rápida ou transferência para atendimento especializado. Em alguns casos, pacientes poderão ser encaminhados para cidades mais distantes, caso não exista vaga disponível na região onde foram atendidos inicialmente. Segundo especialistas da área da saúde, o objetivo do novo modelo é tentar tornar a ocupação dos leitos mais dinâmica e equilibrada em todo o estado, evitando sobrecarga em determinados hospitais, enquanto outras unidades possuem capacidade disponível. Ao mesmo tempo, o período de transição exige adaptação por parte das equipes médicas, profissionais da regulação e também das próprias famílias dos pacientes, que podem enfrentar mudanças no fluxo tradicional de encaminhamento hospitalar. A Secretaria Estadual de Saúde informou que os municípios não terão autonomia para escolher o hospital para onde o paciente será levado. De acordo com a pasta, toda a coordenação das vagas passa a ser responsabilidade do Sistema Estadual de Regulação, que fará a distribuição conforme critérios técnicos e assistenciais definidos pela Central Estadual. Ainda segundo a Secretaria, as equipes municipais seguem acompanhando a implantação do novo sistema e notificando o Estado sobre dificuldades observadas neste início de funcionamento. A preocupação principal neste momento envolve justamente a adaptação ao novo fluxo de encaminhamento, principalmente em situações de alta demanda por internações hospitalares. Pacientes atendidos em unidades de pronto atendimento continuarão recebendo assistência normalmente, mas o tempo de espera e o destino das transferências poderão variar conforme a disponibilidade das vagas em diferentes regiões de Minas Gerais. A implantação do CoreMG acontece em todos os municípios mineiros e faz parte de um processo de modernização do Sistema Estadual de Regulação Hospitalar conduzido pelo Governo de Minas. Com informações direto da redação para o Cidade em Revista, repórter Erison Gonçalves.
1: Bom, agora vamos falar de esportes.
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1: 12:05. No giro do esporte de hoje, nós vamos conversar com o experiente corredor Ronaldo do Nascimento, que vem falar sobre o crescimento da corrida de rua e o número cada vez maior de praticantes, tanto atletas quanto pessoas que encontraram no esporte uma forma de melhorar saúde e qualidade de vida. Durante essa entrevista, o Ronaldo destaca que a corrida de rua vai muito além da prática esportiva. Segundo ele, a modalidade promove integração entre as pessoas, fortalece amizades, proporciona troca de experiências e serve de inspiração para quem deseja adotar um estilo de vida mais saudável. Vamos ouvir? Ronaldo.
3: Eu vou conversar aqui com o Ronaldo Nascimento. Ele é atleta de rua. Ele pode explicar para a gente sobre as corridas que acontecem aqui em Três Corações. É um esporte que nessa época de inverno, por exemplo, o pessoal gosta de praticar cada vez mais. Ronaldo, primeiramente, bom dia. É um prazer falar com você mais uma vez.
4: Bom dia, Zezinho. Prazer todo meu.
3: Aproveita e fala para nós sobre as corridas que acontecem aqui em Três Corações e falando aí dessa oportunidade aí que o pessoal sempre gosta de praticar futebol no tempo de inverno.
4: Eu sei que a gente tem uma corrida agora dia 5 de julho. É a quinta corrida do ano, inclusive, que essa, que uma academia da cidade aí que promove. Essa é uma corrida já tradicional na cidade, há 5 anos.
3: Ô, Ronaldo, o que você fala pra gente aí nessa época que você faz esse esporte aí?
4: Pois é, Zezinha, é uma época, assim, pra quem gosta de praticar esporte, muito boa, porque é um momento propício, né, você tá mais disposto, o sol não atrapalha, né, pelo menos de manhã, quando tá nascendo o dia, né. Então, é uma época perigosa, porque você não pode arriscar também, né? Porque geralmente quando a gente faz um esforço em excesso, você acaba suando, o corpo fica aquecido demais. Então, o que a gente tenta precaver? É usar, né, o material adequado, uma blusa, uma camisa de manga comprida, até mesmo uma calça comprida, para a gente não correr risco de pegar um resfriado, né, ficar doente. Isso é uma coisa que a gente tem que tomar toda precaução possível, né?
3: Você que é um atleta bastante experiente e praticamente um atleta de rua, você está quanto tempo já percorrendo as ruas de instalações?
4: Ô, Zezinho, eu já tenho um bom tempo de corrida, eu corro desde os meus 15 anos, eu tenho um conhecimento grande até na cidade, muita gente nem fala o nome da gente, já chama a gente de corredor, né? Mas é um prazer para mim poder praticar esse esporte, uma vez que a gente gosta, né? E também é uma forma da gente não só divulgar o esporte, como também tentar mostrar para as pessoas que isso faz bem, né? É uma forma da gente tá cuidando do corpo, né? E tentando levar isso para quem tá do lado, para quem às vezes é sedentário e tenta fazer alguma coisa. Porque, além do nosso dia a dia, né? Ou seja, do nosso gosto pelo esporte, a gente também tem a nossa prática diária, ou seja, nosso trabalho, eu não vivo disso. Tem um dia a dia com a família, né? Então, o nosso esforço na comunidade, acaba que a gente precisa conciliar uma coisa com a outra. E isso nos faz, né, não só bem para o nosso corpo, como também é uma forma de mostrar para as pessoas que você pode estar fazendo aquilo que você gosta em meio à sua missão diária, né? No dia a dia aí, na sua vida normal. Conciliar as corridas da gente também é uma coisa providencial, né? Uma vez que você está treinando, você precisa programar o dia, as corridas, porque é uma forma da gente encontrar os amigos, poder também ver como é que você está, né? Em termos de resistência. E às vezes até é um incentivo também, né? Porque uma vez você pegando um pódio, uma vez você pegando medalha, conhecendo mais pessoas, você vai ter um ano, né? Não só para praticar, né? Como também para continuar, né? Mostrando para as pessoas. Olha, nós estamos numa fase muito boa para quem gosta de refletir, gosta de corrida de rua, né? A gente vê que incentiva as pessoas a correr, a gente vê também que o fato de ter várias corridas por aí é sinal de que a procura está sendo grande, né? E a oferta também está sendo grande. Então, isso é importante para quem pratica esporte, em especial nós que gostamos de correr, né? Porque você vê que nós estamos no caminho correto, né?
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0: No episódio de hoje do Em Tramitação, Eu quero começar diferente. Quero começar já te fazendo uma pergunta. Você já parou para pensar qual é de fato a função da Câmara Municipal na nossa vida? Muita gente acompanha sessões, ouve falar em projetos de lei, requerimentos, votações e debates políticos, mas ainda tem dúvidas sobre o papel dos vereadores e sobre como as decisões tomadas dentro da Câmara impactam diretamente o nosso dia a dia aqui na cidade. E é justamente para explicar isso de forma simples e direta que começa mais uma edição do quadro em tramitação. Vamos lá? A Câmara Municipal representa o poder legislativo dentro do município. É ela quem discute, propõe e aprova as leis que organizam diferentes áreas da cidade, como saúde, educação, trânsito, limpeza pública, funcionamento de serviços, orçamento municipal e muitas outras questões que fazem parte da rotina da população. Os vereadores são os representantes eleitos pela comunidade para exercer esse papel. Mas muita gente pensa que a função do vereador é apenas participar das sessões e votar projetos. Na prática, o trabalho vai muito além disso. A principal função da Câmara é legislar, ou seja, criar e aprovar leis municipais. Porém, além dessa responsabilidade, o vereador também atua como fiscalizador das ações do Poder Executivo, que é comandado pelo prefeito. E é justamente aí que muita gente confunde o funcionamento dos poderes. O prefeito faz parte do Poder Executivo. É ele quem administra a cidade, executa obras, coordena secretarias, gerencia os serviços públicos e coloca em prática as políticas públicas do município. Já a Câmara Municipal faz parte do Poder Legislativo, como eu já te falei. Os vereadores têm a função de analisar projetos, discutir propostas, fiscalizar gastos públicos, cobrar ações da prefeitura e verificar se as metas de governo estão sendo cumpridas. Ou seja, enquanto o executivo administra, o legislativo acompanha, fiscaliza e cria as leis que organizam a vida da cidade. E essa fiscalização acontece de diferentes formas. Os vereadores podem apresentar requerimentos cobrando informações da prefeitura, solicitar melhorias para bairros, acompanhar contratos públicos, analisar despesas do município e até abrir investigações quando surgem denúncias ou irregularidades. Além disso, também cabe à Câmara votar projetos importantes enviados pelo prefeito, principalmente aqueles ligados ao orçamento municipal. E é justamente através dessas votações que são definidos investimentos em áreas como saúde, educação, infraestrutura e transporte. Outro ponto importante é que muitos projetos discutidos na Câmara acabam tendo impacto direto na rotina da população. Às vezes, uma proposta aparentemente simples pode mudar regras de funcionamento de serviços públicos, criar benefícios sociais, alterar normas urbanas ou definir prioridades de investimentos para determinados bairros. Por isso, acompanhar o trabalho do Legislativo é uma forma de entender melhor como as decisões políticas interferem no cotidiano da cidade. E o papel do vereador também inclui ouvir a população. O contato com moradores, lideranças comunitárias e representantes de bairros faz parte da atividade parlamentar. E é através dessas demandas que muitos projetos começam a surgir dentro da Câmara. Na prática, o vereador funciona como uma ponte entre a comunidade e o poder público, levando reivindicações da população para discussão dentro do legislativo. Mas é importante lembrar que nem tudo depende apenas dos vereadores. Mesmo quando uma proposta é aprovada pela Câmara, muitas vezes ela precisa da execução da prefeitura para sair do papel. Por isso, o Executivo e o Legislativo trabalham de forma independente, mas também precisam atuar em conjunto para que políticas públicas realmente aconteçam. E entender essa diferença ajuda a população a acompanhar melhor a política municipal e cobrar cada poder dentro de suas responsabilidades. Esse foi a tramitação de hoje. Na próxima edição, a gente volta com mais projetos de lei, mais explicações sobre o funcionamento da política municipal e os assuntos que passam pela Câmara e impactam diretamente a nossa vida aqui em Três Corações. Porque você já sabe, o Entremitação é o espaço aonde a cidade se encontra. Até mais!
1: 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Bom, meus amigos, 12:16. Da minha parte, eu tô encerrando aqui. porque na sequência tudo preparado para as ocorrências policiais com o repórter Donizete de Almeida, ele que finaliza o Cidade Revista. Nós temos encontro marcado hoje logo mais às 7 da noite em Flash Hits, o som dos grandes amores, e amanhã de volta às 11 horas para mais uma edição do Cidade Revista. Tenham todos uma boa tarde, boa quarta-feira e até amanhã.
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0: Homem morre atropelado por carro na rodovia Fernão Dias em Cariaçu. Ladrões arrombam bar em Varginha e levam TV de 75 polegadas. Polícia Militar apreende drogas em Alfenas, Botelhos e Monte Sião. Quadrilha é presa após sequência de roubos em Cambuí.
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0: Homem morre atropelado por carro na rodovia Fernão Dias, em Cariaçu. Ontem, no começo da noite, um homem morreu atropelado por um Voyage com placas de Varginha na rodovia Fernão Dias, em Cariaçu. A condutora do automóvel, uma mulher de 40 anos, acionou o resgate e permaneceu no local para esclarecimentos. De acordo com a Polícia Rodoviária Federal, a motorista afirmou que não conseguiu desviar a tempo porque a vítima tentou atravessar a rodovia em um local de baixa visibilidade. O corpo foi removido para o IML de Pouso Alegre. Ladrões arrombam bar em Varginha e levam TV de 75 polegadas. Três ladrões estouraram os cadeados e invadiram um bar no centro de Varginha de madrugada. O local é conhecido como Venda do Lelei. Eles furtaram uma televisão de 75 polegadas e foram filmados por uma câmera de segurança na rua carregando o aparelho. Polícia Militar apreende drogas em Alfenas, Botelhos e Monte Sião. Em Alfenas, a Polícia Militar fez uma operação de combate ao tráfico de drogas nos bairros Pinheirinho e Chapada e resultou na apreensão de 321 pinos de cocaína, 63 pedras de crack e 61 buchas de maconha. Também foram apreendidos R$ 500 oriundos do tráfico. Um suspeito foi preso. Em Botelhos, também houve uma operação policial de combate ao tráfico de drogas e resultou na apreensão de 80 pinos de cocaína, 15 pedras de crack e diversas buchas de maconha e sementes do entorpecente. Também foram apreendidos materiais para embalar drogas, 6 celulares e dinheiro do tráfico. Uma mulher foi presa em flagrante. Em Monte Sião, durante abordagem a um veículo conduzido por um suspeito e após buscas na residência dele, foram apreendidos 12 tabletes de maconha, 1 tablete de crack, 180 buchas e 5 porções de maconha, um pacote de pasta base de cocaína, 31 papelotes de cocaína, 2 balanças de precisão e um celular. Um homem foi preso em flagrante. Quadrilha é presa após sequência de furtos e roubos em Cambuí. Em Cambuí, ontem de madrugada, a polícia militar prendeu 4 suspeitos após uma sequência de furtos e roubos a veículos e a postos de combustíveis na cidade. 2 carros roubados e usados nos assaltos foram abandonados. 2 homens e 2 mulheres que tentaram fugir por um brejo foram presos. Uma réplica de pistola foi apreendida. Finalizamos o programa Cidade em Revista desta quarta-feira, agradecendo a sua audiência e desejando uma boa tarde. Cidade em Revista volta amanhã às 11 horas. A partir de agora, você fica com o programa Comando 95.
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0: 12:59.
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2: Nota de falecimento. É com profundo pesar que a família comunica o falecimento de José Joaquim Ribeiro. O velório iniciou às 8 horas. Seu corpo será velado na Plamaf, de onde sairá o féretro às 16 horas de hoje para enterro no cemitério Parque das Palmeiras. Familiares comunicam o falecimento de Zé Ribeiro, que morava no Bela Vista, trabalhador rural da antiga fazenda Três Largos e Boladeiro. Antecipadamente, a família enlutada agradece.
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2: Cidade em Revista. 1º de julho de 2026. Secretaria Estadual de Saúde confirma 3 casos de febre maculosa na Escola de Sargentos das Armas em Três Corações. Especialista alerta para prevenção contra gripe e outros vírus respiratórios durante festas e aglomerações. Implanon já está disponível gratuitamente para mulheres de grupos prioritários na rede pública municipal. Rede Mineira de Dados em Saúde começa a integrar informações de hospitais e unidades públicas. Novo sistema estadual altera a distribuição de leitos e o encaminhamento de pacientes para hospitais em Minas Gerais. Senac Tech oferece formação gratuita em tecnologia para jovens estudantes da rede pública. Agro 3 2026 entra na reta final de preparação. Deve ter cerca de 120 expositores. Novos registros de CNPJ passam a aceitar letras e números, sem mudanças para empresas já existentes. Trotes e chamadas indevidas ao SAMU chegam a cerca de 92 mil em Minas Gerais neste ano. Ouvinte cobra providências após relatos de cães avançando contra visitantes no cemitério São João Batista. Comunidade Magnífica prepara a celebração pelo aniversário natalino e sacerdotal do Padre Pepe. Paróquia Nossa Senhora das Graças realiza a festa de Minha Chica neste domingo. Corrida de rua conquista novos praticantes e ganha espaço em Três Corações.
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0: Falecimento de Zé Ribeiro, que morava no Bela Vista, trabalhador rural da antiga fazenda Três Largos e Boladeiro. Antecipadamente, a família enlutada agradece.
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7: Que uma final de futsal, o bairrão virou um encontro da cidade. Estamos falando do bairrão tropical de futsal. Crianças voltaram a vestir a camisa do bairro, famílias ocuparam as arquibancadas do ginásio Pelezão e o esporte mostrou novamente a sua força em Três Corações. Hoje vamos contar a história por trás dos finalistas, São Jerônimo e Monte Verde.
8: Então você vai ver os times que saíram, mas são times bons, né? Tinha lá também o Coab, né? Que era um time muito bom também, então a gente tem que ver esse lado. Então eu fiquei emocionado quando olhei na quadra, jogadores bons jogando, os comandantes diferentes, certo? Os comandantes, um que permanece até hoje é o Ricardo, que eu tô vendo, que é um veterano da equipe, que é bastante respeitado lá no bairro de Nó. Então essa é a alegria, a emoção que toca no meu coração, por exemplo.
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3: Cidade em Revista. 1 de julho de 2026. Secretaria Estadual de Saúde confirma 3 casos de febre maculosa na Escola de Sargentos das Armas em Três Corações. Especialista alerta para prevenção contra gripe e outros vírus respiratórios durante festas e aglomerações. Um Planon já está disponível gratuitamente para mulheres de grupos prioritários na rede pública municipal. Rede Mineira de Dados em Saúde começa a integrar informações de hospitais e unidades públicas. Novo sistema estadual altera a distribuição de leitos e o encaminhamento de pacientes para hospitais em Minas Gerais. Senac Tech oferece formação gratuita em tecnologia para jovens estudantes da rede pública. Agro 3 2026 entra na reta final de preparação. Deve ter cerca de 120 expositores. Novos registros de CNPJ passam a aceitar letras e números, sem mudanças para empresas já existentes. Trotes e chamadas indevidas ao SAMU chegam a cerca de 92 mil em Minas Gerais neste ano. Ouvinte cobra providências após relatos de cães avançando contra visitantes no cemitério São João Batista. Comunidade Magnífica prepara a celebração pelo aniversário natalino e sacerdotal do Padre Pepe. Paróquia Nossa Senhora das Graças realiza a festa de Nha Chica neste domingo. Corrida de rua conquista novos praticantes e ganha espaço em Três Corações.
2: E esses foram os destaques do Cidade em Revista de hoje. Para ouvir na íntegra, acompanhe a reprise à meia-noite aqui na Tropical.
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1: Nota de falecimento. É com profundo pesar que a família comunica o falecimento de José Joaquim Ribeiro. O velório iniciou às 8 horas. Seu corpo será velado na Plamaf, de onde sairá o féretro às 16 horas de hoje para enterro no cemitério Parque das Palmeiras. Familiares comunicam o falecimento de Zé Ribeiro, que morava no Bela Vista, trabalhador rural da antiga fazenda Três Largos e Boladeiro. Antecipadamente, a família enlutada agradece.
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3: Opa, opa, opa, opa, cheguei por aqui, 15 horas e 2 minutos, tudo bem? Salve, salve, quarta-feira, meiuca da semana. Se liga! E bora sacudir o corpo, bora sacudir o corpo, agita por aí. Eu sei que nesse horário dá uma preguicinha pós-almoço, né? Eu sei disso, mas bora acordar. Acorda, menino, porque ainda tem muita coisa pra acontecer hoje, hein? Hoje, quarta-feira, meiuca da semana, eu tô aqui pra agitar a sua tarde.

Chega mais! Chega mais! Chega mais, que tem música nova pra rolar pra você aqui na Tropical FM 95,7. Bora atualizar você, o que tá rolando no mundo da música. A gente dá aquele giro internacional.

0: e nacional pra saber o que tá rolando nas playlists de sucesso. E é claro que é sucesso, toca na Tropical, toca no Dowplay. Bora começar daquele jeito, bonito, elegante e sincero. E você pode falar comigo, você sabe, né? Pelo 3239-3602 é o WhatsApp liberadíssimo pra você. Daqui a pouco o Mercinho chega atualizando a gente como é que tá o jogo, como é que tá a Copa do Mundo. E a gente vai atualizando você também. Bora lá começar, que você sabe que o Dowplay só começa depois do Top 3, né? Então bora com o Top 3.
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0: Baby Hash e David Guetta.

0: Abrindo o top 3. Terceiro lugar, Sad Girls.
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0: E olha só, segundo lugar, lançamento em Katy Perry tá com música nova, Watching It Burn, pra você, aumenta o som.

0: Deixando o nosso top 3, primeiro lugar, Olivia Rodrigo, The Courage. Olha só, diferente de muitos sucessos, né? Os sucessos anteriores de Olivia Rodrigo, que focava em términos e decepções amorosas, The Cure traz uma visão mais madura da carreira da cantora. A música fala sobre perceber que o amor de outra pessoa não é capaz de curar as suas inseguranças, ansiedade ou feridas emocionais. E ao comentar a faixa, Olivia Rodrigo explicou que, quando era mais jovem, acreditava que encontrar a pessoa certa iria resolver todos os seus problemas. Com o tempo, ela percebeu que isso não vai acontecer. Foi justamente essa reflexão que inspirou ao escrever The Cure. É a música de Olivia Rodrigo, você curtindo aqui em primeiro lugar, sucesso pra você.
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4: Cidade em Revista. 1º de julho de 2026. Secretaria Estadual de Saúde confirma 3 casos de febre maculosa na Escola de Sargentos das Armas em Três Corações. Especialista alerta para prevenção contra gripe e outros vírus respiratórios durante festas e aglomerações. O Planon já está disponível gratuitamente para mulheres de grupos prioritários na rede pública municipal. Rede Mineira de Dados em Saúde começa a integrar informações de hospitais e unidades públicas. Novo sistema estadual altera a distribuição de leitos e o encaminhamento de pacientes para hospitais em Minas Gerais. Senac Tech oferece formação gratuita em tecnologia para jovens estudantes da rede pública. Agro 3 2026 entra na reta final de preparação. Deve ter cerca de 120 expositores. Novos registros de CNPJ passam a aceitar letras e números, sem mudanças para empresas já existentes. Trotes e chamadas indevidas ao SAMU chegam a cerca de 92 mil em Minas Gerais neste ano. Ouvinte cobra providências após relatos de cães avançando contra visitantes no cemitério São João Batista. Comunidade Magnífica prepara a celebração pelo aniversário natalino e sacerdotal do Padre Pepe. Paróquia Nossa Senhora das Graças realiza a festa de Minha Chica neste domingo. Corrida de rua conquista novos praticantes e ganha espaço em Três Corações.
3: E esses foram os destaques do Cidade em Revista de hoje. Para ouvir na íntegra, acompanhe a reprise à meia-noite

E por aqui, 15 horas e 18 minutos. Você na sintonia na Tropical FM 95,7. Deixa eu mandar um beijo aqui pra Adriana da Feira de Gado, que tá nessa sintonia. Oi, Adriana, sua linda, um beijo pra você. Deixa eu mandar um beijo pro Matheus de Varginha, que também tá sempre ligadinho com a gente. Oi, Matheus, tudo bem, seu lindo? Deixa eu mandar um alô, sabe pra quem? Pra Vera. Oi, Vera, a Vera do Bar. Um beijo, lindona! Posso esquecer da Dona Yolanda. Dona Yolanda tá sempre participando, voltando aqui nas tardes da Tropical. Beijo pra senhora Dona Yolanda. Tá tudo bem aí? E o frio melhorou ou não? Beijo pra você onde você estiver, ouvinte. Um beijo pro pessoal do Taquaral, que também tá sempre na sintonia com a gente. Alô, galerinha do Taquaral, você do outro lado, que tá nessa friagem dentro de casa, arrumando casa e escutando o som pra agitar. É aqui mesmo, no Tropical, sendo a sua companhia. Você que tá no escritório, nesse friozinho, trabalhando, é aí que esfria mais ainda, né? Mas a Tropical tá aqui pra agitar suas tardes, tá bom? Daqui a pouquinho tem este som, tem história. Aliás, antes vamos soprar as velhinhas, né? Daqui a pouquinho, ó.

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3: Hoje tem festinha para eles. Quem está soprando as velinhas?
4: E vamos celebrar. Vamos saber quem está soprando as velhinhas hoje. Dia do aniversário, gente. Tem gente que não gosta, né? Não gosta nem que as pessoas fiquem sabendo que é aniversário da pessoa, mas eu acho que a gente tem que comemorar, né? Afinal, é a data do seu nascimento, de mais um ciclo, né? De renovar as energias, renovar a nossa fé, para um novo ciclo que vem em nossa vida, né? E olha só, você que quer colocar seu nome na listinha do aniversariante, é só enviar pra gente, tá? No 3239-3600 ou 3239-3602, pode enviar também, tá?

0: vantagem.
1: É o Dau Play. 95,7. Mandar um salve pra galerinha do centro que tá sempre curtindo a gente. Olá, você que tá no centro de Três Corações, tá trabalhando e tá aí ao mesmo tempo curtindo a Tropical, coisa boa. Seja bem-vindo, bem-vinda por aqui. E olha só, daqui a pouquinho tem esse som, tem história. Você que tá indo naquela preguicinha, trabalhando mais ou menos, bora sacudir esse corpo, hein? Então bora sacudir com Dua Lipa por aqui.

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1: E hoje vamos trazer mais uma música nacional pra você. E essa eu escolhi a dedo, viu, gente? Tem uns dias que eu vi a história dessa música, eu falei, eu tenho que trazer para os ouvintes do Tropical. Uma brasileira, vamos falar dela, que é uma daquelas músicas que parecem simples na primeira vez que você escuta, mas que tem uma história bem emocionante, viu? O curioso é que muita gente acredita que ela fala de apenas uma mulher brasileira, né? Qualquer mulher brasileira. Quando, na verdade, ela é uma declaração de amor, e você vai saber agora que história é essa. Bom, os Paralamas de Sucesso lançou uma brasileira em 1995 no álbum Vamos Bater Lata. Em composição, nasceu da parceria do Herbert Viana e Carlinhos Brown. Carlinhos Brown que chegou com a base rítmica, melódica, né? Herbert Viana desenvolveu a harmonia e escreveu a letra. E essa combinação explica muito do resultado, né? A levada que tem a percussão, né? E a inventividade, né? De Carlinhos Brown. Enquanto a poesia vem da assinatura de Herbert Viana. E na voz tem Djavan cantando. Olha só que coisa linda.

já vai na voz aqui pra você. Com Herbert Viana para Lama Sucesso. Bom, mas vamos contar história curiosa pra você. Uma brasileira não é uma brasileira de verdade. Por quê? Essa história que surpreende todo mundo, né? A música que foi escrita para a esposa de Herbert Viana, a jornalista inglesa Lucy Viana. Embora ela tivesse nascido na Inglaterra, Herbert Viana sempre disse que a sua esposa tinha uma alma completamente brasileira. Ela que era inglesa. Lucy, que era apaixonada pela cultura do Brasil, né? Estudava aqui no Brasil, estudava o país, respirava Brasil, a música, os costumes, e se encantava cada vez mais com tudo isso. Herbert Viana contou anos depois que quis fazer uma homenagem à sua esposa usando justamente a língua da qual, no refrão dela, né? One more time, mais uma vez. Por isso existe o famoso One More Time. E não era uma frase colocada apenas para soar internacional, sabe? Ela era uma forma de colocar o inglês dentro de uma canção profundamente brasileira, unindo os dois mundos do casal, Herbert Viana e Lucy. Bom, e quem tenta interpretar uma brasileira de uma maneira literal costuma se perder, tá? Porque a letra funciona muito mais que uma pintura impressionista do que uma narrativa, como uma narrativa. Herbert Viana mistura imagens, sons, sensações, rodas em sol, trovas em dó, uma forma inteira, uma brasa incendeia. E são versos que invocam a musicalidade, calor, movimento e brasilidade, sem contar uma história linear. É quase como se ela tivesse tentado descrever uma pessoa impossível de explicar apenas em palavras. Bom, mas vamos falar da participação de Djavan. Outro detalhe importante da música é que Djavan participa da gravação. A sua voz entra de maneira sutil, reforçando o clima leve da música e ajudando a transformá-la em um dos grandes clássicos de Paralamas do Sucesso. Bom, pra quem conhece a história de Herbert Viana, infelizmente aconteceu um acidente aéreo onde ele perdeu a sua esposa Lucy. E a música ganhou ainda um outro significado. Em 2001, Herbert Viana sofreu um acidente de ultra leve, né? Que mudou a sua vida. Infelizmente, Lucy faleceu. E Herbert Viana sobreviveu, ficou paraplégico e passou por um longo processo de recuperação. Como uma brasileira, já existia havia 6 anos, onde ele tinha escrito para sua esposa Lucy, ela acabou adquirindo um significado completamente novo. E aquilo era uma homenagem em vida que tornou-se também uma lembrança permanente da mulher que inspirou a canção a Herbert Viana. Hoje, quando Herbert Viana canta música, muitos fãs enxergam nela uma declaração de amor eterna. Em apresentações recentes, né, Herbert Viana voltou a explicar essa história ao público, dizendo que escreveu a música porque Lucy era inglesa de nascimento, mas tinha uma alma brasileira. Bom, e sucesso no Brasil, você já sabe, né, um dos maiores sucessos dos Paralamas da década de 90, que dominou as rádios e também fez sucesso em outros países da América Latina. Para o mercado hispânico, ganhou uma versão parcialmente traduzida chamada Una Brasileira. O videoclipe também foi muito bem sucedido, viu? Venceu 2 categorias na MTV Video Music Brasil 1995. Bom, e uma brasileira também reúne, gente, tudo que tornou os Paralamas únicos. Rock, reggae, MPB, poesia e uma melodia extremamente acessível. Mas o que realmente eternizou foi descobrir, né, que aquela mulher celebrada na letra não era um símbolo da mulher brasileira, e sim a esposa de Herbert Viana, uma inglesa, que era apaixonada pela alma brasileira. E é por isso, né, que quando o refrão chega com One More Time, ela soa menos com o refrão em inglês. Bom, você pode conhecer aqui a história de uma brasileira que Herbert Viana fez pra sua esposa, ainda em vida, que era inglesa, mas que tinha uma alma brasileira, segundo Herbert Viana. Então vamos curtir ela aí? Você curte daí que eu curto daqui.

0: 16 horas.
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3: E olha só, quem comanda o nosso cafezinho das quatro de hoje é um dos maiores nomes da música mundial, Adele, que conquistou o público com sua voz poderosa e interpretações cheias de emoção. Vamos curtir Adele por aqui.

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3: Cidade em Revista. 1º de julho de 2026. Secretaria Estadual de Saúde confirma 3 casos de febre maculosa na Escola de Sargentos das Armas em Três Corações. Especialista alerta para prevenção contra gripe e outros vírus respiratórios durante festas e aglomerações. Um Planon já está disponível gratuitamente para mulheres de grupos prioritários na rede pública municipal. Rede Mineira de Dados em Saúde começa a integrar informações de hospitais e unidades públicas. Novo sistema estadual altera a distribuição de leitos e o encaminhamento de pacientes para hospitais em Minas Gerais. Senac Tech oferece formação gratuita em tecnologia para jovens estudantes da rede pública. Agro 3 2026 entra na reta final de preparação. Deve ter cerca de 120 expositores. Novos registros de CNPJ passam a aceitar letras e números, sem mudanças para empresas já existentes. Trotes e chamadas indevidas ao SAMU chegam a cerca de 92 mil em Minas Gerais neste ano. Ouvinte cobra providências após relatos de cães avançando contra visitantes no cemitério São João Batista. Comunidade Magnífica prepara a celebração pelo aniversário natalino e sacerdotal do Padre Pepe. Paróquia Nossa Senhora das Graças realiza a festa de Nha Chica neste domingo. Corrida de rua conquista novos praticantes e ganha espaço em Três Corações.
2: E esses foram os destaques do Cidade em Revista de hoje. Para ouvir na íntegra, acompanhe a reprise à meia-noite aqui na Tropical.
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6: 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Opa, 16 horas e 19 minutos. Você curtiu o nosso cafezinho das quatro, caprichado pra você com a cantora Adele. E aí, tá tudo bem por aí? Como é que tá o frio? Virou, né? Virou mês, gente. Ó, estamos aí 1º de julho. Estamos indo para o 2º semestre. Eu espero que você esteja indo com a mesma sede que você começou o ano. É, com aquela vontade de fazer acontecer. Lembra que está em suas mãos e não do outro. É claro que a gente não faz nada sozinho. É preciso ter bons parceiros ao redor para construir algo bacana na sua vida, no seu profissional e no seu pessoal também, tá? E bora agitar por aqui com um bom rock The Blind Melon pra você.

0: sucesso de Avril Lavigne, I'm With You. Quem lembra dessa música? A novela Mulheres Apaixonadas. I'm with
1: you. 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
2: 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Olha só, não vou nem colocar fundo agora pra falar com você não, que a gente já vai entrar pra próxima canção, porque tem a ver com o que eu vou falar. Eu sempre falo pra você, né, que tudo que acontece de ruim na vida da gente é porque vem algo pra melhorar, não é? Aí Marisa Monte e seu Jorge resolveu fazer isso de canção, como um mantra pra nossa vida. Então bora curtir.

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2: 17 horas.
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6: E vamos ao nosso boletim Rádio Notícia, sua voz em destaque. O alerta na área da saúde. A Secretaria de Estado de Saúde, Minas Gerais, confirmou a identificação de 3 casos de febre maculosa em 2026 na Escola de Sargento das Armas, a ESA, em Três Corações. A doença exige atenção, pois pode evoluir rapidamente e o diagnóstico precoce é fundamental para o tratamento. A nossa reportagem traz as primeiras informações sobre a confirmação dos casos e as orientações das autoridades de saúde. Vamos acompanhar.
7: A Secretaria de Estado de Saúde de Minas Gerais confirmou 3 casos de febre maculosa registrados neste ano de 2026 na Escola de Sargento das Armas. Segundo o órgão, todos os pacientes receberam acompanhamento médico, tiveram boa recuperação e não houve registro de mortes relacionadas à doença no município. De acordo com a Secretaria de Saúde, a situação epidemiológica segue sendo monitorada em conjunto com a Unidade Regional de Saúde de Varginha e também com a Prefeitura de Três Corações. Em nota divulgada à imprensa, a Escola de Sargento das Armas informou que os casos ocorreram entre militares do corpo permanente da instituição e que não houve envolvimento de alunos da escola. Não desenvolveram a forma grave da doença e já receberam alta, retornando normalmente às atividades. Nossa reportagem segue em contato com a Escola de Sargento das Armas e também com a Secretaria Municipal de Saúde para acompanhar possíveis atualizações sobre o monitoramento da doença em Três Corações.
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0: E por aqui, 17h04. E olha só, meu amigo Aloysio chegou por aqui. E aí, Aloysio, tudo bem, meu amigo?
1: Boa tarde, Moisés. Que você tá bom? Salve do alô pra nós, tá bom? Boa tarde, com Deus. E boa tarde, com Deus.
0: Com Deus também, Aloysio. Um abraço pra você, meu amigo. Um abraço pro Matheus de Varginha, que tá na sintonia pra gente. Já te respondo aí, tá, Matheus? Um abraço. E 5h05, ou melhor, 17h05. Seguimos por aqui, sendo a sua companhia, trazendo aquela alegria, aquele alto astral, aquela energia boa pra você, onde você estiver. Pensamento sempre pra cima, tá? Sempre pra cima, pelo amor de Deus. E bora sacudir o corpo.

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3: Cidade em Revista. 1 de julho de 2026. Secretaria Estadual de Saúde confirma 3 casos de febre maculosa na Escola de Sargentos das Armas em Três Corações. Especialista alerta para prevenção contra gripe e outros vírus respiratórios durante festas e aglomerações. Planon já está disponível gratuitamente para mulheres de grupos prioritários na rede pública municipal. Rede Mineira de Dados em Saúde começa a integrar informações de hospitais e unidades públicas. Novo sistema estadual altera a distribuição de leitos e o encaminhamento de pacientes para hospitais em Minas Gerais. Senac Tech oferece formação gratuita em tecnologia para jovens estudantes da rede pública. Agro 3 2026 entra na reta final de preparação. Deve ter cerca de 120 expositores. Novos registros de CNPJ passam a aceitar letras e números, sem mudanças para empresas já existentes. Trotes e chamadas indevidas ao SAMU chegam a cerca de 92 mil em Minas Gerais neste ano. Ouvinte cobra providências após relatos de cães avançando contra visitantes no cemitério São João Batista. Comunidade Magnífica prepara a celebração pelo aniversário natalino e sacerdotal do Padre Pepe. Paróquia Nossa Senhora das Graças realiza a festa de Nha Chica neste domingo. Corrida de rua conquista novos praticantes e ganha espaço em Três Corações.
2: E esses foram os destaques do Cidade em Revista de hoje. 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
2: 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E olha só quem chegou, ele chega de mansinho, ele tá por aqui.
3: Isa, boa tarde, ouvinte. Manda um alô pra todo mundo que tiver na Tropical aí com Luísa. Quartou uma moda pra nós aí. E tchau, menina. Só amanhã, aguarde, Deus quiser, Deus quer.
2: Amém, amém, jacaré. Um abraço pra você. Bom descanso aí, viu, amigo? Bora com a moda boa. Aqui não rola sertanejo, mas a gente dá um jeitinho de tocar aquela música boa pra você sempre, né? 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
1: Bora sacudir esse corpo, faltando aí 8 minutinhos para as 18 horas.

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1: 18 horas.
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6: E bora lá pra nossa meia hora final aqui no Dalplay, sendo a sua companhia. Com cada música que eu toco, eu escolho a dedo pra você. E já já tem a nossa sintonia positiva, tá bom?

0: nota de falecimento. É com profundo pesar que a família de Vera Regina Mascate comunicam seu falecimento, ocorrido hoje, dia 1 de julho, e convidam parentes e amigos para o seu sepultamento amanhã, dia 2 de julho, às 8 horas da manhã. Saindo férito do Salão de Velório 1 da Funerária São Vicente de Paulo para o Cemitério São João Batista. Antecipadamente, a família enlutada agradece. A Funerária São Vicente de Paulo comunicou o falecimento de Vera Regina Mascate, que residia na Avenida Centenário, número 218, Parque Bandeirantes.
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2: Cidade em Revista. 1 de julho de 2026. Secretaria Estadual de Saúde confirma 3 casos de febre maculosa na Escola de Sargentos das Armas em Três Corações. Especialista alerta para prevenção contra gripe e outros vírus respiratórios durante festas e aglomerações. Planon já está disponível gratuitamente para mulheres de grupos prioritários na rede pública municipal. Rede Mineira de Dados em Saúde começa a integrar informações de hospitais e unidades públicas. Novo sistema estadual altera a distribuição de leitos e o encaminhamento de pacientes para hospitais em Minas Gerais. Senac Tech oferece formação gratuita em tecnologia para jovens estudantes da rede pública. Agro 3 2026 entra na reta final de preparação. Deve reunir cerca de 120 expositores. Novos registros de CNPJ passam a aceitar letras e números, sem mudanças para empresas já existentes. Trotes e chamadas indevidas ao SAMU chegam a cerca de 92 mil em Minas Gerais neste ano. Ouvinte cobra providências após relatos de cães avançando contra visitantes no cemitério São João Batista. Comunidade Magnífica prepara a celebração pelo aniversário natalino e sacerdotal do Padre Pepe. Paróquia Nossa Senhora das Graças realiza a festa de Nha Chica neste domingo. Corrida de rua conquista novos praticantes e ganha espaço em Três Corações.
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0: 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Opa, faltando aí quase 20 minutinhos para as 18h30 para finalizar com sintonia positiva para você. Então vamos curtir esse bloco que tá daquele jeito. E já já vem com a mensagem, hein?
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Voltamos aí com aquele papo reto, né? Com aquele papo direto pra você, pro seu coração, pra sua reflexão. Sabe, nós vamos ser sempre testados em vários momentos por pessoas destemperadas, seja no trabalho, seja em casa, seja no relacionamento, seja na vida. Nós vamos ser sempre testados. Muitos criam tempestades em vez de tentar sair delas, né? Desejam trazer para a sua tempestade quem estiver perto, né? A gente tem que tomar muito cuidado. O universo coloca pessoas estrategicamente em nosso caminho, muitas vezes para testar e pôr à prova o aprendizado que acreditamos ter, sabia? Perceba o quanto aqueles que chegam sempre despertam algo em você. Ou seja luz, ou seja sombra, não é? Justamente para você que ficar ciente do que existe em seu interior. A verdade é que ninguém te faz sentir raiva, ódio, tristeza, inveja. Essas emoções estão dentro de você. As pessoas apenas são o gatilho que faz vir à tona essas emoções. Nós somos testados dia após dia e caímos na mesma armadilha e tropeçamos na mesma pedra. Então, meu amigo ouvinte, minha amiga ouvinte, olhe para dentro e observe como você reage aos estímulos externos. Quando alguém te desequilibrar, entenda como um convite para você se conhecer um pouco melhor, sabe? Quem trouxer esse desequilíbrio para sua vida, entenda como um convite para você se autoconhecer. Perceba-se. A convivência neste contexto é a escolha bendita. Saber os motivos das nossas reações frente a uns aos outros, entender os sentimentos e ideias das relações, é preciosa lição para o engrandecimento da alma na busca de si próprio. Não existe autoconhecimento sem relacionamento. Você não amadurece sem relacionar com as pessoas. Você pode ter força espiritual, meditar todos os dias, fazer suas orações e ser o melhor nisso. Mas não se sabe. Se você não sabe se relacionar, aí você não evolui em nada. Menos teoria, tá? Mais prática. Aprimorar a paciência requer alguém que nos permita praticar a tolerância. Vou repetir esse pedaço aqui, ó. Aprimorar a paciência requer alguém que nos permita praticar a tolerância. E o que nos faz crescer e evoluir são as nossas relações. São elas que revelam verdadeiramente quem somos. Então, cultive as suas relações. São elas que vão trabalhar o seu interior, o seu crescimento espiritual. Tá bom? E eu fico por aqui. Um beijo pra você, fica com Deus, que Deus abençoe a sua vida hoje e sempre. Deus Nosso Senhor está sempre com você. Sempre, sempre com você.

0: 19 horas.
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Olá, minha gente, boa noite, boa noite. 19:05, boa noite de quarta-feira, no dia 1º de julho de 2026. Nós estamos iniciando um novo mês e bem na meiuca da semana, quarta-feira, 19 graus, temperatura agradável, noite de inverno, mas não tá tão frio assim, né? Não tá frio, tá um ar assim, agradável, né? Fase da lua cheia, céu limpo, e nós estamos com você nessa noite de quarta-feira, agradecendo a sua audiência. Eu sou Luiz Carlos de Freitas, a supervisão geral de Fernando Moza, e estamos na quarta, no dia 1º de julho, a mandar um abraço especial para quem tá aniversariando hoje. Felicidades aí, viu? Ótimas comemorações e que com certeza a sua vida seja próspera. Vida longa aos nossos homenageados. Saúde e paz aí para você. Agora são 19:06, nosso encontro marcado de segunda a sexta, sempre em 60 minutos no rádio. Ligou às 7 às 8 da noite, você tem o Flash Hits, o som das grandes emoções. Falamos de amor em forma de música. E vamos com a primeira da noite. Rosa de Saron. Menos de um segundo. Versão ao vivo. Boa noite pra vocês.

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2: 19:11. 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Quarta-feira, 1º de julho. Aquele abraço pra você que tá chegando agora. Boa noite, Heloísio, Santo Afonso, Marilene, São Corrado. Tiago do Hotel Calabresa, Sara da Vila Fernão Dias. Antônio Chagas, um abraço. Alô, Mateuzinho e Varginha. Marisa em São Tomé. Muito obrigado também, Quênia. Pessoal do Parque Bandeirantes e Jardim América também. Estamos a 1001 noites de amor. Pepeu Gomes.

0: 19h17, Pepeu Gomes, 1001 Noites de Amor. Antes, menos de um segundo ao vivo, Rosas de Saron. Daqui a pouco tem mais.
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0: 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Clássicos nacionais e internacionais, você está ligado em Flash Hits. Muito obrigado, Sara da Vila Fernão Dias. Vamos curtir Bryan Adams.

Emoção em alta. 19:23, Strength from the Heart. O som de Bryan Adams atendendo a Sara da Vila Fernão Dias. Uma boa noite, obrigado mais uma vez pela audiência. 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Clássicos nacionais e internacionais com Luiz Carlos de Freitas. Muito obrigado, Tiago do Hotel. Um abraço grande a você, a todos os hóspedes. Um abraço e boa noite. Muito obrigado também aos seus pais na feira de gado. Vamos curtir uma das canções de Toni Braxton. Ouvi dizer que ele cantou uma canção de ninar. Ouvi dizer que ele cantou com o coração. 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

0: 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O som de Tony Braxton a pedidos aí do Thiago do Hotel.
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0: 19:28.
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Bom, 19:32, aquele grande abraço a você, obrigado mais uma vez pela sintonia, muito obrigado a todos que participam, deixa o recado, e nós estamos juntos e vamos até às 8 da noite, trazendo os grandes clássicos nacionais e internacionais. Atendendo a Márcia, agora do Jardim das Alterosas, Mariah Carey, Hero. Estamos com a segunda meia hora do programa.

mais uma vez nosso agradecimento também a Nilda, a Nildinha, a Demir lá em Guarulhos, Wanda em Campos do Jordão, muito obrigado Anne Garcia, Clarinha de Fátima, Jorge Corrêa, Dona Yolanda, Adriano, Silvana, muita gente sintonizada com a gente também, Sandra da Vila Gessé, nosso agradecimento. 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A gente continua deixando aquele abraço grande para Silvânia no Novo Horizonte. Muito obrigado também ao pessoal do Sobradinho, aquele grande abraço. Alô, São Tomé das Letras. Nosso agradecimento. Heróis da Resistência. Essa é só pro meu prazer. 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
3: 19:46. Agora é a vez da banda Journey. Open Arms. Recordando clássicos internacionais.

19h49, eu gostaria de mandar um abraço grande para você que continua ligado com a gente, para você que tá sintonizando agora. Pena, né? Tá acabando o programa, 11 minutos faltam para as 8. Uma boa noite e um forte abraço pro Thiago lá no Calabresa, aos meus irmãos e filhos. Obrigada, Lucilene, ligada com a gente. Tá me pedindo Bryan Adams, Heaven.

Agora são 19:53, Heaven Bry Adams. Minha gente, o jogo da Bélgica que enfrentou o Senegal acabou agora há pouco. Incrível, né? Para quem estava seguindo o jogo ou absorvendo ali as notícias, as informações. Eu estava em casa assistindo ao jogo e de repente tive que vir trabalhar. Dei aquela pausa, não podia continuar, meu filho está assistindo o jogo lá em casa. Mas as informações, até o próprio ouvinte vai falando com a gente. É, a Bélgica está classificada para as oitavas de final numa virada surpreendente. Eu estava assistindo na ocasião o SBT, quem estava narrando ali era o Thiago Leifert, e teve um momento em que o Thiago falou assim: caramba, se o Senegal continuar nesse ritmo, vai ser 4-0 para o Senegal, vai dar um banho na água de salsicha da Bélgica, que está uma água de salsicha, não está reagindo. Tá, tudo bem. Quando foi no segundo tempo, a Bélgica troca alguns jogadores. E aí vem a virada, né? No finalzinho, faltando poucos minutos para terminar o segundo tempo em tempo normal, a Bélgica faz dois gols praticamente na sequência, empata com o Senegal e agora, me parece, com um pênalti, vira o jogo para 3-2 e desclassifica, manda para casa o Senegal, que já estava praticamente com o jogo ganho. Incrível, eu ainda falei com meu filho quando eu estava saindo de casa: para a Bélgica virar isso agora, só se for um milagre, só se for dois gols de sequência. E o milagre aconteceu, a Bélgica fez os dois gols sequenciais e depois, desempatando para 3-2 com mais um chute de pênalti, virando o jogo, né? O pessoal do Senegal está desolado, voltando para casa de uma forma surpreendente. Que coisa incrível, essa Copa realmente promete emoções. O Brasil tem que pegar muito firme, porque tudo pode acontecer, né? Domingo aí pode ser a derradeira, né? Ou a gente continua ou volta para casa. Nossa Senhora, é demais da conta. Paciência, vamos esperar para ver o que acontece. Olho aberto. 19:55, a gente está terminando aqui com certeza o Flash. Agradecendo a sua audiência. Clarinha de Fátima, boa noite para você. Hoje não deu tempo, né, Clarinha? Não deu tempo. A gente está encerrando com Air Supply. Goodbye. Good night.

Carlos de Freitas, Flash Hits, quarta-feira, 1º de julho, boa noite. Aí vem a voz do Brasil. Vamos aguardar.

0: no ar a Voz do Brasil. As notícias do governo federal que movimentaram o país no dia de hoje.
1: Olá, boa noite.
2: Boa noite para você que nos acompanha em todo o país.
1: Quarta-feira, 1º de julho de 2026.
2: Vamos ao destaque do dia: combate ao crime organizado.
1: Prejuízo de facções criminosas ultrapassaram os 3 bilhões de reais após ações coordenadas.

0: Entregou 29 novos ônibus escolares, com investimento de 13 milhões e 200 mil reais pelo novo PAC.
1: Você vai ouvir também, Brasil Digital já levou sinal aberto e gratuito a mais de 10 milhões de pessoas.
2: O programa amplia o acesso da população brasileira à TV pública, educativa e legislativa. Márcia Fernandes.
3: Já foram instaladas 55 estações de transmissão pelo país. Para o segundo semestre, a meta é instalar outras 75 estações.
1: Hoje, na apresentação da Voz do Brasil, Mariana Jungmann e Luciano Seixas.
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1: Cultura e modernização de equipamentos culturais na Bahia.
2: O Teatro Castro Alves, em Salvador, reconhecido como patrimônio nacional e um dos principais palcos do país, reabre suas portas após passar por obras de restauração.
1: O presidente Lula e a ministra da Cultura, Margareth Menezes, participando da cerimônia de entrega que deve começar em instantes.
2: E o repórter Rafael Lopes acompanha a movimentação direto de Salvador, tá? E traz pra gente agora as informações ao vivo. Boa noite, Rafael.
4: Boa noite, Mariana, Luciano e ouvintes da Voz do Brasil. Noite de tapete vermelho aqui no Largo do Campo Grande para a entrega do novo Teatro Castro Alves. A programação oficial está marcada para começar logo mais às 8h15 da noite e contará com a presença do presidente Lula. Ele vai participar ao lado da ministra Margareth Menezes e de autoridades locais na entrega da terceira e última etapa do projeto de requalificação do Teatro Castro Alves. O local foi modernizado e restaurado após o teto da sala principal ter sido atingido por um incêndio em 2023. O edifício de estilo modernista contou com melhorias estruturais que seguem padrões internacionais, preservando o valor histórico e arquitetônico do complexo, que é tombado pelo IPHAN como patrimônio nacional. O Teatro Castro Alves já abrigou momentos marcantes das artes cênicas do país e já foi palco de shows históricos como o de João Gilberto, Doces Bárbaros e Raul Seixas. As obras contaram com um investimento de mais de 260 milhões de reais, unindo recursos dos governos federal e estadual, e representa a maior intervenção já realizada no teatro desde a inauguração em 1967. Mariana, Luciano, eu volto com vocês no estúdio.
1: Obrigado, Rafael, pela participação ao vivo aqui na Voz do Brasil.
2: E o presidente Lula esteve mais cedo em Itaparica, também na Bahia. O local é a maior ilha marítima do Brasil, chegando a receber 300 mil turistas na temporada de verão.
1: Hoje foi dada a largada à construção de uma ponte que vai ligar a ilha à capital baiana, trazendo mais desenvolvimento e empregos para a região.
2: Ao todo, serão beneficiados pelo projeto de infraestrutura cerca de 10 milhões de pessoas de 250 municípios.
5: A ponte Salvador-Itaparica terá 12 quilômetros de extensão e vai reduzir o tempo de travessia de uma hora para 15 minutos entre a capital baiana e a ilha. O projeto integra o novo PAC e contará com 3 bilhões de reais de investimentos federais. Nesta quarta-feira, em Veracruz, na Bahia, o presidente Lula participou da cerimônia que marcou o início oficial das obras.
6: A Bahia precisava de um outro escoamento da riqueza produzida pela Bahia. E se optou por fazer essa ponte e fazer uma estrada.
5: A ponte, que será construída sobre a Baía de Todos os Santos, será a maior da América Latina sobre o mar. 300 profissionais já atuam nos três canteiros de obras implantados para a execução do projeto. A expectativa é de que aproximadamente 28 mil veículos utilizem diariamente a nova ligação, que vai fortalecer também cadeias produtivas ligadas ao turismo, à indústria e ao comércio, de acordo com o governador da Bahia, Jerônimo Rodrigues.
6: Essa ponte, ela é estratégica. Quem vem do oeste com cargas de grãos, de algodão, de fruta, vai economizar até 200 quilômetros. É economia, é o tempo dos motoristas, dos caminhoneiros.
5: Ao todo, 27 empresas brasileiras já foram contratadas para fornecer equipamentos, materiais e serviços. O empreendimento é resultado de uma parceria público-privada entre o governo da Bahia e a concessionária Ponte Salvador-Itaparica. E a expectativa é que seja entregue em 2031. Reportagem Graziele Bezerra.
1: E ainda na Bahia, no município município de Alagoinhas, o governo do Brasil entregou um novo hospital que estará preparado para atender mais de 500 mil pessoas de 34 municípios.
2: Também foram realizadas entregas de ambulâncias e ônibus.

0: escolares para atender o estado.
1: Um investimento de 500 milhões de reais só para a saúde.
2: O Hospital Regional Litoral Norte recebeu 76 milhões de reais em investimentos para a construção. A unidade conta com 190 leitos para atendimentos clínicos, cirúrgicos, pediátricos e obstétricos. A expectativa é beneficiar 544 mil moradores, ampliando a oferta de serviços de média e alta complexidade e reduzindo a necessidade de deslocamentos para outras cidades, explica o ministro da Saúde, Alexandre Padilha.
3: Vai ser muito importante esse hospital aqui, vai facilitar muito a vida das pessoas, poder se tratar aqui, perto da família, mas vai servir a 34 municípios da região.
2: Além da entrega da nova estrutura, o Ministério da Saúde garantiu recursos para o funcionamento do hospital. Serão 92 milhões e 400 mil reais por ano para o custeio dos serviços. A Bahia também receberá um reforço de 18 milhões de reais anuais para ampliar a oferta de atendimentos especializados pelo Sistema Único de Saúde. Na educação, o governo do Brasil entregou 29 novos ônibus escolares, com investimento de 13 milhões e 200 mil reais pelo novo PAC. Segundo o ministro da Educação, Leonardo Barchini, todos os ônibus escolares são modernos, confortáveis e seguros.
4: Você anda em qualquer estrada, pode ser estrada de chão, pode ser na rodovia, em todos os estados, você tem um ônibus amarelinho, e esse ônibus é melhor, porque esse ônibus é mais seguro, esse ônibus tem ar-condicionado agora, e dá todo o conforto e segurança para as crianças brasileiras.
2: Para o presidente Lula, os investimentos fazem parte da estratégia do governo do Brasil para ampliar o acesso aos serviços públicos, fortalecer a rede de saúde e educação e reduzir as desigualdades regionais.
5: Somos seres humanos, homens e mulheres, pretos e brancos, nascidos nesse país e precisamos ser tratados com decência e com respeito que todo mundo merece.
2: O governo do Brasil também destinou ao estado da Bahia 256 veículos do programa Agora Tem Especialistas Caminhos da Saúde. São 180 vans e micro-ônibus para o transporte de pacientes, além de 58 unidades odontológicas móveis e 18 novas ambulâncias do SAMU, reforçando a assistência à saúde em diversas regiões do estado. Reportagem Pablo Mundim.
0: São Paulo recebeu hoje o primeiro escritório do programa Brasil contra o Crime Organizado.
1: O objetivo é integrar as ações do governo federal, dos estados e municípios no combate aos crimes e às facções criminosas.
0: O programa, lançado no mês de maio, conta com investimentos de 11 bilhões de reais e já causou um prejuízo de 3 bilhões de reais às facções.
6: A União ainda mais presente no estado de São Paulo para combater o crime organizado. É o que acontece a partir de hoje com a implantação do Escritório Nacional Antifacção pelo Ministério da Justiça e Segurança Pública. O foco está na asfixia financeira ao crime organizado. O escritório é ligado à Secretaria Nacional de Segurança Pública. O secretário Chico Lucas explica que, na prática, aumenta a integração entre União, estados e municípios no combate ao crime.
7: A gente tem que ter essa proximidade com as forças de segurança estaduais, com as forças federais que estão localizadas em São Paulo e com todos os membros desse arranjo produtivo, o sistema financeiro, os empresários, para justamente ter mais efetividade.
6: O primeiro escritório foi inaugurado aqui em São Paulo. O segundo vai ser no Rio de Janeiro na próxima sexta-feira e também na cidade de Foz do Iguaçu, no Paraná, região da Tríplice Fronteira. Os escritórios integram o programa Brasil contra o Crime Organizado. O programa já causou prejuízos de 3 bilhões de reais às organizações criminosas e já prendeu mais de 18.800 pessoas. O ministro da Justiça e Segurança Pública, Wellington César Lima e Silva, destaca que, com o plano, o combate ao crime organizado ganha um rumo ainda mais estratégico.
8: O importante é aumentar o volume de dados, ter esse diagnóstico cada vez mais detalhado e refinar as estratégias através da cooperação. Nós estamos realizando uma operação nacional e duas operações regionais todos os meses e vamos continuar assim até o final do ano.
6: Em menos de 2 meses de programa, o país registrou quedas nos crimes violentos e patrimoniais. Entre maio desse ano e maio de 2025, os homicídios dolosos caíram mais de 17%. Os latrocínios, mais de 14%. O roubo de carga recuou quase 32%. E o de veículos, 26%. Reportagem Vanessa Casalino.
1: levar informações e conteúdo das emissoras públicas para todos os cantos do Brasil.
0: Com esse objetivo, o programa Brasil Digital tem ampliado o número de municípios beneficiados com a chegada do sinal.
1: Já foram instaladas mais de 50 estações de transmissão e até o fim do ano serão mais 75.
9: Mais de 10 milhões de pessoas já foram beneficiadas pelo programa Brasil Digital, que amplia o acesso da população brasileira à TV pública por meio de sinal digital aberto e gratuito. Segundo o balanço apresentado pelo Ministério das Comunicações, pela Anatel e pela empresa Brasil de Comunicação, a EBC, já foram instaladas 55 estações de transmissão pelo país, ampliando a cobertura para 147 municípios. Para o segundo semestre, a meta é instalar outras 75 estações. O ministro das Comunicações, Frederico Siqueira, destacou que o programa é uma prioridade do governo federal e falou sobre as vantagens de levar o sinal a mais municípios.
10: A gente precisa e precisava ampliar a capilaridade da comunicação pública nas áreas mais remotas do nosso país. Para esse ano, mais 75 estações na prioridade e com certeza a gente terá sucesso na execução até o final do ano. Em cada localidade atendida, a população ganha mais qualidade de imagem, estabilidade do sinal e acesso a um conteúdo público de qualidade.
9: As estações entregues até agora estão distribuídas por todas as regiões do país. O Norte e o Nordeste concentram 14 instalações cada. O Sudeste contabiliza 11 estações, seguido pelas regiões Sul, com 10, e Centro-Oeste, com 6. Para a presidente da empresa Brasil de Comunicação, Antônia Pellegrino, o programa leva mais cidadania aos brasileiros.
11: Esse evento marca um balanço do Brasil Digital, um programa vitorioso e também um marco da maior expansão de sinal da comunicação pública que já tivemos no país. Cultura, informação de qualidade e cidadania para milhares de brasileiros. Esse é o sentido do Brasil Digital, ampliar o alcance do sinal, mas com isso aumentar o alcance da cidadania.
9: Com investimento de 208 milhões de reais do novo PAC e do leilão do 4G, o programa Brasil Digital é viabilizado por meio de parcerias com instituições públicas nos municípios. Com isso, a população passa a ter acesso gratuito a canais como Canal Gov, TV Brasil, Canal Educação, Canal Saúde, além da TV Câmara, TV Senado, TV Assembleia e onde houver canais das câmaras municipais. Reportagem Márcia Fernandes.
0: Jornalistas, influenciadores estiveram hoje na sede da empresa Brasil de Comunicação em Brasília para saber mais sobre a implementação da TV 3.0.
1: O encontro foi transmitido em uma live com participação da diretora-presidente da EBC, Antônia Pellegrino, e do secretário de Políticas Digitais da Secretaria de Comunicação Social da Presidência da República, João Brant.
0: A nova geração da televisão aberta, também conhecida como DTV+, terá mais qualidade de som e imagem, interatividade e integração à internet.
1: A EBC, definida como operadora da chamada plataforma comum da DTV+, é responsável por administrar a infraestrutura compartilhada, que vai permitir a oferta de aplicativos, serviços interativos e recursos digitais.
0: E a gente vai continuar falando de acesso à comunicação, dessa vez para quem vive no norte do país.
1: Um dos desafios para chegar a algumas localidades na região são florestas densas e grandes distâncias do território.
0: A saída para superar esses obstáculos foi o uso de cabos que passam por baixo dos rios.
1: Esse é o programa Norte Conectado, a maior rede de infovias subfluviais do mundo. Já beneficia mais de 6 milhões de pessoas na região.
12: O programa Norte Conectado prevê 9 infovias, com 13 mil quilômetros de cabos de fibra ótica instalados no fundo dos rios amazônicos. Quando concluído, vai conectar 70 localidades em 6 estados: Acre, Amapá, Amazonas, Pará, Rondônia e Roraima. Antes da chegada do programa, quase metade dessas áreas ainda não tinha acesso à internet de alta velocidade. Com investimento de 1 bilhão e 300 milhões de reais, por meio do novo PAC, 6 infovias já foram concluídas e outras 3 estão em implantação. A expectativa é de beneficiar cerca de 7 milhões e meio de pessoas. Para quem vive na região, a conexão de internet representa novas possibilidades de acesso a serviços e educação. É o que conta Alzanir Fernandes Pinto, da comunidade indígena Filadélfia, de Benjamin Constant, no Amazonas.
13: Antes de a gente ter internet, a gente tinha que se deslocar daqui da nossa comunidade para a cidade para ter acesso. A gente alugava uma hora, duas horas e fazia os nossos trabalhos, os trabalhos da nossa aula, da universidade.
12: Além de conectar moradores, o Norte Conectado já disponibilizou mais de 900 pontos de acesso para escolas, unidades de saúde, órgãos públicos e espaços de inclusão digital. O ministro das Comunicações, Frederico de Siqueira Filho, destacou que a expansão da conectividade ajuda a reduzir desigualdades e fortalece a infraestrutura digital do país.
14: É o quanto a gente consegue impactar a vida das pessoas quando a gente aumenta a conectividade, né? Quando a gente instala uma antena de telefonia móvel, quando a gente conecta uma escola, quando a gente liga uma infovia, a gente está fazendo parte dessa grande integração de estratégia de inclusão digital do nosso país, mobilizando jovens, idosos e adultos.
12: Outra entrega do Ministério das Comunicações é a rede privativa de comunicação da Administração Pública Federal, uma estrutura que não usa o acesso comercial e assim garante mais segurança no compartilhamento de informações do governo. Reportagem Luciana Colares de Holanda.
0: Para rastrear embarcações, combater a pesca ilegal e principalmente atuar na segurança e preservação da vida dos pescadores, foi lançada uma sala de monitoramento em tempo real das vidas humanas no mar.
1: O acompanhamento permite uma resposta rápida em caso de emergências.
0: E dá mais transparência às ações do governo de combate à pesca ilegal, por exemplo. Foi o que destacou o ministro da Pesca e Aquicultura, Edipo Araújo.
15: Essa sala, ela é inédita, mostra o compromisso, né, do governo do Brasil com transparência, geração de dados e informações, mas também o compromisso do Brasil de combater a pesca ilegal, não reportada e não regulamentada. Uma infraestrutura para conduzir todos os processos e ferramentas de monitoramento e controle. É o governo do Brasil trabalhando em prol do fortalecimento, mas do desenvolvimento sustentável da pesca brasileira.
1: A entrega faz parte das comemorações da Semana Nacional de Promoção da Pesca Artesanal, celebrada esta semana.
0: Autonomia econômica para as mulheres no campo.
1: Com o novo plano Safra da Agricultura Familiar lançado nesta terça-feira, as produtoras rurais passam a contar com juros mais baixos no Programa Nacional de Fortalecimento da Agricultura Familiar.
0: O valor foi reduzido de 3% para 2% ao ano, com limite de financiamento de até R$100 mil.
1: Com isso, o governo quer garantir melhores condições às agricultoras para ampliar a produção de alimentos à mesa dos brasileiros.
0: A ministra do Desenvolvimento Agrário e Agricultura Familiar, Fernanda Machiavelli, destacou o avanço da participação das mulheres no acesso ao crédito rural durante o programa Bom Dia Ministra, produzido pela empresa Brasil de Comunicação.
16: Hoje eu tenho a alegria de dizer que nós, as mulheres, já são mais de 50%, 55% dos contratos que acontecem no microcrédito. Que nós já somos 40% do volume de crédito total do Pronaf e que nós dobramos o volume de crédito desde 2023 para cá, que chega para as mulheres. Mas a gente quer mais, a gente quer avançar mais, porque nós queremos que as mulheres tenham autonomia econômica.
1: A ministra do Desenvolvimento Agrário destacou ainda a ampliação do acesso ao crédito para a juventude rural.
0: Agora, o limite passou de 8 mil para 16 mil reais, no caso de dois jovens da mesma família acessando o financiamento.
1: Para ter acesso ao crédito, é preciso ter o Cadastro Nacional na Agricultura Familiar e entrar em contato com o órgão de assistência técnica e extensão rural do seu estado.
0: Meses após o lançamento, o Mac Livros atingiu 1 milhão de usuários.
1: O Mac Livros é uma plataforma que funciona como uma biblioteca digital.
0: E funciona como uma biblioteca mesmo. Você pode alugar o livro por 14 dias e renovar pelo mesmo período. Tudo isso de graça.
1: A ferramenta foi atualizada com obras em espanhol e inglês. E com isso é possível acessar 25 mil obras nacionais e internacionais.
17: O Ministério da Educação ampliou o acervo do MEC Livros com a disponibilização de obras em versões originais em inglês e espanhol. Ao todo, foram incorporadas 7.832 publicações. Entre os autores disponíveis em inglês estão William Shakespeare e Virginia Woolf. Já em espanhol, os leitores poderão acessar obras de escritores como Gabriel Garcia Márquez, Frederico Garcia Lorca e Teresa Orbegoso. A atualização também traz novos títulos em português de diferentes gêneros publicados por editoras como Fósforo, Peirópolis e Ciranda. Com a atualização, o MEC Livros passa a ter 17.610 obras em português, 6.468 em inglês e 2.724 em espanhol, ampliando o acesso gratuito dos brasileiros a diferentes tradições literárias e culturais. A novidade ainda fortalece a experiência de aprendizagem oferecida por outra ferramenta, o MEC Idiomas, uma plataforma do Ministério da Educação, disponível em versão web e aplicativo voltado ao ensino gratuito de inglês e espanhol. Atualmente, o MEC Idiomas reúne mais de 212 mil usuários ativos e oferece cursos do nível básico ao avançado. Reportagem Júlio César de Oliveira.
0: Para acessar a plataforma de leitura, basta ir no aplicativo MEC Livros ou no endereço meclivros.mec.gov.br. MEC Livros, MEC Livros.mec.gov.br.
1: Inaugurada a primeira casa da igualdade racial na cidade de Itabira, em Minas Gerais.
0: A cidade possui mais de 70% da população negra e agora passa a contar com apoio psicológico, social e jurídico a vítimas de crimes raciais, além de incentivar o desenvolvimento pessoal e profissional.
1: Além de Minas Gerais, o Rio de Janeiro, Ceará, Rio Grande do Sul e Bahia já contam com casas da igualdade racial.
0: E o governo do Brasil quer ampliar esse número. Está aberto até 15 de julho o prazo para que os estados e municípios participem do edital de chamamento público para os novos espaços.
1: Os critérios para participar podem ser conferidos no portal do Ministério da Igualdade Racial em gov.br/igualdade-racial.
0: E essas foram as notícias do governo do Brasil.
1: Uma realização da Secretaria de Comunicação Social da Presidência da República.
0: Com produção da empresa Brasil de Comunicação.
1: Fique agora com o Minuto do TCU. Em seguida, as notícias do Poder Judiciário e do Congresso Nacional. Boa noite.
0: Boa noite, até amanhã.
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19: 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Você vai ouvir agora notícias do Poder Judiciário.
21: STF encerra primeiro semestre com mais de 11 mil decisões colegiadas.
22: STJ realiza sessão de encerramento do semestre e apresenta balanço de desempenho da corte.
21: Justiça do Trabalho realiza audiência pública e estabelece metas para 2027.
22: Boa noite, eu sou Marcela Luiz.
21: E eu sou Walter Lima.
22: O Supremo Tribunal Federal encerrou o primeiro semestre com mais de 11 mil decisões colegiadas.
21: O ministro Edson Fachin apresentou o balanço das atividades e reafirmou o compromisso da corte com a transparência, independência e pluralidade. Carolina Chaves.
23: Segundo Edson Fachin, a corte encerrou o período com os seguintes números: mais de 43 mil processos julgados, integrando quase 60 mil decisões. 11 mil decisões do colegiado do tribunal, 27 novos temas de repercussão geral analisados, o que liberou mais de 42 mil processos que aguardavam um entendimento. Edson Fachin reafirmou o compromisso com a transparência, com os julgamentos de repercussão geral e com o aperfeiçoamento da gestão.
2: Esta corte trabalhou e muito em favor do Brasil, do Estado de Direito e da democracia. Estamos sempre juntos na defesa do interesse institucional. Compreensões distintas de fatos e processos, e elas existem, como é próprio de uma corte plural independente, são expressões de saúde institucional e não de fraqueza. O diálogo entre diferentes perspectivas jurídicas é o que confere legitimidade às nossas decisões e profundidade à nossa jurisprudência.
22: O STJ também encerrou o semestre hoje, apresentando o balanço de julgados no período.
21: A sessão da Corte Especial foi conduzida pelo ministro Herman Benjamin, presidente do tribunal. Fátima Uchoa.
0: Na sessão de encerramento do primeiro semestre, o presidente do STJ, ministro Herman Benjamin, apontou um recorde de 260.220 processos recebidos no período, sendo quase 25 mil a mais do que de janeiro a junho do ano passado. Ele manifestou preocupação com o crescimento contínuo da demanda processual.
3: Os números são preocupantes. Nós já estávamos inviabilizados o ano passado e a curva da inviabilização continua ascendente.
0: O STJ julgou 291.280 processos. O número de julgamentos chega a 414.248 quando considerados agravos internos, agravos regimentais e embargos de declaração, e baixou 265.516. Os dados correspondem à média de cerca de 7 decisões por minuto para cada ministro.
22: Tribunal Superior Eleitoral faz balanço dos julgamentos e da preparação para as eleições 2026.
21: A sessão foi conduzida pelo ministro Cássio Nunes, presidente do TSE. Fábio Ruas.
4: O ministro Cássio Nunes Marques destacou que neste semestre o TSE realizou 88 sessões de julgamento. Foram 1.656 processos, sendo 336 em sessões presenciais e 1.320 virtuais. O TSE ainda lançou o Manual do Eleitor, com linguagem acessível e que vai ser traduzido para línguas indígenas.
22: Justiça do Trabalho realiza audiência pública e estabelece metas para 2027.
21: A proposta é aprimorar os serviços da Justiça do Trabalho. Mila Amaral.
5: Esse foi o assunto discutido hoje na audiência pública durante o debate realizado de forma online. Também foram estabelecidas as metas nacionais do TST para 2027, que aliás foram firmadas com o apoio da sociedade. Por exemplo, na consulta pública feita pelo TST, as pessoas pediram que aumente o número de processos julgados pelo tribunal, dando prioridade aos mais antigos, o estímulo à inovação no judiciário e pediram também para estabelecer o trabalho decente. O próximo passo agora é encaminhar essas demandas para o CNJ e, a partir da aprovação, colocá-las em prática.
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22: Uma boa noite.
21: E até amanhã.
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1: Eu sou Paula Groba.
2: E eu sou Humberto Pinheiro.
1: E estes são os destaques de hoje do Jornal do Senado, que começa agora.
2: Debate sobre o fim da jornada 6x1 divide opiniões no Senado.
1: Avança projeto que torna crime submeter pessoa indefesa à prostituição.
2: Comissão aprova a autorização para servidor público atuar como MEI.
1: Boa noite.
2: Boa noite.
1: Representantes do governo, dos empresários e dos trabalhadores participaram no plenário do Senado de um debate sobre a proposta de emenda à Constituição que acaba com a jornada de trabalho 6x1.
2: Opiniões a favor e contrárias estiveram no debate, que teve participação de centrais sindicais e da Federação das Indústrias de São Paulo. A reportagem é de Márcio Maturana.
3: O presidente da Federação das Indústrias de São Paulo, Paulo Scaffi, disse ver motivações eleitorais para a aprovação da proposta neste momento, e foi respondido pela líder do governo no Senado, Tereza Leitão, do PT de Pernambuco.
4: Me desculpe, doutor Paulo, a PEC foi protocolada em 2019. Não é uma PEC boca de urna.
3: Já o senador Jaime Bagatoli, do PL de Rondônia, criticou a proposta e citou a Argentina como exemplo a seguir.
5: Na Argentina, pode-se trabalhar até 12 horas por dia, não passando das 48 horas semanais. É isso que precisamos ter para nós avançarmos no Brasil.
3: O senador Rogério Carvalho, do PT de Sergipe, disse que a redução da jornada é uma questão civilizatória.
6: Essas 44 horas estão reservadas para os que ganham menos, para os que têm mais tempo de deslocamento, menos tempo de vida, portanto, pelo amor de Deus, é muita insensibilidade.
3: Para o líder da oposição no Senado, Rogério Marinho, do PL do Rio Grande do Norte, a jornada de trabalho deve ser negociada entre patrão e empregado.
7: A questão da preponderância do que é negociado sobre o legislado, justamente para fortalecer os sindicatos laborais.
3: A sessão foi presidida pelos senadores Laércio Oliveira, do PP de Sergipe, e Paulo Paim, do PT do Rio Grande do Sul.
1: Antes da sessão de debate sobre o fim da escala 6x1, o presidente do Senado, Davi Alcolumbre, se reuniu com parlamentares e líderes de centrais sindicais para discutir a proposta de emenda à Constituição que reduz a jornada de trabalho. O presidente da Central Única dos Trabalhadores, Sérgio Nobre, classificou como excelente a reunião com o Alcolumbre e afirmou esperar que a proposta tenha tramitação célere no Senado.
2: Já a líder do governo, senadora Tereza Leitão, do PT de Pernambuco, destacou que o calendário de votação do texto não tem caráter eleitoral e que os próximos passos serão definidos ao longo da discussão na casa. A proposta de redução da jornada de trabalho já foi aprovada pela Câmara dos Deputados e aguarda análise dos senadores.
1: Pessoas sem condições de compreender o que acontece ou de oferecer resistência poderão ter proteção mais ampla contra a exploração sexual.
2: A Comissão de Direitos Humanos do Senado aprovou um projeto que aumenta a pena para o crime de exploração sexual de pessoas vulneráveis e prevê punição mais rigorosa quando o autor for um familiar ou tiver relação de confiança com a vítima. Repórter Rodrigo Rezende.
8: Submeter, induzir ou atrair para prostituição ou qualquer outra forma de exploração sexual pessoas vulneráveis que não tenham necessário discernimento sobre o ato pode levar à prisão de até 16 anos. Esse é o objetivo de projeto aprovado pela Comissão de Direitos Humanos. A autora da proposta, senadora Jussara Lima, do PSD do Piauí, afirma que a medida busca ampliar o escopo previsto no Código Penal, que já incluía crianças e enfermos. E a ideia é dar ainda mais segurança aos diversos grupos vulneráveis no país.
9: O projeto, ele tipifica o crime de submissão à prostituição ou a outras formas de exploração sexual, inclusive nos casos em que a vítima, por qualquer outro motivo, ela não tenha condições de oferecer resistência. A medida busca preencher uma lacuna na legislação brasileira, ampliando a responsabilização de criminosos que se aproveitam de vulnerabilidade das vítimas.
8: O projeto também eleva para até 12 anos a pena quando a vítima for coagida por alguém próximo a ela. Como ressalta o relator do projeto, o senador Rogério Carvalho, do PT de Sergipe.
10: Merece destaque a previsão de agravamento quando a coação é exercida contra a vítima ou seus familiares, alcançando seu grau máximo de reprovação quando perpetrada pelos próprios familiares ou pessoas do círculo íntimo da vítima.
8: A proposta segue para análise da Comissão de Constituição e Justiça.
1: E trabalhadores cadastrados no programa de famílias acolhedoras poderão fazer jus a 3 dias de folga remunerada quando precisarem acolher criança ou adolescente em situação de vulnerabilidade.
2: É o que diz um projeto aprovado pela Comissão de Assuntos Sociais do Senado e que segue para a Câmara dos Deputados. Repórter Marcela Diniz.
11: Por decisão judicial, após um episódio de violência em casa, por exemplo, crianças e adolescentes podem ser encaminhados temporariamente para as chamadas famílias acolhedoras. São pessoas cadastradas e selecionadas pelo poder público para essa função. O acolhimento tem caráter transitório e não se confunde com a adoção por durar no máximo 1 ano e meio. O projeto aprovado no Senado concede ausência remunerada de 3 dias consecutivos ao trabalhador ou à trabalhadora que acolher criança ou adolescente em sua casa. O senador Flávio Arnes, do PSB do Paraná, defende esse tempo como forma de dar atenção integral àqueles meninos em situação de extrema vulnerabilidade.
12: A pessoa que está trabalhando tem que ter pelo menos um momento que a gente estamos colocando de 3 dias para receber a criança, acolher, enquanto os trâmites judiciais acontecem também. E com isso, inclusive, dar contribuir para uma perspectiva nova de vida para a criança e para o adolescente.
11: O projeto é de autoria do senador Alan Rick, do Republicanos do Acre, e precisará passar pelo crivo da Câmara dos Deputados.
1: O Senado aprovou a adesão do Brasil a um acordo sobre comércio de aeronaves civis.
2: Um dos principais pontos do documento da Organização Mundial do Comércio é a eliminação de tarifas de importação para todos os aviões desse tipo e determinados produtos destinados ao setor. Repórter Pedro Pincer.
13: Além da eliminação de tarifas, o acordo sobre o comércio de aeronaves civis trata da redução de barreiras não tarifárias, das decisões de compra de aeronaves civis, dos subsídios à exportação e de regras para evitar restrições comerciais incompatíveis com o comércio internacional. Para o relator, senador Nelsinho Trade, do PSD de Mato Grosso do Sul, o texto favorece a indústria aeronáutica brasileira e o sistema de transporte aéreo.
14: Podemos agregar ao contexto descrito circunstância de que o Brasil passará a participar de maneira plena e em igualdade de condições das deliberações do Comitê TCA, que cuida de temas relevantes para a aviação civil na esfera global. Isso inclui a aplicação do acordo a novos produtos do setor.
13: O comércio mundial anual dos produtos cobertos pelo documento alcança 3,73 trilhões de dólares em exportações e importações, considerando a média de 2018 a 2022. Os principais parceiros comerciais do Brasil nesse conjunto de produtos são Estados Unidos, China, Alemanha e Argentina. O texto segue agora para a promulgação.
1: E servidores públicos poderão ser microempreendedores individuais. É o que prevê um projeto aprovado na Comissão de Constituição e Justiça.
2: A proposta proíbe, no entanto, quem ocupa cargo em comissão ou exerça função de confiança de atuar como MEI. Repórter Bruno Lourenço.
15: A Comissão de Constituição e Justiça aprovou o projeto de lei que autoriza os funcionários públicos a se tornarem microempreendedores individuais. A legislação hoje veda a participação em gerência ou administração de sociedade privada e o comércio, exceto na qualidade de acionista ou cotista. O senador Esperidião Amin, do Progressistas de Santa Catarina, reforçou que as restrições impostas aos servidores públicos vão na contramão das necessidades do país de novos investimentos na economia.
16: Projeções indicam mudanças demográficas aceleradas devido ao envelhecimento da população, tornando essencial ampliar e não restringir o número de pessoas aptas a empreender para preservar o nível de desenvolvimento econômico nas próximas décadas. Vale destacar que a atividade dos servidores como MEI não prejudicará a administração pública. Já existem situações em que servidores acumulam cargos ou mantêm empregos privados.
15: Amin ressaltou ainda que a proposta traz salvaguardas para não causar prejuízos à administração pública, como o impedimento de que ocupantes de cargo em comissão e funções de confiança sejam MEIs. Se não houver recurso para a nova votação no plenário, a matéria poderá seguir diretamente para análise da Câmara dos Deputados.
2: Edição de Paula Groba e trabalhos técnicos de Eliseu Caires. O Jornal do Senado fica por aqui. Acompanhe agora as notícias da Câmara dos Deputados. Boa noite.
1: Boa noite e até amanhã.
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18: Câmara aprova a redução de benefícios fiscais para cacau importado.
19: Vai ao Senado proposta que protege o uso de emblemas da Cruz Vermelha.
18: Presidente da Câmara reforça apoio ao agronegócio.
19: Proposta discutida por deputados prevê número máximo de alunos em sala.
18: Boa noite. A Câmara aprovou medida provisória que reduz benefícios fiscais sobre cacau importado. O repórter Antônio Vital explica a questão.
20: O plenário da Câmara aprovou medida provisória que reduz o prazo de isenção de tributo sobre o cacau importado, utilizado como insumo em produtos como chocolate exportado pelo Brasil. Hoje, o cacau inteiro ou partido, bruto ou torrado, comprado de outros países, paga menos IPI, PIS/PASEP e COFINS. Essa operação, quando o produto importado é depois usado como insumo de produtos industrializados, é conhecida como drawback. No caso do cacau, até a edição da medida provisória, em março, essas isenções e reduções de tributos valiam por até 2 anos. Com a medida, passam a valer por apenas 6 meses, com possibilidade de renovação a critério do Ministério do Desenvolvimento, Indústria, Comércio e Serviços. Isso significa que empresas que exportam produtos fabricados com cacau estrangeiro terão prazo menor para usufruir de benefícios fiscais na importação da fruta. Ao editar a medida provisória, o governo argumentou que os produtores de cacau brasileiros serão beneficiados com um possível aumento de venda à indústria. Ficam de fora da redução do prazo de isenções a manteiga de cacau, o cacau em pó e o chocolate importados. A medida provisória foi criticada em plenário por deputados do Novo e do Missão. Para o deputado Kim Kataguiri, do Missão de São Paulo, reduzir benefícios fiscais para produtos que depois serão usados como insumo para exportações prejudica a indústria nacional.
21: O que a gente está falando é o seguinte: Brasil, exporte menos chocolate e exporte mais cacau. Agregue menos valor para a sua produção. Aquilo que mais se critica no desenvolvimento da nossa indústria. O raciocínio é muito simples. Se eu estou importando um produto, mas esse produto, na realidade, é para eu processar, agregar valor e exportar, eu tenho uma suspensão desses tributos porque eu estou agregando valor na indústria nacional. E o governo quer acabar com isso e enfraquecer a nossa indústria.
20: A medida provisória foi defendida por deputados da base do governo. Para a deputada Jandira Fegali, do PCdoB do Rio de Janeiro, os produtores brasileiros de cacau serão beneficiados.
22: Ela garante a proteção da produção nacional. O cacau é uma produção importante no Brasil, que não pode ser penalizada por prazos e questões tributárias. É importante que a gente proteja essa produção para não gerar crise no setor, particularmente na região do norte e do nordeste brasileiro.
20: A medida provisória que reduz o prazo de isenção de tributos sobre cacau importado, utilizado como insumo em produtos como chocolate exportado pelo Brasil, seguiu para análise do Senado. Da Rádio Câmara de Brasília, Antônio Vital.
17: Direitos Humanos.
19: Tabata Amaral, do PSB de São Paulo, defende a aprovação da urgência de projeto que criminaliza o ódio contra as mulheres. Relatora da matéria, a deputada alerta que a misoginia se organiza nas redes antes de aparecer nas agressões e nos casos de feminicídio.
23: Hoje existe uma verdadeira indústria do ódio que opera nas redes, que captura meninos muito jovens e os ensina a enxergar a mulher como inimiga, como objeto, como culpada. E o que nasce numa tela vira ameaça, vira assassinato. Chama isso pelo nome, misoginia, ódio às mulheres. Admitir que essa coisa tem contorno, que é concreta, que ela tem uma motivação e que deve ser punida. É um ato fundamental de proteção que uma sociedade deve oferecer para todas nós, começando pelas pequenas.
18: Tabata Amaral aponta que tem buscado apoio de diferentes bancadas para construir um texto capaz de unir parlamentares de todos os partidos. Ela pede que a Câmara aprove a urgência da proposta como forma de mostrar compromisso com o enfrentamento da violência contra mulheres.
19: Carol D'Artora, do PT do Paraná, também defende a aprovação do projeto que prevê penas para a misoginia. Segundo a parlamentar, a medida faz parte das políticas do governo de enfrentamento à violência e ao discurso discurso de ódio contra as mulheres.
18: Na visão de Carol D'Artora, a criminalização da misoginia é uma forma de garantir maior proteção jurídica às mulheres, inclusive nos ambientes digitais. Para ela, a proposta amplia a participação feminina na política, na cultura, na ciência e em diversos espaços da sociedade.
19: E Lacir Bicalho, do Republicanos, destaca as conquistas femininas nas Forças de Segurança Pública de Minas Gerais ao celebrar a nomeação da Coronel Cleide Barcelos dos Reis Rodrigues, primeira mulher a assumir o comando geral da PM do Estado em mais de 250 anos da corporação.
18: E Lacir Bicalho cumprimenta também a comandante-geral do Corpo de Bombeiros, Coronel Jordana de Oliveira Figueiras Daldegan, e a delegada-geral da Polícia Civil, Letícia Batista Camboja Reis. Ele conclama os homens a unirem suas forças às das mulheres na luta por uma sociedade mais justa e igualitária.
19: Benedita da Silva, do PT do Rio de Janeiro, acredita que a Copa do Mundo deveria promover a integração entre os povos. No entanto, a deputada destaca relatos de racismo, xenofobia e tratamento discriminatório contra jogadores, árbitros e jornalistas durante o torneio.
18: Segundo Benedita da Silva, eventos esportivos internacionais devem ser marcados pelo respeito, pela inclusão e pela igualdade de tratamento entre os participantes. Ela acredita que a omissão da FIFA, entidade responsável pela organização da competição, contribui para a manutenção dessas práticas.
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17: Saúde.
19: A Câmara aprovou regras para proteger símbolos da Cruz Vermelha. A repórter Daniela Lessa acompanhou a votação.
4: A Câmara dos Deputados aprovou o projeto que protege o uso dos emblemas da Cruz Vermelha, usados para identificar pessoas e transportes de saúde em situações de emergência e de conflito armado. O projeto busca adequar a legislação brasileira às convenções de Genebra e a protocolos internacionais já ratificados pelo Brasil. Pelo texto aprovado, os três símbolos da entidade passam a ter proteção legal. A imagem mais antiga é a da Cruz Vermelha. Outro símbolo reconhecido internacionalmente é o crescente vermelho, adotado em muitos países. O terceiro emblema é um losango vermelho em forma de cristal. Esses símbolos são usados para indicar proteção a equipes de saúde, hospitais, unidades sanitárias e meios de transporte para atendimento de feridos, doentes e náufragos. As denominações Cruz Vermelha, Crescente Vermelho e Cristal Vermelho também serão protegidas. A deputada Érica Cocai, do PT do Distrito Federal, defendeu a proposta, destacando o alcance mundial da Cruz Vermelha na defesa da vida.
5: É fundamental porque é uma instituição que trabalha com um princípio humanitário. É uma instituição que está em por volta de 190 países fazendo esta função. E muitas vezes em momentos de calamidade, em momentos de guerra, a Cruz Vermelha, ela tem uma possibilidade ou uma atuação para defender sempre a vida.
4: Ao defender a aprovação, a deputada Adriana Ventura, do Novo de São Paulo, argumentou que esses símbolos não devem ser usados de forma comercial para evitar enganos em situações de atendimento de emergência.
6: O que esse projeto faz é internalizar obrigações internacionais que já foram assumidas pelo Brasil, e isso também faz com que não tenha uso comercial indevido para que entidades humanitárias legítimas não tenham confusão.
4: O Serviço de Saúde das Forças Armadas poderá usar a Cruz Vermelha sobre fundo branco para identificar seu pessoal, suas unidades e seus transportes sanitários. Profissionais de saúde civis, hospitais e transportes civis também poderão usar o emblema, desde que tenham autorização. A proposta proíbe o registro de associações, empresas, marcas, desenhos ou modelos industriais que usem indevidamente os emblemas ou as denominações protegidas pela lei. Quem reproduzir ou imitar esse símbolo sem autorização poderá ser punido com detenção de 1 a 3 meses ou multa. O juiz também poderá determinar o recolhimento do material e a suspensão das atividades comerciais. O projeto que protege o uso dos emblemas da Cruz Vermelha, incluindo o crescente e o cristal vermelhos, será analisado em seguida pelo Senado. Da Rádio Câmara de Brasília, Daniele Lessa.
18: Marangoni, do Podemos de São Paulo, cobra uma investigação sobre denúncias de irregularidades na análise de pedidos de exames, cirurgias e outros procedimentos feitos pelos planos de saúde. Ele denuncia que uma empresa contratada pelas operadoras pode estar prejudicando pacientes de maneira deliberada.
19: Marangoni exige providências da Agência Nacional de Saúde Suplementar diante dessas denúncias. O parlamentar reforça que cabe à ANS fiscalizar irregularidades e proteger os beneficiários.
17: Relações Exteriores.
18: Gás, do PT do Rio Grande do Sul, denuncia uma suposta ofensa à soberania nacional por parte de lideranças da oposição que teriam oferecido colocar uma equipe de transição à disposição de governos estrangeiros, caso vençam a próxima eleição presidencial.
19: Bongás ressalta que a proposta revelada por autoridades externas prevê o compartilhamento de informações estratégicas e diretrizes governamentais com uma potência internacional. O congressista avalia a possibilidade como o mais ultrajante golpe contra os 203 anos de independência do Brasil.
17: Eleições.
18: Aloysio Mendes, do Republicanos do Maranhão, denuncia o uso político do Judiciário Estadual para perseguir e barrar candidaturas de opositores, citando como exemplo casos de pré-candidatos de seu partido condenados em tempo recorde a penas desproporcionais aos supostos crimes cometidos.
19: Aloysio Mendes afirma que lideranças do Republicanos estão reunindo provas para acionar o Conselho Nacional de Justiça contra os envolvidos nos casos e recorrer às instâncias superiores para reverter sentenças, garantindo as pré-candidaturas prejudicadas.
17: Presidência.
18: O presidente da Câmara reforçou o compromisso dos deputados com políticas voltadas ao agronegócio. O repórter Luiz Gustavo Xavier acompanhou o evento no Planalto.
3: O presidente da Câmara, Hugo Mota, reforçou o apoio dos parlamentares à agenda e às pautas de interesse do agronegócio no país. Ele participou do lançamento do Plano Safra 2026-2027 no Palácio do Planalto, que prevê o aporte de 525 bilhões de reais para o setor. O deputado afirmou que a Câmara está sempre de portas abertas a todas as propostas em defesa do agronegócio e nunca faltou aos projetos de interesse do setor.
7: É uma tarefa hercúlea de manter o equilíbrio fiscal tão necessário para o crescimento econômico, aliado à priorização de políticas como essa, que também são fundamentais para o país. Que esse é o grande fiel da balança que nós temos que perseguir. Nós do Congresso Nacional, o Poder Executivo, também o Poder Judiciário, que é termos a real noção de que precisamos sempre levar em consideração aquilo que deve ser priorizado como política pública para o nosso país.
3: Para Hugo Mota, todo o esforço do governo e do Ministério da Agricultura para renovar a política pública demonstra a importância do agronegócio para o nosso país. O presidente destacou a importância do setor na geração de emprego, de renda e na composição do produto interno bruto brasileiro. Da Rádio Câmara de Brasília, Luiz Gustavo Xavier.
17: Economia.
19: Valmir Assunção, do PT da Bahia, destaca a importância do lançamento do Plano Safra da Agricultura Familiar para os pequenos agricultores, assentados, quilombolas, indígenas e povos tradicionais. Ele lembra que esses segmentos produzem grande parte dos alimentos que chegam à população.
18: Valmir Assunção aponta que o Plano Safra fortalece a reforma agrária e amplia as condições de produção no campo. Ele parabeniza o Ministério do Desenvolvimento Agrário pela construção do plano voltado para agricultores de todo o Brasil.
8: De acordo com Luiz Lima, do Novo do Rio de Janeiro, a inflação dos últimos meses reduziu o poder de compra da população. O parlamentar relata o caso de um casal de idosos que, segundo ele, precisou abrir mão de uma das refeições do dia por causa do alto custo dos alimentos.
18: Luiz Lima também cita dados sobre o patrimônio da população para sustentar que o Brasil enfrenta perda de renda e de capacidade econômica. Ele atribui esse cenário às políticas adotadas pelo governo federal.
17: Educação.
8: A Comissão de Educação discutiu uma proposta que estabelece a lotação máxima de salas de aula. O repórter Luiz Cláudio Canuto nos conta como foi.
9: Um projeto em discussão na Câmara estabelece limites para o número de estudantes por turma na educação básica. O assunto foi discutido pela Comissão de Educação em audiência pública com representantes do Ministério da Educação, de dirigentes municipais de educação e outros setores envolvidos no assunto. Segundo a coordenadora de formação do Ministério, Leda Regina Bittencourt, desde 2006 existem teses que mostram que a quantidade de estudantes influencia na qualidade da aprendizagem e há um estudo da OCDE, um fórum que reúne países ricos focados em promover políticas públicas de desenvolvimento, que aponta o número de 23 alunos por sala como a quantidade ideal. Uma resolução do Conselho Nacional de Educação de 2024 estabelece o número de crianças que deve haver por turma. Para bebês de 0 a 12 meses, são 5 por turma. De 12 a 24 meses, 8. De 25 a 36 meses, 12 crianças por sala. De 37 a 48 meses, 18 por turma. E 20 crianças de 4 e 5 anos de idade por sala de aula. Já o projeto de lei em discussão na Câmara estabelece o número máximo de 5 crianças por berçário, 10 no maternal, 15 por sala na pré-escola, 20 nos anos iniciais da educação fundamental, 25 nos anos finais e 30 no ensino médio. No ensino de jovens e adultos, o número de alunos por sala de aula no ensino fundamental seria de 20 e de 25 no ensino médio. Na educação especial, o limite máximo viria por regulamento. O debate atendeu ao pedido do deputado Tarcísio Mota, do PSOL do Rio de Janeiro, que é autor do projeto que estabelece parâmetros para a composição de turmas nas diferentes etapas e modalidades da educação básica. Ele presidiu o debate e deixou claro que o projeto deve se adequar às diretrizes estabelecidas pelo Conselho Nacional de Educação. Outros temas destacados por ele foram a criação de critérios de reduzir números de alunos por turma na educação especial e também a prioridade a turmas com professores com deficiência.
10: É claro que esse nível de aprimoramento a gente vai guardar aqui e apresentar tão logo o projeto tenha relatoria, para que o relator possa apresentar, quem sabe, inclusive no âmbito da Comissão de Educação, um primeiro parecer sobre isso.
9: O projeto acaba de ser apresentado e ainda deve ser juntado a outras propostas em análise na Câmara para votação em conjunto. Da Rádio Câmara de Brasília, Luiz Cláudio Canuto.
17: Desenvolvimento Regional.
18: Daniel Almeida, do PCdoB, destaca a agenda do governo federal na Bahia, com entregas e investimentos em saúde, infraestrutura e cultura. Ele reforça a importância da parceria com o Executivo Estadual e com os municípios na ampliação dos serviços públicos à população.
8: Daniel Almeida destaca a entrega do Hospital Regional de Alagoinhas, a retomada da obra da Ponte Salvador Itaparica e a recuperação do Teatro Castro Alves. Ele avalia que as iniciativas fortalecem o SUS, a mobilidade regional e a preservação do patrimônio cultural da Bahia.
18: Hildo Rocha, do MDB do Maranhão, destaca o início da construção de condomínio com 384 apartamentos para famílias de Açailândia, como parte do Minha Casa Minha Vida. Ele assinala que as unidades contam com infraestrutura de lazer, estacionamento e sistema de segurança.
8: Hildo Rocha também ressalta a autorização de R$ 59 milhões para conter erosões que atingem casas em Açailândia. Ele explica que a obra, executada pelo governo estadual com recursos do PAC, prevê a recuperação das áreas degradadas para uso da população.
17: Cultura.
18: João Daniel, do PT de Sergipe, destaca a força das festas juninas como expressão da cultura popular do Nordeste. O deputado ressalta que as celebrações mobilizam comunidades em todos os estados da região, valorizando as tradições mantidas pela população nos municípios.
19: João Daniel afirma que destinou cerca de R$1 milhão para apoiar a cultura junina no município de Estância. Ele afirma que essas manifestações fortalecem a identidade cultural de Sergipe ao reunir arte, memória e participação popular.
18: Termina agora o jornal Câmara dos Deputados, produzido pela Rádio Câmara, com trabalhos técnicos de Everson Urani e apresentação de José Carlos Andrade e Paula Bitar. Boa noite.
19: Uma ótima noite. A Voz do Brasil volta amanhã.
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